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0: Valeu, PV! Meu brother, obrigado, viu?
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0: entre as 10 e 2.
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1: Meia-noite e 7.

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1: Uma e Nove. 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
2: A paz do Senhor, meus irmãos e meus amigos, homens e mulheres de Deus que estão em toda parte desse mundo orando, buscando a Deus e esperando a volta de nosso Senhor e Salvador Jesus Cristo. E sabemos que durante a caminhada para ir morar no céu, ela tem espinhos. E a Bíblia mostra que também o caminho para o céu ele é apertado. Mas é importante a gente lembrar sempre que nós temos um Deus que está conosco. E Ele prometeu estar conosco todos os dias até a consumação dos séculos. Ele tem uma resposta para cada pergunta e Ele tem a solução para cada problema. O que é que precisamos fazer? É o que está escrito em Jeremias, no capítulo 33, e o versículo 3, que diz assim: clama a mim, e responder-te-ei, e anunciar-te-ei coisas grandes e firmes que não sabes. Olha, o segredo para ter uma caminhada vitoriosa é estar sempre clamando ao Senhor. Aquele que busca o Senhor acha, aquele que pede recebe. Então, clame a mim. O que nós precisamos é apresentar o nosso problema a Deus, pedir a Ele, conversar com Ele. Clame a mim e responder-te-ei. É o nosso Deus que está falando. Quando nós clamamos, Ele responde. Meus amados irmãos e meus amados amigos, quem precisa de Deus somos nós. Eu e você precisamos dEle. Se nós não atendermos a ordem do Senhor, Ele com certeza vai levantar outras pessoas para fazer o seu trabalho. E Ele, inclusive, Jesus Cristo, quando esteve aqui e que estava caminhando para Jerusalém e que o povo clamou e falou com Ele para que Ele ordenasse que aquela multidão se calasse, porque é interessante também a gente observar que quando as pessoas seguem a Jesus, eles glorificam o nome de Jesus. Eles engrandecem o nome de Jesus. E quando pediram a Jesus para que Ele ordenasse que o povo se calasse, o mesmo Jesus disse: olha, se estes se calarem, as pedras clamarão. Olha, vamos então clamar ao Senhor. Vamos apresentar as nossas necessidades ao Senhor. Ele diz: clame a mim e responder-te-ei. Levante a cabeça, se anime. Não baixe a sua cabeça pela dificuldade que você está enfrentando. Não desanime. Olha, tem muita gente que imagina que não tem mais solução aos seus problemas. Mas quem tem Jesus, tem tudo. Quem tem Jesus, tem uma vida vitoriosa. Se você clamar ao Senhor, com certeza Ele vai te responder. Clame a mim e responder-te-ei. E anunciar-te-ei coisas grandes. Meus amados, nós somos limitados, mas o Senhor, Ele não é limitado. Ele tem tudo o que eu preciso, Ele tem tudo o que você precisa. E quando alguém até olha para você e imagina que você não vai, que não vai dar certo, você está clamando ao Senhor, Ele vai anunciar-te para você, Ele vai falar com você sobre aquilo que Ele tem de melhor para a tua vida e que não é coisas pequenas, são coisas grandes, porque Ele é dono de todo o poder. Então, clame a mim e responder-te-ei e anunciar-te-ei coisas grandes e firmes. O que é também de Deus não é volúvel. O que é de Deus é firme. O que é de Deus é permanente. Porque quando sairmos dessa terra, vamos viver eternamente com o Senhor. Então, permaneça com Ele, buscando, confiando, porque o que Ele tem para mim e para você são coisas maravilhosas, são coisas firmes. E com certeza nós não vamos nos abalar com as dificuldades que tem neste mundo e que às vezes chegam até perto de nós. E é interessante também que ele diz que tem coisas grandes e firmes que nós não sabemos. Volto a lembrar da nossa limitação. Nós somos limitados, mas o Senhor é poderoso, é perfeito, é santo e Ele está cuidando de cada um de nós. Ele está nos acompanhando de dia e de noite. E com certeza, coisas maravilhosas Ele vai continuar fazendo na nossa vida. Você que tem um amigo, que conhece alguém, que está passando, quem sabe, por problemas difíceis, você também pode orientar essa pessoa a buscar o Senhor. Entrega o teu caminho ao Senhor, confia nele e ele tudo fará. Buscar ao Senhor, clamar ao Senhor é a solução para os nossos problemas nesta caminhada. E com certeza vamos continuar tendo uma vida vitoriosa. E quando chegarmos no céu, vamos continuar adorando o Senhor para todo sempre. Amém. Poderoso Deus, Pai que estás nos céus, nesta hora, Pai, eu te apresento os teus servos, aqueles, Senhor, que estão enfrentando lutas e dificuldades e que clamam ao Senhor, que buscam ao Senhor. Deus, eu sei que o Senhor tem a solução para cada problema. Visite, Senhor, os teus servos nesta hora. Permaneça com cada um, Pai Celestial. Aquele que está desanimado, dar ânimo. Aquele, Senhor, que está já quase desistindo, levanta este homem ou esta mulher para que ele possa permanecer te servindo e te adorando. Te peço também, Senhor, por aqueles que ainda não te conhecem como Salvador. Visite a cada um e que o teu Espírito toque nessas vidas para que eles reconheçam, Senhor, que o Senhor é dono de todo o poder. O Senhor disse, todo o poder é me dado nos céus e na terra. E nós cremos, Pai Celestial, que as pessoas também possam crer e te aceitar como Salvador para ir morar no céu contigo. Amém, Jesus.
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3: 2:10.

0: 2:53.
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O nosso desejo é estar em santificação até o Senhor. É o nosso desejo te ver, Jesus. Arábia, Surya, ah, Senhor, quantos pratos e quantas coisas o inimigo coloca diante de nós. Mas não

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1: 3:49.

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0: 4:47.
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6:02 na Bahia, 6:02, bom dia. Estamos iniciando o meu, seu, nosso jornal, a primeira edição do jornalismo da Vox, Vox FM 105.9, a Rádio do Bem. Projeto missionário das Assembleias de Deus no estado da Bahia. Presidência do pastor Valdomiro Pereira da Silva, direção Vox, pastor Arilson Santos, eu, Eduardo Guedes, estou aqui, tudo isso porque Deus permitiu, ele nos sustentou até esse momento. Então, bendito seja o nome do Senhor, bom dia, excelente segunda-feira, diga amém. Segunda-feira, 13 de julho de 2026, é isso mesmo, 13º dia. O mês é o 7, o ano é 2026. Bom dia especial para você que está em Feira de Santana e região, acompanhando a gente pelo rádio FM 105.9 ou pela internet, através do celular, computador, pelos aplicativos. Bom dia para você, excelente segunda-feira, excelente semana. Você ouvindo o programa em São Gonçalo dos Campos, Terra Boa, Conceição da Feira, Cachoeira, São Félix, Maragogipe, Muritiba, Mangabeira, Cabaceiras, Cruz das Almas, cidade de Sapeaçu, Almeida, São Felipe, Dom Macedo, Santo Antônio de Jesus, região da Ilha, bom dia Nazaré, bom dia Aratuípe, bom dia com Jesus para você de Castro Alves, bom dia Salvador e região metropolitana, coisa boa de Deus, bom dia. Vamos conferir as notícias, lembrando que você pode participar do programa através do WhatsApp da Vox 759-8370-6060. 8370-6060. E o top 10 hoje, o primeiro foi Domingos do Incruso, viu? Bom dia, Guedes! Olha, o nosso irmão Tetel estava ontem adorando a Deus na Quixabeira 2. O homem da guitarra havaiana. Colega de Ulisses Menezes. Ulisses gosta de guitarra havaiana. Zozó Filho foi o top 2, viu? 10 anos fazendo parte dessa história, Zozó, viu? 13 de julho. Olha só que data importante hoje, viu? Zozó está lembrando aqui para a gente. 13 de julho, hoje, 36 anos do Estatuto da Criança e do Adolescente. Viu? Há muito a celebrar, muito o que comemorar e ainda muito a avançar. Então, hoje se comemora o dia que se implantou o Estatuto da Criança e do Adolescente, valorizando aí os direitos das crianças e dos adolescentes que não eram respeitados, que até hoje quebram, né? Mas hoje é lei, tem lá o estatuto e tem que ser cumprido. E Zozó Filho está me dizendo, são 10 anos fazendo parte dessa história em Muritiba e região. Bom dia, Zozó, Deus abençoe sua vida. No top 10, Pardal Mangabeira, bom dia Pardal, bom dia Louro do Gravatá, bom dia Presbítero Adalto Dantas, São Francisco do Conde, bom dia Firmino. Eduardo, manda um alô para Zé Rodrigues, ele esteve na nossa feira ontem, falou em seu nome. Ô, coisa boa, Zé Rodrigues, rapaz. Que pena que ontem eu não pude ir, viu, rapaz. Ontem eu senti falta da feira do meu irmão Guedes, que está viajando. Senti falta ontem, viu? Mas na próxima, se Deus permitir, eu vou estar aí. Um abraço, Firmino. Um abraço a todos aí do Gravatá. Albérico do Bom Sucesso. Luiz Mota, bom dia. Luiz com Jesus, bom dia, meu irmão. Bom dia, bom dia, bom dia.

0: 6:06. Bom dia, Reginaldo Nascimento. Não vou poder estar presente hoje porque ontem eu tive... Ah, tá. Reginaldo pode estar de virose, viu? Se cuida, viu, Reginaldo? Se cuida, viu? Zozó, filho, você faz parte dessa história, meu irmão. Você não tem que agradecer, não. A gente é que precisa agradecer a você pelos seus serviços prestados a Muritiba, viu? Zozó, filho, meu irmão, meu amigo, um abraço para a família. Você, Zozó, tem que arrumar um tapete vermelho, meu irmão, para jogar no chão, para você entrar aqui na rádio, viu? Bom dia, meu irmão. Deus abençoe sua vida. Bom dia, Floriano Neto. Orei a correria, já passou por aqui, foi? Valdo de Cachoeira, bom dia, Guedes com Jesus, bom dia, Helenito do Quebra-Queixo. Helena, Eduardo, hoje é aniversário do nosso prefeito Zé Geraldo. Deus abençoe poderosamente sua vida, Helena, 135. Comemorando aí o aniversário do prefeito de São Félix, Zé Geraldo Albergaria, aniversário hoje de Zezinho. Era um nome de futebol, você sabia? Bom dia, Zé Geraldo. Parabéns, vida longa ao prefeito de São Félix. Toninho chegou aqui, Toninho de Grimalda. O que foi,
1: bom dia,
0: Toninho?
1: Meu chefe. Bom dia, você não foi, né, rapaz?
0: Ô, Toninho.
1: Todo mundo lá na roça ali esperando, você não foi.
0: Foi mesmo,
1: rapaz,
0: Toninho?
1: Rapaz. Qual o problema?
0: Toninho.
1: E aí? Bom, né? Valeu.
0: Tudo bom, mano? Toninho? Que bom, né? Que bom. Maurino, Valde Santo Estevão.

Valdo Santos Estevão, Aurino, Edson Gomes, Salvador, Francisco, Lenito do Quebra-Queixo, Presbítero Carmelito, Péricles, Joselita do Crepe, Rony de Sapeaçu, Albérico do Bom Sucesso, Maria, Baiaco, Valdo Portão, bom dia. Vou para as notícias agora. Já fiz o top 20 hoje, viu? Já fiz o top 20. Gaguinho, rapaz. Ô, Gaguinho. Bom dia, Gaguinho. Meu amigo Gaguinho. Bom dia, Eduardo. Gaguinho, mande um alô para Manuel Cruz, motorista da Prefeitura de Mangabeira, que está sempre ligado. Hoje está em Salvador. Ô, rapaz, que coisa boa, viu? Valeu, Manuel Cruz. Já me disseram já que Manuel ouve o programa, viu? Manuel Cruz, motorista da Prefeitura de Mangabeira, está sempre ligado. Um abraço, meu amigo Gaguinho. Vida longa, Gaguinho. Deus abençoe, meu irmão. Bom dia, bom dia. Essa rádio, você sabe, esse canal é sua casa, meu irmão. 6h10. Gaguinho, a gente boa. Lomeire, bom dia. Governo brasileiro considera improvável o adiamento do novo tarifaço dos Estados Unidos da América.

Morre aos 78 anos o ator Sam Neill. A pronúncia é essa, né? Ele fez o filme Jurassic Park, dos dinossauros. Fez o filme também O Piano. Luto no cinema mundial. Tem uns rostos, né? Tem umas caras que quando a gente vê, a gente lembra logo, né? A televisão é o poder da imagem. Canetas ilegais do Paraguai entram no Brasil com substância ainda em teste, viu? Agora, o que eu mais acho impressionante é como é que uma pessoa usa uma caneta dessa, é caneta de emagrecimento, eu não sei nem como é que usa isso, se é injetável, eu não sei, deve ser, né? Eu imagino que seja, eu não sei nem como é que usa isso. Mas como é que as pessoas compram um remédio, um medicamento clandestino e colocam no corpo? Me diga. Me diga se o ser humano também não tem culpa? Tem, sim. Como é que você vai usar um medicamento no seu corpo, um medicamento que não tem procedência? Como é que pode? Não pode, né? Medicamento sem procedência, você não sabe de onde veio nem de para onde vai. Normalmente, a gente precisa ter uma referência, né? Sempre comprando aí medicamentos numa farmácia da nossa confiança. Eduardo. Atenção, vem. Atenção, atenção. Tem um recado importante, viu? Meu amigo Luiz Mota está avisando aqui. Atenção, motoristas. Atenção, motoristas que vão sair de Muritiba ou que vão entrar em Muritiba, viu? Tem um caminhão carregado de frango atravessado na frente da J-Print. J-Print ali? É isso mesmo, Luiz? J-Print na entrada de Muritiba, viu? Luiz Mota, ele trabalha no SAMU e também na Cotan. Então, está sempre ajudando a gente. Então, atenção, você de Muritiba, você do Recôncavo, que vai entrar ou sair da cidade. Luiz Mota está me ajudando aqui, ajudando o programa, ele que é nosso parceiro. Tem um caminhão carregado de frango atravessado em frente à J-Print, viu? Então, a pista ali está precisando de bastante atenção na saída de Muritiba. Ali próximo à fazenda do saudoso Dr. Simeão, você lembra? É, a J-Print é um pouco antes quem está saindo de Muritiba. Então, fique atento, você está com o rádio ligado. Diminua a velocidade para entrar ou para sair da cidade de Muritiba, porque o nosso programa é isso. É utilidade pública também. 6:13. No Ceará, uma mulher chamou a atenção do Brasil. Ela foi resgatada de uma casa, 55 anos trabalhando, sem salário. 55 anos, meu amigo. Família explorou doméstica por 3 gerações. Lavava, passava, cozinhava, ouvia os desaforos dos mais novos, né? Os mais novos e desaforos aos mais velhos hoje, né? Sofreu, 55 anos sem dinheiro, rapaz. Mulher resgatada após 55 anos trabalhando para a mesma família, passou por 3 gerações da casa. Uma mulher de 62 anos trabalhava como doméstica em uma família havia 55 anos. Então ela chegou com 7 anos de idade, né? Foi resgatada em um condomínio de alto padrão em Eusébio, região metropolitana de Fortaleza. O caso veio à tona após uma denúncia anônima feita pelo Disque 100. A fiscalização foi realizada no final do mês de junho por auditores fiscais do trabalho e também servidores da Secretaria de Direitos Humanos do Ceará. Segundo a antropóloga Vera Rodrigues, a história da trabalhadora atravessa 3 gerações. O caso que nós estamos falando agora é de uma pessoa que passou no mínimo 3 gerações na mesma situação.
50 anos de vida comprometidos e só agora, por meio de uma denúncia, houve ação de proteção social do Estado em relação a esse caso. Uma moradora do condomínio afirmou que os vizinhos não desconfiavam da situação. A gente não tem noção do que está acontecendo na casa do vizinho, é verdade, né? De acordo com a fiscalização, a história começou no fim da década de 60, quando a mãe da trabalhadora, prestou serviços para um casal até os 14 anos de idade. Depois, ela se mudou para o Piauí, onde se casou e teve filhos. Em 1971, o casal a levou de volta com duas filhas. Uma delas era trabalhadora resgatada, que começou a realizar os serviços aos 7 anos de idade. Em 1982, após a morte da mãe e a saída da irmã da casa, ela passou a trabalhar para esse casal. Em 2014, aos 50 anos, foi trabalhar para um filho do casal. Segundo a auditora fiscal do trabalho, o caso revela uma relação de transmissão entre gerações. Ela tem todo um sentido patrimonial porque ela é dada... Olha só, rapaz. Nesse caso, nós vemos que ela tem todo um sentido patrimonial porque ela é dada como herança. Diretora de fiscalização aí, uma psicóloga, ouviu essa mulher. Trabalhadora continua na casa, mesmo após o resgate, a mulher continua morando na residência. Segundo a avaliação dos auditores fiscais e direitos humanos do Ceará, ela tem autonomia para deixar imediatamente o local devido à dependência econômica e emocional. Ela não tem autonomia, ela não consegue sair da casa, ela não sabe viver fora da casa. Que coisa, hein? Altamente dependente. O Ministério Público do Trabalho e a família firmaram um acordo, viu? Teve um acordo, viu? Pagamento de R$50 mil, verbas rescisórias. Compra de uma casa para a trabalhadora no valor de R$150 mil, com mobília e eletrodomésticos. E recolhimento do direito previdenciário. Então, a punição da família, que durante 55 anos usou os serviços dessa mulher, R$50 mil de multa, uma casa de R$150 mil e pagar o INSS dessa mulher. 6:18. Vai levando, né? É assim, né? Vai levando, vai fazendo. O pai que foi preso porque chutou a filha de 3 anos diz que perdeu a cabeça porque a criança estava chorando. Não pode, né? Não pode. É sua filha, rapaz. Uma criança de 3 anos não pode se defender no meio da rua. Cabra pega um pezão 42 e empurra no rosto da criança. Diz que perdeu a cabeça. Ele já fazia. Quem faz isso na rua é porque já fazia, não foi a primeira vez não, a mais velha, a irmãzinha mais velha, disse que já tomou também umas cacetadas desse pai. Tem gente que não tem condições de ser pai, né?

Você sabia que o Eduardo Cunha faz indicação lá no Congresso sem ter mandato, seu Zé Luiz? Você sabia? O Eduardo Cunha teve 6 milhões bloqueados, indicação de emendas sem mandato. É, que coisa, viu, pai? Quer dizer que o cabra já saiu lá e mesmo assim ele faz indicação, é isso mesmo? Notícias da Bahia, um homem foi preso suspeito de atirar. Não, volta, que o texto aqui tá meio confuso. Pelo corretor aqui eu entendi que não é atirar, é atrair. Muda tudo o contexto aí. Um homem foi preso suspeito de atrair crianças com doces e brinquedos para cometer abusos. Ainda existe isso, né? Desde criança que a gente ouve os nossos pais falarem: não aceite doces, nem balas, nem nada de pessoas estranhas. É assim mesmo. E aí ainda existe esses oportunistas que compram doces e balas para atrair crianças. Ataque a tiros dentro de uma barbearia deixa um morto e dois feridos. Isso aconteceu na Bahia. Bairro Dom Avelar, Salvador, Bahia, Brasil.

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Bom dia, Gegel da Miudinha, bom dia. Também deu um sinal aqui. Gegel da Miudinha também deu sinal no programa. 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Notícias do Recôncavo. Hoje o Reginaldo não vem. Está aí com suspeita de virose. Se cuida, seu Reginaldo Nascimento. Uma pessoa morreu em um grave acidente na BR-101, trecho de Laje, viu?

Publicidade de Beds terá aviso sobre risco de dependência. Deveria ser proibido divulgação. O cigarro não ficou proibido? Você vê mais propaganda de cigarro nas emissoras de televisão e rádio, você vê? Então, quando entenderam que o cigarro é muito prejudicial à saúde, então tiraram as propagandas. Entendeu? Então, quem quiser, por livre e espontânea vontade, consome. Utiliza, fuma cigarro, né? Mas você não vê mais o incentivo como na minha infância. Na minha infância, eu ligava a televisão, aí aparecia uma marca de cigarro relacionada a esporte, né? A surfista, a jogador de futebol, era sempre relacionado. E aí foi proibido. E hoje, nos maços de cigarro, aparece logo a foto, né, de pessoas que tiveram doenças bem sérias ou têm doenças bem sérias, tudo em consequência do tabagismo, em consequência do cigarro. Então, a prevenção existe. E agora, propaganda das bets, essas casas de apostas aí que estão destruindo um bocado de vidas aí, vai ter lá na propaganda, viu? Cuidado, existe risco de dependência. Eu fiquei muito feliz e ganhou meu respeito aquele jogador da França, viu? O Mbappé, né? Kim Mbappé. Muita gente fala isso ou aquilo. Tem duas situações do Mbappé que os brasileiros deveriam copiar, viu? Os jogadores brasileiros deveriam copiar. O Mbappé, o camisa 10 da França, ele não aceita propaganda de bets. Ele diz que não precisa fazer propaganda de uma coisa que faz muita gente sofrer. Então ele não aceita. A Federação Francesa colocou a foto dele com uma publicidade de uma bets no fundo. Ele pediu para tirar, pediu para fazer retratação e ameaçou nem jogar na seleção se continuasse a propaganda da imagem dele com bets. Ele disse que a comunidade de onde ele veio sofre muito. E uma outra coisa, não recebe um centavo da seleção há muitos anos. O dinheiro que ele ganha com a seleção, ele reveste todo em caridade para obras assistenciais do seu país. Ele disse que não pode jogar na seleção do seu país por dinheiro. Ele tem que jogar por amor à camisa da seleção do país dele. Diz que já ganha muito nos clubes, nos times. Então, os milhões que ele ganha na seleção, ele manda para obras assistenciais. Aí você tem que parar e respeitar, né? É preciso respeitar essas atitudes. Às 6h26, voltando a informar, você está passando aí na BA-502, saída de Muritiba, entrada de Muritiba, saída de Muritiba. Olha aí, Eduardo, Eide Anderson Silva, ajudando a gente também, o Eide. Peço cuidado aos motoristas saindo de Muritiba, sentido BR-101, próximo a J-Print. Tem um caminhão de frango atravessado e quebrado, cuidado. Temos que usar o acostamento apenas de um lado da pista para passar. Eide Anderson. Valeu, Eide Anderson. Deus abençoe. Eide Anderson Silva. Xavier do Filé. Bom dia, Guedes. Bom dia, Xavier. Né do Gravatá. Bom dia, bom dia, bom dia. Edson Amorim. Excelente semana, Guedes. Valeu, Edson. Copa do Mundo, Isabel São Félix. Olha aí, bom dia, Isabel. Bom dia. Paz do Senhor Jesus, venho com o coração cheio de fé pedir ajuda para realizar um sonho. Tem uma menina no nosso ministério de louvor que arde no coração para adorar o Senhor com violão. Olha só que história bonita, viu? Ela ensaia, aprende e serve com tanto amor, mas ainda não tem o instrumento dela. Juntos podemos abençoar a vida dela e o ministério dela. A meta é comprar um violão de R$ 650.
Então, tem aqui a chave Pix, que é o número de telefone. Isabel de São Félix está contando aqui, ó. Desde já agradecemos que Deus multiplique em dobro sua vida. A paz do Senhor. Quem está falando é o evangelista Lindomar. Ele congregou na Assembleia de Deus. Ele diz que é filha dele. É filha dele. Então, começamos essa campanha aqui. Vamos ajudar essa garota a comprar esse violão para adorar o Senhor. R$650. Se você sentir no coração e ajudar, manda um oi para mim no zap 83706060. E aí eu mando a mensagem do pai com o número do Pix, com tudo, viu? Aí você já faz seu Pix direto lá para a pessoa. Beleza? Fechou, a meta é comprar um violão de R$650. Ela ensaia, já aprendeu, mas não tem o seu próprio violão. Então, o povo ajudando o povo. Seis horas e 29 minutos na Bahia, 6:29. Luto no Rádio da Bahia. Rubem Júnior destaca no seu diário da notícia: morre em Salvador o radialista de Feira de Santana, J. Vieira. O radialista J. Vieira, nome conhecido na comunicação feirense, apaixonado pelo rádio, morreu aos 63 anos no sábado, dia 11, em Salvador. A notícia causou grande comoção entre familiares, amigos e colegas de profissão e ouvintes que acompanharam sua trajetória ao longo dos anos no rádio de Feira de Santana e região. Reconhecido pelo seu carisma e pela dedicação à comunicação, J. Vieira era um grande radialista, representando aí a radiodifusão baiana. Nos últimos anos, integrava a programação da Rádio Cidade FM, onde compartilhava comentários sobre esportes e também destacava aí estabelecimentos comerciais de Feira de Santana, sempre com bom humor, simplicidade e proximidade com o público. Além da carreira no rádio, era também admirado pela forma em que tratava as pessoas. Ele deixa a esposa, 7 filhos, netos, toda a família aí consternada. O velório, realizado aí no cerimonial imperial, no bairro Serraria Brasil. Então, informações aí do Acorda Cidade. Morreu em Salvador, J. Vieira, radialista de Feira de Santana. Então, o rádio de Feira e região está de luto. R$6,32, o Acorda Cidade está trazendo a notícia hoje que deixa a gente assim, atento, né? Quase 60 mil pessoas podem perder o Bolsa Família em Feira de Santana. Por quê, rapaz? Por quê? Deixa eu ver aqui, por que essa notícia hoje está estampada no Acorda Cidade? O acompanhamento da saúde é uma das exigências feitas pelo governo para manter o cadastro atualizado e a manutenção do benefício. Em Feira de Santana, 135 mil pessoas estão cadastradas no programa. No entanto, 56.818 pessoas ainda não compareceram no posto de saúde para realizar a atualização. Então, não compareceram, né? Então, eles não compareceram e pode perder o benefício. Então, se eles não foram, é porque não precisam.
ou não sabem, né? É difícil não saber, né? 6h33, está na hora de ouvir o povo tem vez e voz no programa, tentar ouvir todo mundo aqui. Ah, ele disse aqui, eu ainda congrego na Assembleia de Deus. Mas o Lindomar, estou falando do Lindomar, né? Congregou na Assembleia de Deus. É, Guedes, em relação à caneta de emagrecimento, a vaidade é maior do que o amor próprio. É verdade, Isabel. A vaidade é terrível. Cabra pegar uma caneta dessa. A sardinha perdeu, foi, Babalu. Perdeu de quê, pô? Amistoso? Amistoso, Babalu. Vai perder ontem por 2-0 do Fluminense. Jogo amistoso. Erivaldo Mariano. Guedes. Aqui é eu. Mando um alô para a Érica. Fez aniversário ontem. Que coisa boa, né, pá? Érica, esposa de El, fez aniversário ontem. Tocar os parabéns para a Érica. Deus abençoe, Érica. Gente boa, de primeira qualidade. Esposa do nosso funcionário aqui. É a mãezona da Noemi. Noemi chegou, né? Noemi chegou chegando. Parabéns, vida.

0: 6h35, Jair Aragão fala no programa.
1: Bom dia, meu amigo Eduardo. Melhoras para nosso amigo Reginaldo. Um bom dia a todos. Especialmente, um bom dia para governador Mangabeira, audiência de governador Mangabeira e audiência no mundo, Rádio Vox. E veja bem, Eduardo, me permita te falar que os mangabeirenses passaram o final de semana de inaugurações da Prefeitura Municipal de Governador Mangabeira. Na última sexta-feira foi inaugurado o portal da cidade, com grande festa, grande recepção do povo do centro da cidade e zona rural. E ontem, no domingo, foi inaugurado um calçamento de primeiro mundo na comunidade do Cipoal. Então, foi um final de semana de inaugurações. Eu estou fazendo questão de passar para vocês, Eduardo, porque no meu mandato de 2001 a 2004, eu já entrava com um projeto de lei criando o portal da cidade. Pô, Mangabeira ser uma cidade cortada pela BR-101. Hoje a BR-101 passa por dentro de Governador Mangabeira. E muita gente passava aqui e não sabia aonde estava passando. Então, já em 2001, eu fiz o projeto de lei, mas não fui atendido pelo fato de ser oposição. E agora a prefeita Manuela veio concretizar o sonho de Jair Aragão e de toda a comunidade. Portanto, foi inaugurado o portal e também já foi anunciado que a partir do portal até o centro da cidade vai ser asfaltado. Isso tudo com recursos próprios do município. Valeu, Eduardo. Jair Aragão, governador Mangabeira.
0: Valeu, Jair. Deus abençoe. Parabéns aí ao povo mangabeirense. Parabéns para o meu querido sobrinho Adrian, filho de Valdir Lobo. Não, hoje não. Bom dia, Eduardo. Na última quarta-feira foi aniversário de Tiaguinho, filho de Nanai Kekel. Parabéns, Tiaguinho. Vida longa aí. Deus abençoe você também. 6h37 na Bahia, Zé Conceição está em Valença, está sempre
2: dia,
0: acompanhando o programa.
2: Estou aqui na sintonia também, meu.
0: Bom dia, Guedes, bom dia, primo Reginaldo e sua família. Bom dia, meu primo Reginaldo e sua família em Gongá. Quem ouve o programa também no Gongá é Mari Miralva no Gongá. Deus abençoe aí, bom dia para você. Pacheco, eu quero um de dinheiro.
3: Nosso irmão Reginaldo, melhor. Bom dia, meu irmão Guedes, rapaz, senhor, meu irmão.
0: Fala, Pacheco.
3: Vou mandar um alô aqui para meu colega Davi, para Assis França, o homem do bolo de dinheiro e o bolo de chocolate. E um bom dia, meu irmão.
0: Valeu, Pacheco, filho de Hélio. Bom dia, Didi, o Chiloso.
4: Bom dia, Eduardo Guedes. Bom dia, Reginaldo Nascimento. Deve estar em casa com o negócio dessa virose. Eu desejo que Deus restaure a saúde dele. Passando para desejar uma ótima segunda-feira a todos. Excelente semana. Quanto a essa história lá do Ceará, dessa mulher, em muitos lugares hoje acontece, Eduardo. Os chamados laranjas, em firmas terceirizadas. Bota as pessoas para trabalhar, vão enrolando e não pagam. E não pagam. Firma de coronéis. Mas aqui, tudo bem, viu? Uma temperatura agradável em Mangabeira. Didi, o estiloso.
0: Valeu, Didi. Deus abençoe. Bom dia, Joanice, em Cruz das Almas. Bom dia, esse povo abençoado aí de Cruz das Almas, ouvindo o programa. Então, já atendi uma parte do povo. Raimunda da Pumba. Cosme Frois, cadê você? Capoeiro Sul, aqui é Cachoeira, viu? Recôncavo de Rádio Ligado.
5: Reginaldo. Um abraço para vocês. E manda um abraço para meu amigo Vieira, em Capoeira do Sul. Ele entrega a mercadoria para o Mercado Livre. E ouvinte do programa. Mande um abraço para ele. Muito obrigado.
0: Aqui você manda, meu irmão. Né, do Gravatá, bom dia. Bom dia, esse povo abençoado ouvindo o programa. Nunca mais eu ouvi Baiaco. O que é que Baiaco quer, rapaz? Baiaco, torcedor do Vitória.
6: Bom dia, Eduardo. Bom dia, Papito. Em nome de Zé de Valença, Elvis Manel do Táxi, irmã Raimunda da Pumba, Pauline, Paulinho Pintor, Gegé da Miudinha, Fabinho em Portugal. Eu abraço todo o povo de Deus de Azê. Que Deus abençoe a todos.
0: Valeu, Baiaco.
6: Em nome de Jesus, amém?
0: Valeu, Baiaco. Estou fechando. Simplício está em Bom Jesus dos Pobres. Estou fechando as participações no programa. Jaci, bom dia. A estrada fazendo aniversário e nada. Vergonha. Aonde é? Prefeita Renata, tome providência. Aí é Conceição do Almeida, né? Novo Horizonte. O povo precisando de melhorias nas estradas lá no Novo Horizonte. Luciene está no Padre Piazza. Bom dia. Vou ouvir Tiago e vou para o intervalo.
7: Bom dia, pessoal.
0: Bom dia, Tiago.
7: Querido, aqui é Tiago, Cruz das Almas. José Eduardo, deixa eu falar um negócio, senhor. Manda um abraço aí para meus filhos, Eloá e todos, minha esposa, Jacira. Esse ano eu não acertei nada, disse que o Brasil ia ser campeão, o Brasil não foi. Que a França ia perder para Marrocos, França passou. Agora essa Copa do Mundo está muito estranha. A gente vê o México quando jogou contra a Inglaterra. A gente viu alguns jogos dos times. E a gente vê o Brasil que jogou contra Marrocos totalmente. Um time totalmente sem vontade. Parecia que estava sem vontade de estar jogando ali. Aquele negócio ali parado, estático. E agora está rolando essa de que Vinícius Júnior não bateu o pênalti, ainda ficou bem de lado assim, porque por causa da Bet Nacional, porque estava pagando odds de 3 para ele fazer um gol. Então assim, eu vou te contar, eu não desconfio, eu não acredito piamente, mas também não desconfio, porque o futebol realmente está comprado. E qual foi as seleções que ficaram na final? Quem a FIFA queria, né? Inglaterra e Argentina, para reviver a de 86 e a rivalidade que há. Espanha e França. Então, assim, as quatro primeiras, né? Na posição da FIFA. Mas eu acho que é isso aí. Vamos para 2030.
0: Valeu, Tiago. Deus abençoe o seu dia. Eduardo, bom dia. Eu sou de São Sebastião do Passé. Ouço o programa. Hoje é aniversário de Giovana. Manda felicitações para ela. Gesiel, rapaz, apareceu mais um Gesiel. Já conheço o Gesiel, pastor Gesiel em Mangabeira, filho de João Canuto. Conheço o Gesiel aqui da Vox, o Gesiel Rodrigues. E agora tem o Gesiel lá de Passé. Parabéns, Giovana.
8: Parabéns pra você.
9: Hora certa.
0: 6h43.
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0: Estamos às 6:46, 6:46. Pardal me ligou aqui, mandando um abraço e lembrando aí que seu pai, Milton do Táxi, está ouvindo o programa. Seu Milton, rapaz. Gente boa, viu? Um abraço, seu Milton. Ouvindo o nosso programa em Cansanção, Bahia. Mironilton de Jesus, Deus abençoe Mironilton de Jesus, ouvindo o programa em Cansanção, rapaz. Rapaz, é gente que a gente descobre através da rádio aqui. A gente fica tão feliz cada dia que passa com os ouvintes. Aí chegou o Hélio de Sátiro Dias, esse povo aí, sempre chegando no programa. 6:47, vamos às últimas notícias. Tem mudança aí nos ônibus do Largo da Madragoa. Isso é Salvador, viu? Você conhece o Largo da Madragoa? A partir de hoje, segunda-feira, dia 13, linhas de ônibus que circulam na Cidade Baixa terão alterações no itinerário por causa de obras de requalificação do Largo da Madragoa em Salvador. As mudanças foram anunciadas, incluem desvios de percursos e implantação de um ponto provisório de embarque e desembarque. Segundo aí a superintendência responsável, as obras serão realizadas em duas etapas. A primeira fase, de 13 de julho a 2 de agosto, trecho aí do Largo da Madragoa, funcionará em sistema de mão dupla compartilhada. Durante esse período, o ponto de embarque e desembarque de linhas que chegam na região da Ribeira será transferido temporariamente para a rua Padre Inácio de Azevedo. As linhas com destino ao Largo do Papagaio, saindo da região aí de Itapajipe da Ribeira, passarão a circular pela Rua da Penha, Rua Leles, Piedade, Largo da Madragoa, Rua Padre Inácio de Azevedo e a Visconde de Caravelas, retornando aí em seguida para o trecho habitual. Então, tem aí mudanças no trânsito nessa região aí de Salvador. Um homem suspeito de atrair crianças com doces. 47 anos, ele foi preso em flagrante, bairro Santa Inês, cidade de Itabuna. Segundo apurações de uma emissora local, ele atraía vítimas para a casa, oferecendo doces, lanches e brinquedos. As crianças o chamavam de tio. O caso foi descoberto após denúncia anônima. De acordo com o Conselho Tutelar, as investigações reúne aí casos que apontam 9 vítimas. Na sexta-feira, dia 10, 3 crianças teriam sido vítimas do suspeito e já no sábado, outras 6 foram identificadas. A Polícia Militar informou que foi acionada na tarde de sábado pelo Centro Integrado de Comunicação SICOM e pela Ronda Escolar para averiguar uma denúncia de abuso contra menores. No imóvel, equipes do 15º Batalhão da PM encontraram o suspeito e crianças. O homem foi preso e levado para a 6ª Coordenadoria Regional da Polícia, a Corpim, onde foi autuado em flagrante. O Conselho Tutelar acompanha toda a ocorrência. E cadê os pais dessas crianças, gente? Pelo amor de Deus. 5 ou 6 crianças dentro da casa dele. Cadê os responsáveis e os pais dessas crianças? 6h50. Um homem foi morto a tiros e outras pessoas feridas em um ataque a uma barbearia no bairro Dom Avelar, em Salvador, na noite de sábado. A vítima, Kaique Nascimento Soares. De acordo com relatos, ele trabalhava na barbearia quando ocorreu o crime. Durante o ataque, outros dois homens também foram baleados e socorridos por populares. Segundo a PM, equipes da 47ª CIPM, a Companhia Independente, foram acionados. Informações sobre uma vítima de disparo de arma de fogo. No local, os policiais constataram o óbito da vítima. Consa Motos está ouvindo o programa. Bom dia. Bom dia, Consa. Deus abençoe sua vida. 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Abraço para Consa, Jorge Neto, são ouvintes desse programa. Últimas notícias, últimas informações. O secretário de Finanças da cidade de Casanova, na Bahia, infelizmente morreu em um acidente de trânsito. Secretário de Finanças da cidade de Casanova, Leandro Maia, morreu em um acidente de trânsito no sábado na BR-235, na divisa entre a Bahia e Pernambuco, informação confirmada pela Prefeitura. De acordo com a Prefeitura, o carro do servidor público bateu de frente com o caminhão. Não há detalhes o que causou o acidente. Por meio de nota, o prefeito Anísio Viana, lá de Casanova, lamentou a perda do servidor e prestou solidariedade aos familiares, amigos e colegas. Copa do Mundo, amanhã tem a primeira semifinal, né? França e Espanha, Espanha e França, 16h amanhã, e na quarta-feira tem Inglaterra e Argentina, Argentina e Inglaterra. Só esses 4 estão na Copa, 2 vão disputar a final domingo e 2 que perderem vão disputar o terceiro lugar no sábado. Olha só, as canetas para emagrecer se tornaram um dos principais produtos de contrabando no Brasil. Em poucos meses, eles passaram a ocupar o segundo lugar entre as apreensões da Receita Federal e alfândega. Só perde para celulares, os smartphones. Policiais encontraram medicamentos escondidos em um carro que saiu do Paraguai. Segundo a Receita Federal, até 2 anos atrás, os medicamentos sequer figuravam entre as apreensões na alfândega. Em uma única apreensão, a Polícia Rodoviária Federal apreendeu mais de 30 mil canetas emagrecedoras. É brincadeira, rapaz. Canetas emagrecedoras ilegais entram no Brasil com substâncias que ainda estão em fase de testes. Aí tem brasileiro que vai lá e usa esse negócio, rapaz. Meu Jesus, sem procedência, sem nota fiscal, sem bula, sem nada. Terezinha em Muritiba, bom dia. Maria Helena em Muritiba, bom dia. Deisiane no carro quebrado. Gostaria de parabenizar minha filha Débora, que fez aniversário ontem. Então, com esses parabéns da Débora, eu estou fechando o programa. Não desligue os seus rádios. Vem aí Valmir Júnior, amigão. E o Manhã 10. Bom dia, excelente segunda-feira, 13 de julho. Bom dia.
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9: Hora certa.
0: 6h55.
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0: Bom dia, gente. Bom dia pra você que tá aí do outro lado, assim, te ouvindo a gente. Obrigado pelo carinho da audiência. Bom dia, meus amores.
1: Bom dia, lindo.
0: Ai, meu Deus do céu. Joga pra cima. Eita, nós. Tá com problema, tá? Tá com probleminha, mas joga pra cima. Deus resolve, o Senhor resolve, né? Tá com problema, joga pra cima, mas joga pra cima! Eita, nós! Mundo vai ser porteira, começou a semana, gente boa. Olha, um dia de paz, de alegria, fraternidade, amor. Afinal de contas, vocês merecem ser felizes, viu? E a alegria do Senhor é a nossa força, por isso que estamos alegres, né? E olha, tá passando por sufoco? Olha para os montes, da onde virá o meu socorro? O meu socorro vem do Senhor, que fez os céus e a terra. Nunca se esqueça disso aí, viu? Bom dia! Eita, mano, é isso aí, banqueira, macho! E aí, gente, bom dia, mas foi a semana, o final de semana, hein? Foi de luta, mas luta meio travada, né? Luta travada. Oh, uma luta travadíssima, mas a vitória é certa, gente. Bom dia, viu? Prazer estar com você mais uma vez, mais uma manhã aí, né? De paz, de bênção, de alegria. Afinal de contas, você merece ser feliz. Um dia maravilhoso aí. Muitas bênçãos pra você pra essa semana aí, viu, gente? Bom dia!
1: Bom dia! Bom dia! Dia lindo!
0: Tô sabendo que hoje é teu aniversário. Vamos festejar, né, gente? Vamos festejar! Parabéns pra você que completa a idade nova hoje!

0: Ai, meu Deus do céu, dia lindo pra você, criança, e tudo de bom aí pra você aí, um dia maravilhoso de paz, de bênção, de alegria, olha a tudo de bom aí, né, tudo de bom aí pra você, um dia maravilhoso aí de paz, de bênção, de alegria aí, né, onde que você esteja, vá aí, um dia muito bacana, mas cheio de paz mesmo, mas paz, paz, paz. Não tem nada coisa melhor que você ter paz, é ou não é? É ou não é? Não tem coisa melhor, gente, nesse mundo que você ter paz de espírito aí, né? Poxa, é coisa boa, não é? Claro que é, né, gente? Bom dia,
1: bom
0: né?
1: Bom dia!
0: Dia lindo pra você. Daqui a pouquinho a palavra de Deus pra sua vida aí, né? Nessa manhã maravilhosa aí, de bênção aí, uma palavra pastoral com o pastor Valdomiro Pereira da Silva. Uma palavra de poder para a sua manhã maravilhosa, viu? Pode ter certeza disso. E pensa aí, pensa de que Deus tem algo novo para você, viu? Começando hoje. Começando hoje, um dia de paz, de bênção, de alegria. Pensa positivo aí, gente boa. Ai, meu Deus do céu. Me conta tudo aí. O que está acontecendo com você mesmo? Ah, coisa boa. Coisa boa, coisa boa, coisa boa. Produção, daqui a pouquinho a gente volta aí com a nossa enquete aí, né? Nossa enquete, a nossa pergunta. Essa manhã maravilhosa.

Saúdo a todos com a paz de nosso Senhor e Salvador Jesus Cristo. Meus amados irmãos e meus amados amigos, que a bênção de Deus permaneça na vida de cada um e que você tenha uma vida vitoriosa. Olha, inclusive a palavra de Deus, ela nos fala sobre isso, Jesus Cristo falando com os seus seguidores, no livro de Romanos, no capítulo 8 e o versículo 37, ele diz assim: mas em todas essas coisas somos mais do que vencedores por aquele que nos amou. Olha, quem anda com Deus, quem vive para Deus, tem a convicção de que vai estar sempre vencendo. Mas, pastor, eu conheço algumas pessoas que enfrentam muitas dificuldades, enfrentam muitas lutas. Olha, e eu também conheço algumas pessoas. Mas alguém não pode dizer que venceu se não lutar. Alguém só pode dizer que venceu se lutar. E nós fomos chamados por Deus justamente para lutar contra o inimigo das nossas almas. O inimigo das nossas almas, que a própria Bíblia Sagrada nos mostra, que ele veio matar, ele veio roubar e ele veio destruir. Mas nós temos um Cristo que veio para dar vida e vida com abundância. Então nós lutamos todos os dias contra o inimigo das nossas almas. Ele que tem destruído as vidas, ele que tem destruído a cada momento pessoas que, infelizmente, não tem andado com Deus, não tem vivido com Deus. Mas alguém poderia até perguntar: e pastor, e aquelas pessoas que andam com Deus e que às vezes enfrentam o mesmo problema que aqueles que não andam com Deus enfrentam? É bom lembrar uma coisa: estamos na terra, estamos sujeitos a algumas dificuldades e alguns problemas, mas imagina aqui o seguinte: até quando aquele que anda com Deus morre, ele morre com uma convicção de que vai morar no céu com o nosso Senhor e Salvador Jesus Cristo. E aí está a grande vitória. Me lembrei agora do apóstolo Paulo, quando já estava cansado, ele disse: combati o bom combate, acabei a carreira, mas guardei a fé. E agora, o que me resta é a coroa que o justo juiz me dará. Imagina aqui o seguinte: alguém que no final já dos seus dias abre a boca e dá uma declaração dessa. O que é que ele está dizendo? Eu venci. Eu enfrentei obstáculos. Eu enfrentei lutas, mas não parei. Não caí. Não desanimei. Segui em frente de cabeça erguida e venci. Porque aqueles que andam com Cristo são mais do que vencedores. Então, nós precisamos sim, a cada momento, estar lutando contra o inimigo das nossas almas. Nós não estamos lutando contra A ou contra B, contra pessoas, não. Nós lutamos todos os dias contra o inimigo das nossas almas, pois a missão dele, como já falamos, é matar, é roubar e destruir. Mas, pastor, e quem é esse inimigo que está fazendo tudo isso? Imagina aqui o seguinte: ele usa pessoas. Ele usa pessoas para matar outras. Ele usa pessoas para projetar a destruição de outras pessoas. Ele usa pessoas para estar roubando. Aqueles que não andam com Deus, aqueles que não conhecem a Deus, infelizmente, abre espaço para ser usado ou usada pelo inimigo das nossas almas. Mas você, meu irmão e minha irmã, que um dia encontrou com Jesus Cristo mudou o nosso viver. Nós somos agora novas criaturas. Ele transformou a nossa vida, ele transformou o nosso viver. Nós agora somos novas criaturas e estamos obedecendo a palavra de Deus. E o que é que Deus, então, ele nos orienta? É estar amando a Deus sobre todas as coisas e o próximo como a si mesmo. Quando nós cumprimos esses dois mandamentos, nós estamos vencendo o inimigo das nossas almas. E a segunda coisa a vencermos é o pecado. O pecado que tão de perto nos odeia. Para todos os lados que a gente vai, a gente observa o pecado. E é preciso a gente vencer.
E como é que nós vamos vencer? Se Cristo estiver na nossa vida. Todo ser humano, ele é fraco, ele tem as suas dificuldades, ele tem as suas limitações, mas quando nós abraçamos Jesus Cristo como nosso Salvador, quando nós passamos a viver para Cristo, e aí tem um versículo também que diz, não mais vivo eu, mas Cristo vive em mim. Paulo escrevendo, ele disse, eu posso todas as coisas naquele que me fortalece. Você não é mais forte do que ninguém, eu não sou mais forte do que ninguém. Não, mas aquele que nos fortalece, Jesus Cristo, que tudo pode, ele está nas nossas vidas. E ele vai nos dar força para vencermos o pecado, porque entendemos também que o salário do pecado é a morte. E não é só a morte física. O primeiro homem morreu fisicamente em virtude do pecado, e veio então, o salário do pecado veio a morte. Mas também existe uma morte que as pessoas não conseguem entender, aquelas, é claro, que não têm Jesus Cristo na vida, que não aceitaram a Cristo como Salvador, que é a morte eterna. Aquele que aceitou a Cristo como Salvador vai viver eternamente ao lado de Jesus Cristo, vivendo uma vida de paz, de alegria, de conforto. Mas aquele que permaneceu no pecado e não quis aceitar a Cristo como Salvador, infelizmente, vai ter uma vida eterna de sofrimento, de dor, de angústia, que é a segunda morte. Então, meu prezado amigo e minha prezada amiga, você que está nos acompanhando, você que está nos ouvindo, aceita Jesus como teu Salvador. Jesus te ama. Ele permanece com as mãos estendidas sobre você, dizendo, venha a mim, aqueles que estão cansados e oprimidos, e eu vos aliviarei. E meu amado irmão e minha amada irmã, permaneça firme, adorando a Deus, servindo ao Senhor. Seja fiel até a morte, e você vai vencer, e você vai morar no céu com Jesus Cristo. E Jesus Cristo, então, nesse trecho bíblico, nesse versículo que lemos, especialmente a partir do versículo 31 do capítulo 8 de Romanos, nos mostra que nós somos mais do que vencedores. Nós não podemos, de forma nenhuma, ter medo do que acontece na terra. Mas por que não devemos e não podemos ter medo? Porque aquele que nos fortalece está nas nossas vidas e nos faz vencedores. Amém. Vamos orar. Maravilhoso Deus, Pai, que estás nos céus. Eu te agradeço, Pai, por esse momento. Deus eterno, meu Senhor, e te pedimos, Pai, por aqueles que se encontram desanimados. Ter ânimo, Senhor. Pai celestial, que eles sintam a tua presença e sintam o teu poder. Pai celestial, para que se levantem e possam dizer, eu sou mais do que vencedor, por aquele que me ama, por aquele que nos ama, que é Jesus Cristo, o Filho de Deus. Pai celestial, visite aquele que está no leito da dor. O Senhor é poderoso para repreender toda a enfermidade. Visite aquele que está enfrentando problemas e dificuldades no lar. O Senhor é o príncipe da paz. Deus querido, Deus poderoso, nos ajuda em tudo, pelo poder do teu nome. Amém.

0: parabéns, tudo lindo. Maravilha. Vamos embora. A pergunta é essa. Daqui a pouco é nossa enquete, né, Mominho? Daqui a pouco é nossa enquete nessa manhã maravilhosa aí. A nossa enquete nessa manhã maravilhosa. Bom dia pra você que tá aí. Despertando pro novo dia hoje. Um dia de vitória, cara. Coloca na cabeça. E no coração também, velho. Coloca na cabeça, no coração. Que já deu aí tudo certo aí, viu?
1: Bom dia lindo!
0: Quero convidar você pra tomar um cafezinho comigo aí. Bora tomar esse cafezinho aí, gente, bora! Fala aí, meu amor!
2: Vamos tomar um cafezinho
0: gostoso aí, vamos embora! Chama Matilde!

0: Ai, bagaceira, cara. Hoje eu tô mais perdido que não sei o quê. Eu não sei mais o que fazer essa manhã aqui, produção. O que eu vou fazer aqui, produção? Cadê? Cadê? Eu tinha uma trilha aqui. Você lembra da trilha? Poxa. Poxa, cara. Sumiu aí. Ai, meu Deus do céu. Não, não é essa, não. Eu quero minha trilha, por favor. Senão, quem sabe... Não, não, não é essa aqui, não, poxa. Também não é essa aqui, pô. Ah, peraí. Ah... Bom dia, gente linda, bom dia. Alô, Estherzinha, querida, saudade de você, minha vida. Me conta a sua história aí. Me conta o que aconteceu com você. Me conta tudo.
1: Bom dia.
0: Foram duas semanas sem você. Conta aí, menina, desembucha. Fala aí. Eu prometo, querida, que não falo pra ninguém, cara. Não falo pra ninguém, meu amor. Confia neu. Ah... Bom dia, Estherzinha, começando no início do começo, né? Obrigado, viu? Deve sim, gente. Gente, cara, não tem coisa mesmo. Subir é interessante, cara. Mas quando você quando cai mesmo, pra voltar de novo, a sua superfície é difícil! Pois bem, muito bem. Gente, eu queria saber o seguinte, a nossa enquete dessa manhã aí, viu? Pois é, bom dia, Estherzinha. Ah, você tava viajando, olha aí, Estherzinha. Viajando, não foi, bebê? E aí, me conta aí, uma viagem, tudo certinho.
2: Brasil!
0: Ah, é maravilhoso saber a vida dos outros, é massa. Oh, poxa, é coisa boa, né? Pô, é uma novela. Bom dia, Estherzinha, bom dia. Enquanto isso aqui, eu tô procurando... Eu tô procurando aqui, não, aqui é... O que é isso aqui? Não, é isso aqui. Ah, tá... E aqui é o quê? É mesmo? Não sabia que isso aqui era FC. Não sabia. Sabia novo isso aqui, hein? Banana. Pois é, gente, nossa enquete dessa mãe aqui, ó. Pam, pam. Cadê a produção? Nossa enquete de hoje. Nossa enquete de hoje tá bem interessante. Ah, eu acho. Oxente, sumiu, foi? Ai, meu Deus do céu. Ai. Ah, não, cara. Já sei o que aconteceu. Essa pergunta aqui não é minha, não. É do vovô que não chegou ainda. Meu Deus do céu, pode uma coisa dessa, produção? Pode? Pode não! Olha, na nossa... quem sou eu hoje?
2: Quem sou eu hoje?
0: Pessoal, da manhã, subi aos céus em um redemoinho. Quem sou eu, né? Aí você vai dizer quem é o personagem. Subi aos céus em um redemoinho. Quem sou eu? Alternativa A, Enoque. Alternativa B, Eliseu. E alternativa C, Elias, ok? Aí você vai dizer aí no DDD 71-916-1059. Ou através da nossa, né, live, nossa live. Muito bem, gente linda, povo lindo. Deixa eu ver o que nós temos aqui agora. Ainda o voo não chegou, então não vou queimar a pergunta dele, não. Mas a nossa enquete dessa manhã... A nossa enquete dessa manhã é o seguinte. Ah, não. Gente, qual comida você defenderia unhas e dentes como patrimônio da humanidade? Essa é boa, hein? Ô, gente. Aí eu quero saber agora, qual comida você defenderia como patrimônio da humanidade? E aí, feijoada? Bofe? Buchada? Maior de dois?
2: Brasil!
0: Enfim, né, e você vai dizer, numa boa aí, tá certo, gente? Enquanto o vovô não chega... 7h41 aí, gente, bom dia, tamo juntos, bom dia, dia lindo pra você, cara, peso positivo, Pensa nas contas que você vai ter que pagar, cara. Ah, para com isso. Não tem como correr, não, irmão. Tem que chegar junto aí, viu? Eu não sei, eu não tenho condições. Pede emprestado, nem. Pede emprestado, nem. É, mas o Sten, não é só assim, foi ótimo, não. É, não é só assim, foi ótimo. Eu quero saber de tudo. Eu quero saber o que aconteceu nos mínimos detalhes. Do café da manhã à janta. Não vem com essa conversa, né? Ah, foi bom, foi ótimo. Menina, por favor, né? Alô? Me ajude a melhorar, hein? Me ajuda a melhorar aí, viu, Esther? Poxa, Esther, vamos embora. Cadê aqui, ó? Dez para as oito.

0: Tudo bem, Brasil? Bom dia, meu povo lindo. Saudade de você. Saudade de você, querida. Bom dia, lindo. Muito bem. Bom dia. Bom dia aí, vovô. Amigo, você tá falando bom dia demais, pra mim foi que houve. Esse negócio de falar bom dia, algum pio que você tá querendo fazer. Não, vou hoje, é o seguinte. Ai, meu Deus, hoje eu tô tão perdido hoje, produção, poxa. Eu nem sei onde que eu tô, produção, nem sei. Mas vou ter uma perguntinha aqui pro pessoal aqui, né? Inclusive, as pessoas segunda-feira, né? Segunda não, quinta e sexta, pedindo voo de volta. Eu mesmo, pra ser sincero, eu não gosto muito do voo. Eu falo mesmo. Não gosto do voo. Eu mesmo não gosto. Porque fala muito. Eu falo muito, rapaz. Você é surdo, que eu vejo falar muito. Eu falo mesmo. Você nem deixa eu falar muito. Né, amor? Você tem essa mania aí, meu voo. Tá com essa mania aí. Mas, vô, tem uma perguntinha que o senhor fez aí, executor. E é a pegadinha do vovô aqui, né? Cadê? Tá onde, produção? Cadê, produção? Tá onde? Ai, meu Deus do céu. Produção, cadê meus óculos? Ah, tá aqui. Aí você mora. Pronto, já tudo certinho aqui já. Vai aí com você, vovô. O amigo quer saber o seguinte, não fala que sou eu, porque não sou eu. Fala, amor. Calma, vai devagar que eu vou falhar. Vou falhar, meu filho, eu vou falhar. Quero saber o que é que tem dentro, meu amigo, mas não morde. Como é que é? Para tudo. Como é que é a história? É mesmo? Tem dente, como é que é? Tem dente, mas não morde. Essa aí é interessante, hein? Alô, Vivi! Vivi,
1: bom dia!
0: Saudade de você, saudade. Gente, passei quase 2 semanas sem fazer live, né? Eu não tinha pago a conta, e aí, de repente... paga a conta, né? Aí é o celular, ficou... Você não tem crédito para fazer ligação. Ai, meu Deus do céu, ai. O que eu vou dizer para meus ouvintes e ouvintas de todo o Brasil?

0: Bem. Mas vamos devagar. Vamos por etapas, ô Valmi Júnior. Pronto. Aí o que acontece? Eu não tive condições de fazer live, cara. Eu falei, poxa, você tá com bônus insuficiente. Eu falei, ai meu Deus, e agora? O que eu vou fazer da minha vida, da minha live? O que eu vou fazer da minha live? Aí eu falei assim, poxa, velho, eu vou ligar pra quem? Aí eu ligar. Você não tem crédito para... Gente, não é, é normal a gente falar. Não, pra que mentir? Pra que mentir? Pra quê? Mentir pra quê, cara? Me vai mentir pra quê, poxa? É o status, o meu status, você não pode, vamos status. Sério. Eu tentei ligar pra... Você está sem crédito. Ai. Gente, 7h59 é dose, né? Mas aí é o seguinte, eu vou aqui e volto já. É rapidinho, tá bom? É rapidinho. Ai, meu Deus do céu. Poxa, rapaz, é complicado.
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0: Eu tô gravando.
1: Hora certa.
0: Gente, 8:02.
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0: Vamos voltar para a realidade, meu pessoal. Vamos voltar para a realidade. Cadê eu? Ah, meu Deus do céu. Eu estava conversando com meus ouvintes e ouvintas de todo o Brasil. Ah, produção, para com isso, para com isso. Alô, meus amores, saudade de você, né? Eu estava conversando que aqui na Bahia ninguém fala com pronúncia terminada em U, né? Caruru, beiju, ninguém fala. Eu também não posso falar, por quê? É, complicado. Mas aqui é a Bahia. Você já foi à Bahia, nego? Não. Então vá. Você vai comer caruru. Você vai comer batata. Eu vou falar alguma coisa. Aí, tá vendo você? É por isso que eu falo, Vami. Toda vez que você fala, não dá oportunidade para a minha pessoa. Fale, vô, fale. Fale, meu amor, fale. Ô, bicho falso da peita, ê, bicho falso. Família, pergunta aqui, a pegadinha do vovô. A pegadinha do vovô. Família, eu quero saber, essa aqui não é minha não, família. Essa aqui não é minha não, família. Essa aqui não tá me nem... Vixe, tá tudo atrapalhado aqui. Eu quero saber o que é que tem dente. Mas não morde, Vami. Fala aí, coisa boa. Quem souber aí, responde-me. Tem dente, mas não morde. Essa é uma pergunta difícil, vô. Eu acho que os internautas não vão saber responder essa pergunta difícil. Difícil. Enquanto isso, gente, aí você procura a resposta aí, né? O que é que tem dente, mas não morde? Eu acho que é um cachorro velho, né? De repente o cachorro velho perde os dentes, não sei. Eu não sei não, boa. Eu não sei. Mas aqui, quem sou eu? Quem sou eu hoje? Quem sou eu?
1: Quem sou eu?
0: No Quem Sou Eu de hoje é o seguinte, gente. Subi aos céus em um redemoinho. Quem sou eu? Alternativa A, Enoque. Alternativa B, Eliseu. Alternativa C, Elias. Aí eu quero saber qual dos candidatos aqui a resposta correta você vai dar. Nosso zap DDD71996 é o nossa live aqui, né? Abraçando mais uma vez aí o Carlos, a Esther, Vivi, meus amigos aí, né? A Estezinha, a Viviane, pô, saudade, saudade. Ai, meu Deus do céu. Ah, poxa, velho. Vocês lembram daquela brincadeira, né? Tava aqui rodando fio, ó. Rodando fio. Aí o pessoal rodava, né? Ficava. Geralmente eram as meninas. As meninas eram demais. As meninas eram demais, né?
2: Bom dia! Bom dia! Dia lindo!
0: As meninas eram demais, mas. Aí ficava rodando ali, né? Aquela corda lá. Gato, tijão. Tocava, gato, gato. É isso mesmo, menino? Acho que era. Aí ficava pulando a corda lá e tal. A minha prima era perversa, minha prima, né? Ela rodava. Bora, Vami, bora, Vami, bora, prima, bora. Eu vou rodar. Aí rodava a corda. Aí cantava a musiquinha. Gato de Jó. Tocava, carro. E rodava, rodava. Tira. Aí ela acelerava a corda e puxava. Eu levava um tombo. Meu Deus do céu. Jesus Cristo, né? Era uma porrada segura. Ai, meu. Ah, prima! Eu não sei mais de nada. Eu não sei mais de nada aí no GT. Eu não sei mais de nada. Vamos lá, meu pessoal. Bom dia! Bom dia, meu povo lindo. Bom dia. Estamos juntos aí na Vox FM, a Rádio do Bem. Muito bom dia mesmo. Aonde que você esteja, ouvá. Mas assim, o que é que nós temos hoje? O cafezinho? Bom dia, né?

0: gente, não tem nada melhor. Não tem nada melhor que você acordar alegre, feliz, contente, cara. Poxa, velho, contente, feliz aí, alegre, contente, né? Sorridente, igual tanta gente linda, poxa. Cara, a vida é única, né? A vida é... Não dá pra viver duas vezes, Pô, a vida... Eu tô falando materialmente, né? Não dá pra viver duas vezes, na verdade. Gente. Cara, eu... Viver é bom demais, cara. Sabe o que é mais gostoso que viver? É ter vitórias, cara. Vitórias. Alô, meu amigo, manda um alô aí, meu grande amigo, cara. Gente, eu conheci esse rapaz, sabe? Porque assim, eu precisava de um pedreiro, né? Aí eu chamava um pedreiro, gente, aqui pra nós, né? Eu não vou nem... Obrigado, querida. Aí eu choro demais, cara. Aí eu fico feliz demais. Meu coração palpita, a pressão sobe, velho. Velho, cara, como é difícil. Olha, é o seguinte, gente, ó. Então viver é interessante, cara. Saber viver é bem melhor. Mas a vitória tá... Poxa, a gente espera tanta coisa, sabe? É complicado. Gente, Gente, vocês já viveram assim aquele momento de falta de identidade? Não é caráter, não. Pelo amor de Deus, vocês já levam tudo na maldade. Leva tudo na maldade. Deixa eu mandar um abraço aqui pra Carlos. Carlos Pedreiro, meu amigo. Meu irmão, tá aí agora ouvindo aí, rapaz. Ouvindo a rádio agora, no exato momento. Ô, Carlos, meu amigo, você... Eu queria dizer tantas coisas, mas eu não sei dizer. É uma vida no meu compromisso. Rapaz, eu tava cantando uma música dessa aí. Aí o meu pastor chegou e falou: Mim, essa música que você tá cantando aí não é gospel, não. Aí eu falei: Poxa, pô, pastor, eu sei que não é gospel. Mas você tava cantando uma música gospel. Amanhã, de manhã, vou fazer um café pra nós dois. De fazer galinha depois. Você canta essa música lá na rádio, Vomir. Poxa, essa música não é gospel. Eu falei, pô, não é gospel, mas tem muita gente que não é cristão, né? E passou a ser, né? Então tem aquele negócio, né? Tem aquele negócio, você joga a rede, né? Se for peixe-espada, você joga fora. Mas tudo bem, a gente vai levando devagarinho, né? Vai levando devagarinho, né, meu amor? Obrigado, Vivi, obrigado. Ô, Carlos Pedreiro! É Carlos Pedreiro de quê? Carlos Santos, o grande pedreiro, tá em casa agora, ouvindo com a família. Forte abraço pra sua esposa, seus filhos aí. Seu amigo maravilhoso, viu, velho? Seu trabalho é 10, viu, cara? Poxa, cara, poxa!
1: Bom dia lindo!
0: Vamos ver o que Vivi falou aqui. Vivi mandou um incrível pra mim. Obrigado, incrível. Obrigado, Vivi, obrigado. Obrigado, Esther. Alô, Carlos Eduardo. Obrigado, Carlos. O Carlos é de onde? Que, pô, já escreveu aqui, né? Amarantes, Piauí. Alô, pessoal do Piauí. Forte abraço aí. Tudo de bom, viu? Obrigado pelo carinho de vocês aí. Aqui no Piauí tem cuscuz com mão, né? Olha aí, gente. Eu não sabia que vaca tinha mão. Olha aí. Olha aí, Matilde. Do céu. É vivendo e aprendendo nessa vida do meu Deus, cara. O Carlos Eduardo. Fala aqui, vamos ir aqui o prato típico daqui que a gente come, né? É o cuscuz com mão de vaca. Tem panelada, arroz. Maria Isabel. Gente. Eu não sabia que nome também se podia comer, não. Eu não sabia. Cara, meu Deus do céu! Que Brasil é esse? Que Brasil é esse?
2: Brasil!
0: Um dia eu fui comer vaca atolada, né? Viu, Carlos? Vivi e Esther. Eu fui comer uma vaca atolada, né? Gente, não sabia o que era vaca atolada. Pensei que eu tinha que ir pro... um pasto lá e de repente pegar a vaca que tá atolada. Eu não sei o que é a vaca atolada. né? Aí eu comi vaca tolada, gente. Eu falei, eu preciso colocar cada nome, né? Quer ver a coisa? Maniçoba. Eu falei, poxa, Maniçoba, um nome bonito, poderoso, Maniçoba, né? Maniçoba, gente! Minha mãe, gente. Hoje, ao meio-dia, ela falou como se fosse uma reportagem. Atenção, gente querida. A partir do meio-dia, vamos comer Maniçoba. Eu, nem sei o que é isso. Nem sabia. Chega meio-dia, mamãe bota no prato a maniçoba, viu? Cara, eu falei pra minha mãe, não me leve a mal, sei que seu trabalho foi muito grande, deixou de molho ontem e tal, cozinhou uma panelada aí de maniçoba, mas amanhã, eu chamo de manhã, aqui na Bahia é manhã, viu gente? Em outros lugares é mãe, né? Tá, mas aqui é meu pai, na Bahia, meu pai e minha mãe, como se não fosse, né? Aí, nessa brincadeira toda, aí tô botando num prato lá a maniçoba. Aí só veio folha. Beleza. Aí mais folha. Beleza. E pra completar, mais folha. Falei, minha mãe, cadê a carne, mãe? Cadê? Filho, maniçoba é folha. Maniçoba é folha. Moqueca de folha aí, tempero com folha. Mas folha! É. Maniçoba, é umas coisas. E o Carlos do Piauí, ele disse que lá a comida típica lá é deliciosa, né? É cuscuz, tem cuscuz, gente, não é só na Bahia não, hein? Porque aqui de manhã é cuscuz, à noite também é cuscuz, meio-dia também é um cuscuzinho, porque é típico da Bahia, do Nordeste aqui, né? Carne de sol, né? Carne de sol com cuscuz, aipim com cuscuz, manteiga derretida de queijo no cuscuz. Então aqui é o cuscuz mesmo. Mas ele falou que lá tem o cuscuz com mão de vaca. Eu queria saber de... Matilde! Mão de vaca, olha aí. Mão de vaca. Será que é porque vão botar pouco no prato, é isso? Será? Bota no prato e bota bem pouquinho mão de vaca, mais ou menos. Eu não sei. Mão de vaca... Na panela, tudo na panela, viu? Arroz Maria Isabel. Não conheço esse arroz Maria Isabel. E sarapatel. Olha, rapaz, isso aí é um verdadeiro... Cara, uma bomba, velho. Uma bomba, viu, Carlos? Mas parabéns. Ao Carlos aí, né? Parabéns. Parabéns, meu velho, parabéns.
1: Bom dia
0: lindo. Beleza então, parabéns ao Carlos aí, a comida tradicional aí do Piauí, né? O Piauí, velho, bom, cada estado tem seu prato preferido. Eu quero saber de Vivi é de Minas Gerais, né Vivi? Ô Vivi, o que é que rola aí, Vivi? Aí, ó, Vivi disse que lá em Minas Gerais tem vaca atolada. Ô Vivi, como é que se prepara a vaca atolada, Vivi? Enquanto eu vou colocar aquela musiquinha aqui, você descreve pra gente aqui como é que se faz a vaca atolada, né? É impressionante. Eu já comi uma vez, mas esqueci. Faz muito tempo, né? Quando eu tinha meus 14 anos. Hoje estou com 25. Aí eu não me lembro mais aí, viu? Obrigado aí, obrigado mesmo. Vamos embora, gente! 8h19. Alô, pessoal. Bom dia.

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0: para toda a Bahia Brasil. Bom dia para você, minha flor. Você acordou já? Já acordou? Você já acordou, minha vida?
1: Oh, minha vida!
0: Já acordou aí? Já? Você tá bem? Me conta tudo da sua vida aí, sua história. Por favor, cara, me conta aí. Olha, perguntinho do vovô aqui, hein? Sim, gente, a nossa enquete. Por isso que eu falei da comida, né? Qual comida você defenderia como patrimônio da humanidade? Isso, região, né? Todos os estados, né, do Brasil aí. O que você acha a comida que possa representar o Brasil? Hein, gente? Claro, cada estado tem uma comida que representa o seu estado. Mas assim, qual comida você defenderia como patrimônio da humanidade? A oitava maravilha do mundo. Fala pra mim. Ai, meu Deus do céu, pipoca bagaceira. Alô, meus ouvintes e ouvintas de todo o Brasil, obrigado, obrigado. Gente, ó, o Vô fez uma pergunta aqui da pegadinha, a nossa pegadinha. Tem dente, mas não morde. Será que é um vampiro? Um vampiro que, de repente, depois de velho, ficou banguelo? Quem sabe? Cara, sai tanta coisa na cabeça que eu nem sei. É a perguntinha do vovô, a pegadinha do vovô aqui, né? É, o que tem dente, mas não morde? Mas vampiro tem dente, né? Não, fala os caninos dele, né? Os caninos. Mas o que é que... Vamos ver onde vai parar essa história aí, né? A outra pergunta é... A nossa enquete dessa manhã é... Qual comida você defenderia como um patrimônio da humanidade? Oi! Já tem aqui vaca atolada, que a minha amiga Vivi falou, né? Você falou, Vivi. Vaca atolada. Certo? Alô, Terezinha! Alô, Terezinha de Jesus, a primeira! Alô, Terezinha, bom dia, Terezinha, seja bem-vinda, Terezinha! Bom dia, Terezinha, como é que tá você? Me conta tudo aí. Não me esconde nada, mulher, não me esconde nada. Ok, então eu quero saber aí, tá bom? Vamos agora aos nossos ouvintes 10 da Rádio Mil de todo o Brasil. Brasil! Quem vai falar aí? Quem vai falar primeiro? É Tevalda de Cruz das Almas. Bom dia, Tevalda.
2: Bom dia, meu amor. Quem fala é Tevalda de Cruz. Eu não gostaria de pedir um novo. Novo. Uma oração da fé. Oferecer uma
0: maravilha. Pronto, Tevalda. Ó, solicitação de músicas é com Mônica Costa, Eduardo Gazzetti. É notícia, pô. Mônica Costa, que mais, gente? Gesiel Rodrigues, Ulisses Menezes, que mais, rapaz? Pastor Antônio, olha, tô chamando Pastor Antônio, ó. Olha, eu tô profetizando, hein, pastor? Vai ser separado, hein, amigão? Olha aí, presbítero Antônio Ferreira vai ser separado da pastor, olha aí.
3: Bom dia lindo!
0: Que legal, meu amigo, parabéns. Parabéns! O pastor já te chamou já? Pra conversar? Já conversou com você já? Já se prepara, mano!
3: Bom dia!
0: Se prepara, mano! Se prepara aí! Eu não sei se presbítero, depois presbítero, vem diácono, não. Eu acho que. Primeiro vem diácono, né? Acho que vem presbítero, depois diácono. Eu não sei qual é. Bem, se for diácono para pastor, acho que é presbítero, a hierarquia espiritual, mas enfim, tá chegando uma coisa boa, pois é, Tevaldo, então é isso aí, meu amor, foi um prazer imenso falar com você, viu, Manuel de Buritiba.
4: Bom dia, Valmir. Oba, a paz do Senhor, a quem nos fala, Manuel do Tato de Buritiba. Como é que foi o seu final de semana? O meu final de semana, mano, foi maravilhoso ontem, domingo, na presença do Senhor Jesus Cristo. Deus abençoe você, grande amigo, toda a equipe da Cidade da Rádio Vox. eu deixo para a meditação dia de hoje, Isaías 41:10. Não temas, porque eu sou contigo. Não te assombre, porque eu sou teu Deus. Eu te ajudo, eu te fortaleço, eu te sustento com a destra da minha justiça. Obrigado. Abraço para Baiapo, Israel Bispo, Pastor Saúde, José da Mildinha, José Conceição, todos de Azir, de Alívio, Valmir,
0: de Fucar,
4: meu papito de papai. Bora tomar um cafezinho, bora tomar um cafezinho, aproveitar que tá quentinho, aproveitar que tá quentinho. Cheguei, Brasil, cadê o vovô Valmir?
0: Ai, já vi você acordando no meu sono, ô cabra, Senhor Jesus!

0: vida. Tá tudo bem com você? Me conta tudo. Não me esconde nada aí, Terezinha. Gente, se a pessoa não responder aqui, vai acumular para amanhã, né, viu? Gente linda, deixa eu falar uma coisa para você, mais interessante, tá bom? É sobre o salmo que todo mundo conhece. Um salmo que todo mundo conhece, né? Todo mundo conhece esse salmo. É, já tá na cabeça, tá no coração, sabe? Você sabe qual é o problema? Qual é o problema? Deixa eu organizar aqui o... Tem uma palavra pra você nessa manhã, tá? E assim, você sabe qual é o problema da gente? Rapaz, quando eu tô digitando, eu só lembro da minha professora Jurema. Quando eu tô digitando, escrevendo alguma coisa, eu lembro da minha professora Jurema. Ô mulher, meu Deus do céu. Meu Deus, cara, naquele tempo a gente apanhava, viu, gente? Por favor. Hoje não, porque senão a psicologia vai mexendo na cabeça da criança. Gente, na minha... Gente, com 5 anos de idade, eu brincava na rua debaixo de chuva, cara. Eu fazia do esgoto, que na verdade o esgoto não é uma coisa podre, imunda. Esgoto é um rego, né? É uma rede de esgoto, tá. Que primeiro são os esgotos embutidos e aquelas águas que vêm, né, da chuva que rola, né, no fio do Paranapípedo ali e vai caindo na boca do lobo ali, né? Então são os córregos, desculpa a palavra, são os córregos. Eu com 5, 6, 7 anos de idade, eu já brincava na rua nos córregos. Como assim? Eu ficava deitado nos córregos e a água da chuva batia na minha cabeça, assim, como se fosse cachoeira. Eu nunca fiquei doente, cara, sabe? Eu gosto de lembrar as coisas, eu gosto de valorizar aquilo que eu vivi. Hoje é difícil encontrar pessoas que fiquem brincando com crianças, né? Eu lembro, sabe, gente, de uma situação que... É engraçado, quando conta a minha vida, tem pessoas que assemelham com o que eu já vivi, né? Hoje eu tenho meus 56 anos, né? Mas ninguém me deu 56 anos, né? Me deu 40, não sei porquê. Mas assim, naquele tempo ali, eu não tinha brinquedos, sabe, gente? Eu tinha vontade de ter brinquedos, mas meus pais não tinham condições de comprar brinquedos para mim. Não que eles não me amassem ou não gostassem de mim, não. É porque para eles era mais interessante comprar comida, né, e ter o que comer em casa do que comprar brinquedos, tá? E gastar o dinheiro da comida com brinquedos. Então a gente inventava brinquedos, né? A gente brincava com carrinho de lata, cortava sandália velha, fazia pneu. Então a gente brincava, a gente se divertia também. Não sentia falta, porque a gente brincava e a gente criava. As crianças brincavam, quando não tinha condições, a gente sabia que as pessoas... Então, ninguém via um carro, né, movido com bateria eletrônica, um controle remoto, aquele negócio todo. Era muito difícil, e quando a gente via, é fantástico. É uma coisa. Mas, naquele tempo, eu brincava, fazia meu carrinho de lata, brincava e tal. Lembro da minha bicicleta. Gente, pode pesquisar aí, não existe mais, tá? Não existe mais, por isso que eu vou dizer. Eu acho que é a Pimonte, a bicicleta Pimonte. Vai lá buscar no Google, bicicleta Pimonte, não existe mais. Essa bicicleta, ela tinha uma... Como é que eu vou dizer, gente? Fechadura? Não é fechadura, dobradiça. No meio da bicicleta tinha uma dobradiça, certo? Você tirava o parafuso e você dobrava ela, né? Ela dobrava como se fosse um óculos. É interessante, Pimonte, não existe mais, tá? E eu não sei se existe ainda, mas acho que Monarch. E a Monarch, olha, gente, que coisa. Meu irmão tinha Monarch e eu tinha Pimonte. Quando eu ganhei minha bicicleta, rapaz, eu nunca esqueço. É um chororô, uma alegria. Cara, foi muito divertido. Mas eu, na verdade, não tinha assim, brinquedos, né? Pra brincar e tal. E eu tinha um vizinho, né? Eu tinha um vizinho que esse vizinho tinha condições. Era filho único desse casal. E aí eu fui lá, né? Eu passei e eu vi ele montando aqueles brinquedos que era de madeira, que se construía um castelo. Não sei se vocês lembram, né? Cada bloquinho daquele construía um castelo, assim, e tal, de madeira. E aí eu ficava olhando pela... Ai, meu Deus do céu. Aí ficava olhando pelo portão, né? O portão era fechado. Ele tentava colocar os bloquinhos e ele não conseguia, porque caía. E aí um dia desse, aí eu passei de novo, ele estava na varanda tentando, que a mãe deixava ele na varanda para brincar. Com um monte de brinquedos, um monte. Ficava assim, meu Deus, que coisa linda. E uma certa vez o portão estava aberto. O portão da varanda é bem, bem, bem perto, né? E aí eu cheguei, também era criança, tinha aqui uns 8 anos, né? Uns 8 anos. E assim, gente, aquele tempo as crianças brincavam até mais velhas, com 13, né? 12 anos, porque os brinquedos começaram a surgir e chamava a atenção das pessoas que nunca tinham brinquedo. É, aí quando você vê um pai brincando, é porque realmente ele não teve infância. Você pode pensar assim. Mas aí o que acontece? Aí eu entrei, quando eu entrei, comecei a brincar com ele, né? Eu brincava com ele. Ele tinha uns 6 anos, eu tinha uns 8. E eu comecei a construir. E ele começava a dar risada. E a mãe, percebendo a risada do filho, foi lá ver o que estava acontecendo na varanda. Aí estava eu ajudando ele, construindo. A mãe achou bonito isso, a mãe. E aí a mãe, tá vendo como é que constrói, que legal, que bom. E aí eu ensinei, ele brincava com ele, ficava brincando com ele. E para mim, era uma felicidade muito grande, porque eu nunca tive brinquedos. E ele era o vizinho, e aí quando era mais ou menos que eu percebi que ele brincava, 10 da manhã, eu ia para lá brincar com ele, né? Porque era também uma oportunidade de eu brincar também. E aí quando eu brincava com ele para construir, tal. E a mãe gostava, né? Porque o filho tinha uma companhia, ensinava ele a construir, tal, a carro, estacionar, aquele negócio todo. Isso ficou 4 dias, né? Aí quando foi na sexta-feira, assim, no quinto dia, eu fui lá. Quando cheguei lá, o portão estava fechado, estava trancado, né? E aí eu fiquei lá, ele brincando, mas olhando para mim como, né? Entre, né? Como assim, entre, mas eu não poderia entrar, porque o portão estava fechado. Mas o menino insistiu tanto, entre, que a mãe se incomodou e chegou lá na varanda, passou pelo filho, foi ao portão e falou assim, olha, meu marido, ele não quer mais você aqui não e tal. Ele vai desculpando, né, coisa do meu marido é meio assim e tal, então não quer que você fique mais brincando com o nosso filho, então, não, tá bom, tudo bem, aí eu voltei pra cá chorando, né, cara? Então são coisas assim que a gente lembra, né, a gente lembra, sabe? Por que eu tô falando isso? Porque talvez você se corresponda com essas coisas que eu tô te falando, principalmente as pessoas que já têm uma certa idade, né, ou estão passando por essa situação, mas por que tudo isso? Porque aí eu vou dizer sobre o Salmo 37 agora pra você, tudo isso vai falar o Salmo 37, que é um livro maravilhoso, escrito por Davi, né? E eu tinha um desejo de ser feliz assim, de ter meus brinquedos, aquele negócio todo. Mas assim, para a gente que está vivendo isso, ou passando por isso, eu vou deixar para você essa palavra aí, viu? Que é o seguinte, não se deixe dominar, que no caso não era inveja, né? Não era inveja. Mas quando você deseja aquilo que você nunca teve, não seria propriamente dita a palavra inveja, mas a realização também de você ter aquilo que toda criança quer, brincar, não é verdade? Mas vamos colocar aqui, né? Não se deixe dominar pelos anseios, pronto, né? Pelos anseios, ou pela revolta por você não ter, ou pelo desânimo, por você não ter conseguido ainda, porque Deus conhece o caminho de todos. E aí vem o seguinte, confie em Deus, versículo 2. E ele fala também, comenta dos 3 e o 3 e o 6, né? Confie em Deus, confie no Senhor e faz o bem. Agrada-te do Senhor agrada-te do Senhor. Gente, e Ele satisfará os desejos do teu coração. Entrega teu caminho ao Senhor, confia nele e no mais tudo fará. Não leia esse trecho como um livro, como palavras escritas num papel, mas sinta as palavras como palavras vivas, porque elas são. Confiar no Senhor e fazer o bem é ter certeza que você tem poder ou ação de tentar mudar situações, mas você, de repente, não quer mudar porque sabe que Deus é Ele que tem que mudar ou fazer. Não é aquele lance do trabalho, eu quero conseguir o trabalho, vou ficar em casa, o trabalho vai chegar em casa. Não é dessa forma que eu estou dizendo. A outra coisa é, agrada-te do Senhor e Ele satisfará os desejos do coração. O que é agradar ao Senhor? É sair da aparência do mal, lutar contra si mesmo. Gente, não tem coisa pior, sabe? Quando ele fala assim, ó, carrega a tua cruz e segue-me. Seguir é uma palavra maravilhosa. Carregar a cruz é a parte mais difícil. Você vai ter que lutar contra os seus desejos, sabe? Aqueles desejos, muitas vezes, que... Ah, eu quero ser rico, quero ser rico. Que riqueza não é pecado. O amor ao dinheiro é pecado, sabe? A satisfação da carne também, né? Se é que você me entende. O desejo da carne, a realização do desejo da carne. Você tem que lutar contra isso. E é difícil. Certa vez meu filho, ele nasceu, claro. E quando ele nasceu, eu consagrei ele a Deus, né? Eu peguei ele ainda, né, tudo ainda molhado e tudo mais, com medo de escorregar na mão, eu levantei para o céu e falei, Deus, ó, esse é meu primeiro filho, não é meu, hein? Eu estou dando para o Senhor, eu dei o meu filho para Deus de coração, faz dele, Pai, o que quiser. Com o tempo, ele foi crescendo, 12, 13 anos, tal. E aí, ele começou a beber, né, curtir a vida e tudo mais. E todo mundo falava, poxa, você é pai, você tem que conversar com ele. Eu falei, ó, fica tranquilo, porque eu lembro-me do primeiro dia que eu consagrei meu filho a ele. Como autoridade espiritual, ele não é mais meu. Eu posso coordenar, posso orientar, posso discipular, posso, mas o destino dele está traçado, porque eu dei a Deus, e dito e certo. Certa vez ele me liga chorando, meu pai, falei, foi que houve, Thiago? Meu pai, rapaz, Deus falou comigo, e chorando, num desespero tremendo. O que foi, meu filho, o que houve? Meu pai, Deus falou comigo. Ele falou, como com você, meu filho? Meu pai, eu senti uma alegria tão grande dentro do meu coração, me deu vontade de explodir, quase que explodia. Aí eu aceitei Jesus como meu único suficiente salvador, meu pai. Então ele ficou muito feliz. Ele foi tocado, marcado, selado, e aí ele ficou muito feliz, alegre. Ele nunca sentiu uma alegria tão enorme na vida, nunca. Nem ganhou a bicicleta dele, nem a bola, não sei o que. Nada foi tão... Ele sempre começa. Aí, depois de um certo tempo, quase um ano, ele largou a namorada, porque a namorada, sabe o que é, né? O namoro deles era um namoro mais avançado, e aí ele teve que largar a namorada. E aí depois eu me ligava, meu pai, chorando, né? Depois de um ano e pouco convertido, o meu pai, eu não estou aguentando mais, meu pai. Pai, é difícil, é muito difícil. Eu entendi o que ele quis dizer. Eu entendi. E aí, é dessa forma mesmo que eu falo para todo mundo. Né? Todo mundo é santo até que se prove o contrário, ok? Mas por que eu estou falando isso? Porque nós necessitamos da santidade do Senhor. E muitas vezes você busca a santidade para ter acesso a Deus. E é totalmente o contrário. Né? Deus veio para o pecador, não é verdade? Não para aquele que comete o pecado. Você entende? Entendeu? Você tem a mania de pecar sempre, né? É diferente. Mas todos nós somos pecadores. Não somos nem dignos da presença dele. Mas a graça, o favor, nos alcançou. Então, eu vou me consagrar, eu vou jejuar e tal, para buscar a presença de Deus. Não, você já está com a presença de Deus com você, porque foi pago o preço para isso. O véu foi rasgado, então você tem todo acesso e liberdade para conversar com Deus, ok? Lógico, consagração é importante, jejum muito mais, oração muito mais, mas você muitas vezes está se preparando para um dia ter um encontro com o Senhor porque acha que ainda não tem a capacidade de buscar Deus porque é pecadora. Todos nós somos, inclusive eu também sou. Se você for esperar esse momento, nunca vai chegar, porque o homem não tem forças suficientes para sair de tal situação, entende? Então, entregar o caminho ao Senhor, do jeito que você está aí, e confiar nos desígnios de Deus para a sua vida. Mas, Valmir, a minha situação é tão complicada que você nem imagina, são tão detalhes, tão pequenos de nós dois, que, pô, primeiro que eu tenho um anseio, né? Outro tem um desejo. É, eu luto contra isso, né? Por exemplo, eu conheci uma irmã e assim, gente, você sabe qual é o problema da gente? Sabe qual é o nosso problema? É julgar o irmão, é julgar, é achar que um é mais santo que o outro, sacou? Tem isso. E achar que você é o cara mais correto do mundo a ponto de apontar os defeitos e dizer que você está errado quando os defeitos dele são ocultos, que também não me interessam. Mas tinha uma irmã que ela ia pro culto. Ela é viciada em cigarro, fumava cigarro. E ela ia para o culto. Quando ela ia para o culto, isso não acontecia, não foi na Assembleia, não foi na Batista, né? Eu me lembro muito bem qual foi a denominação, que eu não vou dizer. Mas aí ela... E assim, né? Era um culto 5 horas, terminava. Aí era o culto 8, terminava o culto, né? Das 10. Eram 3 cultos no domingo, se você diz. E nesse culto ela estava lá e quando acabava ela ia lá fora na porta, ao lado da igreja, ela pegava e fumava. E depois entrava. Os irmãos que viam ela saindo do culto e entrando, falavam, pastor, aquela irmã ali, ó, estava fumando atrás da igreja. E aí eu, não era nem pastor, era o bispo. Aí o bispo falou assim, rapaz, deixa eu lhe falar uma coisa. Cada um Deus trabalha de forma diferente, né? Deus não tem um padrão, né, de vai trabalhar com você nesse padrão e esse mesmo padrão vai trabalhar com ela com o mesmo padrão. Não existe. Deus trabalha da forma que ele quer trabalhar. Deixa ela. Mas ela está fumando, ela acabou de assistir agora o culto, está lá fumando. Como é que pode, amigo? Você conseguiu ver o pecado dela? Qual é o seu pecado? Você sabe qual é? Então, moral da história. E ela continuava, isso foi por meses, viu, gente? Por meses. Belo dia ela parou de fumar, né? Não fumava mais, porque ela chegou até a dar um testemunho que ela tentava colocar na boca e tinha nojo, ela cuspia, dava náuseas. Então Deus trabalha da forma, primeiro que ela queria, não tinha força, você entende? Então Deus é maravilhoso. Então entrega teu caminho ao Senhor, confia nele e no mais tudo ele fará, né? Isso não significa que Deus dará qualquer direção para você, mas a direção correta para você encontrar com ele de uma forma maravilhosa e realizar seus sonhos, ok? Pois é, então essa é a palavra para você nessa manhã, que você possa sentir a palavra de Deus no seu coração e saber que Deus tem o controle de todas as coisas, inclusive na minha vida, viu? Pois é. Gente, tô indo embora, vem aí na sequência. Mônica Costa, sabe você? Obrigado pelo carinho, gente. Eu não vou responder as perguntas, as enquetes, porque poucas pessoas responderam. E eu quero aproveitar as perguntas aí e pegar uma massa maior aí de resultados aí, tá bom? Então amanhã a gente repete, dá um repeteco das perguntas aí, tá bom, gente? Porque até agora ninguém acertou, poxa. Pode? Ah, não pode. Gente, já fui, tudo de bom! Na sequência, a Mônica Costa será você.
1: Hora certa.
0: 3:09.
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1: Maravilha, bom dia, excelente dia pra vocês. Estamos juntinhos aqui pela nossa Vox FM 105.9, a Rádio do Bem, projeto missionário das Igrejas Assembleias de Deus na Bahia. Mais um dia, mais uma oportunidade que o Senhor nos concede. Nós estamos aqui com o coração grato a Ele por tudo que Ele tem nos concedido. Tô chegando te desejando uma semana maravilhosa, produtiva, abençoada. Semana de paz, semana de bênçãos e vitórias, tá bom? Vai participando conosco, manda sua mensagem no nosso WhatsApp 75837060, manda o seu alô e faz aí a sua indicação musical. E para nossa meditação no dia de hoje, Provérbios 3, versos 5 ao 6, que diz: confia no Senhor de todo o teu coração e não te estribes no teu próprio entendimento. Reconhece-o em todos os teus caminhos e ele endireitará as suas veredas. Vamos juntos? Aqui tem glória toda hora.
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1: Começando, excelente dia para você.

0: Vox FM 105.9, a Rádio do Bem, 9 horas e 14 minutos. Tá só começando, viu? Além da tua participação, daqui a pouquinho a gente traz um bloco de alôs. 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Muito obrigada a você que colabora, você que contribui com este projeto que tem alcançado vidas para Cristo. 9h15, vamos juntinhos com mais uma super canção. Chegando o som de Maria Massal, o amor de pai.
1: Alô,

0: Vox FM 105.9, a Rádio do Bem, 9h25, daí você ouviu Valesca Maíssa, Não Me Deixa Esquecer, ouvimos Maria Massal e a canção Amor de Pai. Muito bom dia para você do outro lado, ligadinho com a gente, você que tá em casa, no trabalho, muito obrigada pela companhia maravilhosa. Vamos trazer aqui o primeiro bloco de participações, as mensagens que chegam pra gente no nosso WhatsApp. Deixar bom dia de paz pra querida Simari, em Conceição da Feira. Tá ligadinho ouvindo a gente. Deus abençoe, viu, Simari? Um ótimo dia. Lucinha na Inocop, em Cruz das Almas, tá mandando alô pra Edmária, na rua Manuel Alves da Fonseca, e pediu uma canção de Gerson Rufino. Daqui a pouquinho a gente toca. Maria tá em Feira de Santana, tá ligada com a gente também.
1: Bom dia, irmã Mônica. Aqui é
0: bom
1: Maria,
0: dia, minha querida. Paz.
1: Na programação.
0: Muito obrigada,
1: oi,
0: minha irmã.
1: Mônica, que Deus abençoe vocês todos que fazem essa programação.
0: Amém, minha irmã.
1: Mônica, toca pra mim, por favor, aquele louvor. É tempo de cantar.
0: Toco sim.
1: Tá bom, Deus abençoe. Um bom dia, uma boa semana pra nós.
0: Boa semana pra senhora também, minha querida. E a Maria de Feira de Santana.
2: Mônica, bom dia, paz do Senhor.
0: Bom dia, meu irmão, paz.
2: Mônica, aqui é Adelmo. E gostaria, se for possível, de ouvir o louvor de Nainani, Jesus Está Lá. Eu ofereço pra você e pra todos. Desde já, uma boa semana, Mônica, pra você e pra todos. Jesus abençoe, tá, glória. Carimba, que é top, Mônica.
0: Carimbando, viu? Deus abençoe. Aí o Adelmo, em Salvador, tá ligadinho com a gente.
3: Paz do Senhor, Mônica. Aqui, irmão Ageu, de Trindazal. Gostaria de oferecer um louvor de Noemi Nonato para minha esposa Zane, minha cunhada Jamile e minha filha Esther. Qualquer louvor de Noemi Nonato, Mônica. Deus abençoe a paz do Senhor para todos os irmãos.
0: Paz do Senhor, meu irmão. Deus abençoe Argel em Cruz nas Almas.
4: Bom dia, Mônica. Paz, meu irmão.
0: Bom dia,
4: Deus
0: meu irmão.
4: Abençoe,
0: Mônica, paz. Ótimo
4: vida,
0: dia para você.
4: Família, em nome do Senhor Jesus,
0: amém.
4: Mônica. Deixo para nossa meditação nesse dia de hoje, Mônica. Segundo as Crônicas 7:14, meu irmão. Para nossa meditação, em nome de Jesus. E toca para mim, se for possível, Mônica. Grandes coisas que Jesus vai fazer. Jesus vai guiar. Muito obrigado, Mônica. Deus abençoe.
0: Um ótimo dia aí para o Marcelino, em Conceição da Feira.
5: Paz, Senhor, Mônica.
0: Paz, meu irmão.
5: Paz, Senhor, ouvinte da Rádio Vox. Senhor, a minha esposa, Simone, que está em casa ouvindo.
0: Deus abençoe.
5: Minha pequenininha Yasmin. Hoje o destino é Jacobina, Mônica, chegando aqui em Riachão. Mônica, toca por favor. O louvor Adorador por Excelência. Eu ofereço a todos os ouvintes da Rádio Vox. Especial aí para minha esposa, minha filha. Pra todos ligadinhos na rádio aí. Um abraço, Mônica. Tchau, tchau.
0: Deus abençoe o Jefferson, caminhoneiro, tá aí na sintonia da programação Vox FM.
6: Fala, senhor Mônica, bom dia, que Deus abençoe. Ô, Mônica, eu gostaria de mandar um alô para meu filho Pacheco, minha esposa Cleide, toda a minha família. E te pedir a música de João Marcos, Querubim. Obrigado.
0: Um abraço aí pro Hélio, tá sempre ligadinho aí na programação Vox. Bom dia de paz para você.
7: A paz do Senhor, Mônica Costa. Como é que está, minha irmã? Como
0: tudo
7: é que
0: bem,
7: está
0: querida?
7: A família? Estou passando. Quero pedir um louvor para meu marido, que chama-se Antônio. E eu me chamo Ciantônia, aqui de Antônio Cardoso.
0: Deus abençoe você.
7: Eu quero que você passe para mim, por favor. Daniel e Samuel, você é especial. Viu, minha linda? Deus abençoe. Um bom dia.
0: Amém, Deus abençoe, minha querida. Ótimo dia, pessoal aí, Antônio Cardoso. Bom dia de paz pra Lio, na Pumba, em Cruz das Almas, desejando um dia produtivo na presença do Senhor. Pediu uma canção de Gerson Rufino, oferecendo aí para Val Fiuza. Deus abençoe Lio na Pumba, Deus abençoe Val, toda essa turma aí que tá sintonizada com a gente. Zete tá na Umbalbeira, Cruz das Almas, ligadinha conosco. Deus abençoe, Zete. Um ótimo dia pra você, minha querida. 9h28, chega do som de Eliane Fernandes, é tempo de cantar.

0: Tá aí pra você o som de Nair Nani, Melhor Amigo, Que Seria de Mim. Agora são 9 horas e 39 minutos, na hora do clássico da Vox. A canção antiga que marcou época, vamos relembrar? Hoje nós vamos ouvir uma canção com a Noemi Nonato. É a canção Pássaro Ferido, canção que foi lançada oficialmente no ano 2000. E essa canção faz parte do álbum A Hora da Vitória. Muito conhecida por uma letra que fala de fé e também fala de superação. Vamos relembrar? Noemi Nonato e a canção Pássaro Ferido, canção do ano 2000.
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0: Tá aí o som de Nani Azevedo, adorador por excelência. 9 horas agora, 48 minutinhos, 9h48. 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E aí você vai estar sempre conectado com a gente, ouvindo essa programação maravilhosa. Vamos com participações, aqui tem Glória toda hora.
1: Bom dia!
0: Muito bom dia pra você, obrigado pela companhia maravilhosa. Deixa eu mandar um abraço aqui pro Marivaldo, em Feira de Santana. Ele tá completando idade nova hoje.
2: Parabéns, parabéns, parabéns pra você.
0: Parabéns, Marivaldo, chuva de bênçãos em tua vida. Paz, saúde e alegria sempre, viu? Um abraço pra você, Deus te abençoe a cada dia mais e mais. Um abraço à querida Elisene, na Santa Luzia, Conceição do Almeida, tá aí acompanhando a Vox. Genival, em Cruz das Almas, manda alô pra todo o pessoal da Pumba. Pessoal aí que tá na Ermo Tabarama também. Deus abençoe, Genival, em Cruz das Almas. Um ótimo dia pra você, obrigado pela audiência. Paz do Senhor pra querida Lidian, em Sapeaçu. Ótimo dia pra você, Lidian. Obrigada pela audiência, minha querida. Roberto, em Cruz nas Almas, Diácono Roberto, tá sempre ouvindo a gente, desejando aos irmãos uma semana abençoada, né? E também desejando aí uma semana abençoada pra esposa dele, a Diaconisa Laís. Deus abençoe vocês, viu, Roberto? Você e sua família, muito obrigada aí pela participação.
3: Estou passando a linda.
0: Paz, querida.
3: Bom dia. E uma semana abençoada.
0: Para todos nós, minha irmã.
3: Que Deus te dê uma boa semana, você e toda a sua família. Eu desejo a todos também um bom dia, os dias Z, também todos os cooperadores do programa. Jesus te guarde, te proteja, minha amiga. É, foi possível tocar uma música que fala aquela música de Fabiana Anastácio, se eu não me engano, Mônica, que fala, quem me vê cantando pensa que todo tempo.
0: Deus abençoe a irmã Carmelita em São Gonçalo dos Campos. Tá aí sempre ligadinha na programação Vox. Um abraço aí pra todo esse pessoal sempre sintonizado conosco, né? Agora 9h51, chegando Fabiana Anastácio, quem me vê cantando?

0: Vox FM 105.9, a Rádio do Bem. Vamos dar uma pausa para o intervalo. Daqui a pouquinho a gente volta com muito mais.
1: Hora certa.
0: Vox FM 9:56.
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Já estamos de volta aqui com o nosso CEADEB Você pela Vox FM 105.9, a Rádio do Bem, 10 horas e 3 minutos. Deixa eu te fazer aqui um convite especial, viu? Do dia 11 a 14 de julho vai acontecer comemoração do Jubileu de Prata, do Culto das Causas Impossíveis na Assembleia de Deus em Castro Alves. Vai ser uma bênção, viu? Teremos aí o preletor Ezequiel Pinto, o preletor Pastor Otávio, preletor Pastor Jefferson. E muito mais, né? Vai ser maravilhoso. Com o tema, alegremos-nos porque grandes coisas o Senhor tem feito no meio de nós. Salmo 126, verso 3. É a comemoração do Jubileu de Prata, do Culto das Causas Impossíveis, que vai acontecer na Assembleia de Deus de Castro Alves, de 11 a 14 de julho. E lembrando que a Assembleia de Deus de Castro Alves fica na rua Dr. Oswaldo Campos, próximo ao Lira Tênis Clube. Pastor presidente, Pastor Edilson Marcos. Pegue esse convite especial. Tenho certeza que vai ser uma bênção. Vai estar por lá também Albert Silva,

Lefundes, Enoque Bispo, Micael Mendes, Rodrigo Silva, Felipe Brito, Khadija Oliveira. E o vocal Vencendo pela Fé. Que maravilha, viu? Se organiza aí para você participar. E tem outro convite especial também, 84 anos da Assembleia de Deus de Camaçari, do dia 16 a 18 de julho, sempre às 7 da noite, né? E o tema é Liderando Segundo a Ordem do Senhor, Josué capítulo 1, versículo 9. Presenças confirmadas, pastor presidente Valdomiro Pereira, pastor Cleudson Carlos, pastor Joel Tamarindo, pastor Márcio Braga, pastor Wesley Enuri, pastor Messias Santos, pastor Elienay Cabral e presbítero Brendo Oliveira. A Assembleia de Deus de Camaçari vai estar comemorando 84 anos e você está convidado a participar conosco. A Assembleia de Deus de Camaçari fica na Avenida 28 de Setembro, número 413. Participe e traga sua família também. 10 horas, 5 minutos. Chega no som do Gerson Rufino, eu só quero adorar.

0: Tá aí o som de Daniel e Samuel, você é especial. 10 horas agora, 15 minutinhos, 10 e 15. Um excelente dia para você, que você tenha uma semana maravilhosa, semana de paz na presença do Senhor. Vamos com participações, aqui tem glória toda hora. Bom dia para você, obrigada pela companhia.
1: Muita paz do Senhor, aqui é a irmã Nina.
0: Paz, Nina.
1: Quero pedir o louvor desta manhã. Tempo de cantar com a Eliane Fernanda, oferecendo a todos.
0: Já tocamos aí, Deus abençoe Nena em São Gonçalo dos Campos.
2: Bom dia, Mônica, paz do Senhor, estou chegando nessa manhã. Abraçando os irmãos ouvintes, pastor Saúl, Baiaco, Paulinho Pintor, Antônio Baixo Santana, Lázaro, Israel Bispo, Alô dos Antas, José Conceição, todos que estão sintonizados na Vox. Recebo um abraço no meu Tasso, gostaria de ouvir, se possível, a dose na foto de Rose Nascimento Abraço, de Josiel.
0: Bom dia de paz, seu Manuel do Táxi na Sintonia.
3: Bom dia, minha linda.
0: Bom dia, minha irmã.
3: Bom dia para todos nós, a paz do Senhor Jesus Cristo e contigo.
0: Paz, querida.
3: Com todos nós, todo dia a família do bem. Passando aí um bom final de semana.
0: Tudo
3: uma boa
0: bem,
3: semana
0: querida,
3: abençoada para todos nós.
0: Graças a Deus.
3: Todos nós, de a Zé.
0: Amém.
3: Minha irmã. Minha irmã, parece eu botar um parabéns para meu irmão Gildarte, que está aniversariando hoje. Que Deus abençoe ele, dê-me um espírito de bênção na vida dele. São os votos das irmãs, das seis irmãs, dedicando esse parabéns para ele. Amém, minha irmã. Deus te abençoe, minha irmã. Glória a Deus. Amém.
4: Parabéns para você.
0: Parabéns para o irmão de Dona Gal, acho que é Gildarte, né? Ela falou aqui o nome, mas não deu para entender direito. Mas Deus abençoe, muita paz, muita saúde, muitas alegrias aí para o irmão de Dona Gal, que hoje completa mais um ano de vida. Parabéns a todos os aniversariantes.
5: Bom dia, Mônica, paz do Senhor. Estamos aqui na Serralheria Sonhos de Deus trabalhando. Como sempre, estamos aqui com o rádio ligadinho na programação. Quero mandar a paz do Senhor Jesus para todos. O alô para minha esposa Jorginha, meu filho Gabriel. Foi possível, minha irmã. Passa um louvor para nós ouvirmos aí, Daniela e Cristina, Fidelidade, ofereça a todos de azer, desejo a todos um ótimo dia, uma boa semana na presença do nosso Deus para nós.
0: Amém, meu irmão, Deus abençoe aí, Ovaldo, Portão, Governador Mangabeira, sempre ligadinho aqui na programação Vox, quem mais acompanhando a gente?
6: Bom dia, paz seja Jesus, irmã.
0: Bom
6: muito
0: dia, meu irmão.
6: Muito
0: paz,
6: Deus abençoe sua
0: bem.
6: Vida, sua casa, sua família. Estamos agradecidos a Deus por tudo. Sim, toca aí o hino da vitória. Esse louvor é a pedido do pastor Eliseu de Capoeiro Sul, que cumpre com a idade nova, viu? É, música. Cante o hino da vitória. E esse louvor também ofereço para o pastor Eliseu, aqui em Castro Alves, pastor Eliseu Lefundes. Também meu sobrinho, Micael.
0: Deus abençoe, um abraço aí para o presbítero Israel Bispo, em Castro Alves.
7: Bom dia, Mônica, paz
0: Bom dia,
7: Senhor.
0: Querida,
7: paz. Deus abençoe, estou aqui na audiência.
0: Obrigada,
7: quero
0: minha irmã.
7: Quero oferecer com Eunice Diniz, o laço quebrou, para a irmã Ida, para a irmã Valdelice, irmã Cristina, a missionária Eloide, a todo o povo da equipe Cristo Verdade que Liberta, para você também, todos os ouvintes. Madalena Carvalho de Amélia Rodrigues, um abraço, Mônica.
0: Outro, minha querida, Deus continue te abençoando, é a querida Madalena Carvalho, aí em Amélia Rodrigues, sempre acompanhando a programação Vox. Deus te abençoe, minha querida, ótimo dia para você. Quem mais aqui ouvindo a gente? Vamos lá.
8: Deus abençoe você, seu dia, sua família,
0: amém, querida.
8: Deus,
0: Deus te abençoe também.
8: Todas vovó, mil de azeite para não esquecer de ninguém. Tava com saudade de falar de
0: olha aí.
8: Falar contigo.
0: Obrigada,
8: Mônica,
0: pelo
8: eu tava
0: carinho,
8: trabalhando
0: querida.
8: Esse dia, mas agora eu tô em casa.
0: Pronto.
8: Que Deus te abençoe e te guarde. Quando eu chegava, o programa já tinha terminado, viu?
0: Mas que bom que hoje
8: um
0: você
8: abraço,
0: tá ligada.
8: Um abraço, Mônica. Um beijo.
0: Um abraço pra querida Iraci, em Água Branca.
9: Bom dia, Mônica. O que tá falando aqui é Dedé. Eu quero aproveitar o programa aí pra conseguir mandar um bom dia para Dona Leonídia, Dona Etelvina e Simone no Lado dos Idosos, Júcio Loteamento Solar Eventos, Ana Kézia, Ana Helene Maria da Paz na Aldeia e todos que estão sintonizados na 105.9, a Rádio do Bem, pra não esquecer de ninguém. Deus te abençoe, Mônica. Bom começo de semana pra você aí.
0: Amém. Deus abençoe, Dedé, na Suzana em Cruz das Almas.
10: Mônica, minha querida, bom dia, paz do Senhor.
0: Bom dia, paz, minha irmã.
10: Que Deus te abençoe, meu amor. Você, o irmão Ezequiel.
0: Obrigada pelo carinho.
10: Tudo bem?
0: Tudo bem.
10: Mônica, eu quero que você mande aí um alô, uma paz do Senhor, para a irmã Carmelita, aí em São Gonçalo dos Campos. Quero que você mande um alô para Eloide, o irmão Guedes. Quero que você mande também um alô para seu esposo, essa benção de Deus, que vocês é benção, viu, Mônica? Mônica, eu tô morrendo de saudade. Eu tô pedindo a Deus para ter a oportunidade de te dar um abraço.
0: Olha
10: de novo
0: aí,
10: em vocês.
0: Que maravilha. Mônica, obrigada.
10: Que Deus te abençoe, te guarde você, sua família, amém, seu esposo. Que Deus te abençoe, Mônica. Se for possível, Mônica, passe um louvor aí. Eu não deixo Jesus por nada.
0: Um abraço para a querida Marinha, em Cruz das Almas. Muito obrigada pelo carinho, minha querida. Um abraço para a querida Glécia, de Umburanas. Pediu aqui uma canção de Samuel Eleutério. Deus abençoe, viu, Glécia? Obrigada pelo carinho, minha querida.
11: Mônica, minha linda. Bom dia, minha amada.
0: Bom dia, minha irmã.
11: Daqui algum tempo, né, que eu não mando nenhuma mensagem.
0: Pois é, tava sumida,
11: hein? Uma saudação de paz, mas que o Senhor Jesus continue
0: abençoando. Deus abençoe, minha irmã.
11: Com suas vidas sempre, todos da rádio, amém. Você, minha princesa.
0: Obrigada pelo carinho.
11: Quero pedir um louvor, minha amada, de Soraya Moraes. É, quão grande é o meu Deus.
0: Pronto.
11: Uma saudação de paz para todos, todos de Cabaceira, todos de Geolândia, todas as irmãs ali da sede de Geolândia, todas as irmãs, em nome de Jesus, que Deus continue abençoando a vida de cada uma. Beijo, Mônica.
0: Beijo grande, minha querida. Deus te abençoe. Aí foi a Maria José, de Cabaceiras do Paraguaçu. 10h21 agora.

0: Quão grande é o nosso Deus, saiu o som da Soraya Moraes, essa linda canção. Indicação musical atendida aqui no nosso programa 10h32. Antes das dicas, deixa eu trazer algumas participações.
1: Paz, senhor, minha irmã Mônica, tudo
0: Paz,
1: bem?
0: Paz, meu irmão, tudo bem, graças a Deus.
1: Senhor Gesiel Oliveira, o Ribeiro, né? Ô, irmã Mônica, passando por aqui para parabenizar eu e minha família, parabenizar Débora, minha, nossa sobrinha.
0: Pronto.
1: Mora em Carro Quebrado, filha de Márcio e de irmã Desiane, tá? Débora que fez aniversário ontem, tá? Meus parabéns para Débora, Deus abençoe. Poderosamente, Salmo 100, vida longa e desejos no rodado do programa para ela.
0: Deus abençoe, parabéns para Débora.
2: Parabéns, parabéns para você.
0: Débora completou a idade nova ontem, chuva de bênçãos, querida. Paz, saúde e alegria sempre. Presbítero Luiz e família te parabenizando por este dia especial, né? Fez aniversário ontem, a Débora aí em Carro Quebrado. Um abraço para você. Bom dia de paz aí para a querida Josenita Estrela de Castelo Branco, mandando alô para todos os ouvintes, para a irmã Josenilda, Elane, Rosimeire, pessoal que está na Fazenda Chapada e Altos dos Santos aí no município de Feira de Santana. Deus abençoe, um abraço para vocês, abraço a Josenita Estrela em Castelo Branco aí em Salvador. 10h33, está na hora. Vamos conferir as nossas dicas de saúde de hoje. Vamos falar sobre a batata doce. Você gosta de batata doce? É um tubérculo que tem diversos benefícios para a saúde, como diminuição do risco de diabetes, câncer, infarto, melhora a saúde intestinal, ajuda aí no aumento da massa muscular. Esse tubérculo tem boas quantidades de carboidratos, fibras, vitamina A, vitamina C, potássio, magnésio, antioxidantes como beta-caroteno e antocianinas. A batata doce pode ser encontrada aí em diversas cores, né? Tem a batata doce branca, laranja, roxa. Elas variam aí no sabor e no teor de antioxidante. E os principais benefícios são os seguintes: prevenir o envelhecimento precoce, equilibrar a saúde do intestino, evitar a diabetes, promover o ganho de massa muscular, ajudar na perda de peso, prevenir doenças do coração, equilibrar o sistema imunológico, diminuir o risco de câncer, melhorar aí a saúde da visão, porque ela é rica em beta-caroteno e antocianinas. Esses são compostos que atuam na prevenção da perda de visão e ajudam a promover a saúde dos olhos. Então tá aí os principais benefícios da batata doce para a nossa saúde. E essas foram as nossas dicas de hoje.
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0: 10h35, chegando Eurice Diniz, o laço quebrou.

0: Vox FM, 105.9, a Rádio do Bem, tá o som do Israel Bispo. E a canção Hino da Vitória, 10h44. Tá na hora do nosso hino da Harpa Cristã. Hoje nós vamos ouvir o hino de número 491, A Poder no Sangue de Jesus.
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0: filha. Coisa linda. Deus abençoe. Obrigado, maestro.
1: Ceia Deb, e você? Feliz.

0: aí pra você, o som de banda Shalom, me ensina. Deixa eu mandar um abraço aqui pro Binho do Táxi em Feira de Santana, tá sempre na sintonia, nos dando uma carona. Deus abençoe. Finalzinho de programa, ficando por aqui, agradecendo a sua participação, sua audiência. Amanhã estaremos juntos em mais uma edição do nosso CADEV Você, se assim Deus permitir novamente, tá bom? Continua na sintonia da Vox, em o programa O Pastor Responde com o Pastor Márcio Braga.
1: Hora certa.
0: Vox FM 10h56.
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3: A paz do Senhor, meus irmãos, aqui é o missionário Pastor Márcio Braga. Estamos de volta no programa que mais cresce em audiência, programa da Rádio Vox, a Rádio do Bem, programa O Pastor Responde, e que é patrocinado pelo CEADEB Comunicações, que tem como âncora nosso líder maior, Pastor Valdomiro Pereira. 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Quando você fizer isso, você vai achar lá a Rádio Vox e vai poder acompanhar pelo seu celular. E você que pode nos acompanhar pela 105.9, seja aqui na linda cidade de Salvador, seja aí em Muritiba, seja aí na linda cidade de Jacobina, aonde você estiver, saiba que aqui nós estamos juntos para melhor te servir. E lembre-se, Rádio Vox no ar é bênção no celular. Amém? Muito bem, muito bem, muito bem. Olha, estamos aqui hoje mais uma vez com a palavra de Deus para o seu coração. Uma palavra que tem com toda a finalidade ser bênção para a sua vida. E hoje eu quero compartilhar com vocês uma expressão bíblica que diz: corramos e prossigamos em conhecer ao Senhor. Corramos e prossigamos em conhecer ao Senhor. Eu vou lhe convidar a você nesta hora, mesmo que você esteja aí lavando pratos, arrumando casa, talvez até acordando agora, que eu acho que não é possível, mas talvez trabalhou, né, durante a madrugada e chegou em casa, tirou um sono. Muito bem, você pode agora aumentar um pouquinho o seu rádio e nos acompanhar nessa mensagem muito poderosa sobre a necessidade que temos de conhecermos mais e conhecermos melhor ao Senhor. O profeta, ele declara nesta palavra que temos o dever de correr, isso aqui fala de esforço, e prosseguir, fala de perseverança, em conhecer ao Senhor. Eu lhe faço pelo menos 3 perguntas para o início dessa ministração. Lembrando, vou dar um abraço aqui para a Mônica Costa, aí.

vivo de ti, Maiara, que nos antecedeu, com C, a Deb e você, ao nosso nobre sonoplasta, Valmir Júnior, que está aqui do outro lado do nosso estúdio, Deus abençoe, e a todos os demais participantes aqui da Rádio Vox, Ulisses Menezes, Gesiel Oliveira, todos vocês são bênçãos de Deus, fazem parte dessa grande família que é a Rádio Vox. De primeira mão, eu quero fazer três perguntas importantíssimas para que nós possamos ter um entendimento dessa palavra. Corramos e prossigamos em conhecer o Senhor. Primeira pergunta. Você tem procurado conhecer mais a Deus e ao seu Filho Jesus? Você tem procurado conhecer mais a Deus? Desculpe. E ao seu Filho Jesus? Segunda pergunta, o que você tem feito para ter mais conhecimento de Deus? O que você tem feito para ter mais conhecimento de Deus? E terceira e última pergunta, você acha que o que você conhece de Deus e de Cristo Jesus é o suficiente para te manter firme na fé? Olha que pergunta interessante essa terceira, né? Você acha que o que você conhece de Deus e de Cristo Jesus, o seu Filho, é o suficiente para te manter firme na fé? Essas três perguntas tendem à ideia de fazer você fazer aí uma leitura introspectiva sobre o seu conhecimento em Deus. A primeira, que nos diz, você tem procurado conhecer mais a Deus e a seu Filho Jesus, é porque tem muitas pessoas que elas aceitam Jesus, elas vêm para a igreja, mas elas não procuram saber mais, né? Elas só ouvem o que o pastor prega, só ouvem o que o pregador diz. Isso é importante, isso traz uma boa base de conhecimento. Mas e você? Né? Você mesmo buscar, né? Conhecer a Deus através da oração, conhecer a Deus através do estudo da palavra, conhecer a Deus com base em um curso bíblico, conhecer, né, sobre a Trindade, conhecer sobre os atributos de Deus, conhecer sobre os dons de Deus, conhecer sobre as virtudes de Deus. Tudo isso são verdades que só se descobre ou só se sabe quando se busca conhecer. A segunda pergunta que eu falei, que é o que você tem feito para ter mais conhecimento de Deus, é quais são os seus investimentos. Ó, você quer conhecer mais de Deus, você vai ter que fazer um investimento. Investimento em livros, investimento em bíblias, investimento em cursos. Há uma expressão, na verdade não é uma expressão, há uma matéria que chama-se teologia, né? Teologia. A teologia é o estudo de Deus, né? Teo, que é Deus, elogia, estudo de Deus. Então, você tem feito o quê? Você tem praticado o quê? Você tem investido em quê para ter esse conhecimento? E a terceira, que eu acho que é a mais importante, é o seguinte: o conhecimento que você tem de Deus hoje e de Jesus Cristo lhe dá capacidade suficiente para você ficar firme na fé? Que, por exemplo, se você conhece pouco a Deus, você também vai ter pouco dos recursos que Deus tem a oferecer para você. Por quê? Porque é necessário conhecer. A Bíblia diz: o meu povo é destruído porque lhe falta conhecimento, né? Então, quando você procura conhecer a Deus, quando você procura conhecer a Jesus Cristo, você está garantindo a fortaleza da sua fé, tá bom? Você está dizendo que você quer ter uma vida mais firme, mais alicerçada, mais forte em Cristo. Outra coisa interessante é que conhecer Jesus pode ser uma experiência em dias difíceis, em meio a fases, né? Há uma coisa importante aqui, que é o seguinte:
conhecer o conhecimento de forma indireta e o conhecimento de forma terceirizada, né? Você lembra quando Felipe e Natanael foram se encontrar com Jesus e André e Pedro? Você vai achar essas histórias que eu acabei de falar em João capítulo 1, vou até ler aqui, João capítulo 1, versículo 45, blog aqui diz aqui, João capítulo 1, versículo 45, vou achar aqui o texto, João capítulo 1, versículo 45, né? Vamos lá, está aqui. Esse Felipe era de Betsaida, cidade de André e Pedro. Felipe encontrou Natanael e lhe disse: achamos aquele de quem Moisés escreveu na lei e a quem se referiram os profetas, Jesus o Nazareno, filho de José. Olha só, no capítulo 1, versículo 41, ainda diz, 40 e 41, André, o irmão de Simão, Pedro, era um dos dois que tinha ouvido o testemunho de João e seguido Jesus. Ele encontrou primeiro a seu próprio irmão, Simão, a quem disse: achamos o Messias. Messias quer dizer Cristo. E o levou a Jesus. Jesus olhou para ele e lhe disse: você é Simão, filho de João, mas agora será chamado de Pedro, ou de Cefas. Então, o que acontece? Um conheceu e levou o outro a conhecer, né? Felipe conheceu Jesus e levou Natanael a conhecer. André conheceu Jesus e levou Pedro a conhecer. Existem algumas boas verdades a serem ditas aqui. Primeiro, nem sempre é você que vai ser a pessoa a ter o conhecimento direto. Tá? Às vezes você vai ter o conhecimento sobre Deus, sobre Cristo, de forma indireta. Segunda verdade, quem conhece Jesus não tem como querer manter esse conhecimento só para si. Todos aqueles que conhecem Jesus querem compartilhar deste conhecimento, querem compartilhar dessa experiência. O que aconteceu com Felipe? Felipe, quando conheceu Jesus e testificou que ele era o Messias esperado, o Messias das nações, Felipe imediatamente falou para Natanael. E André também, quando teve as mesmas confirmações, imediatamente falou para Pedro. Aí eu posso e devo dizer o seguinte: não se pode fazer conhecer aquilo ou aquele que você mesmo não conhece. Não se pode se fazer conhecer sobre aquilo que você mesmo não conhece. Como é que eu vou dizer que manga fruta é doce e é gostosa se eu não provei? Como é que eu vou dizer que aquela calça daquele pano é boa se eu nunca tive uma? É complicado, né? Porque é necessário você ter ali a prova viva, a prova testada. Então, Felipe teve essa prova e procurou levar a Natanael. André teve essa prova testada e procurou levar para o seu irmão, que aí já está falando também de família, né? Outra coisa é que conhecimento de forma direta, quando ele fala diretamente com você. Às vezes, você conhece Jesus ou conhece a Deus porque alguém leva você até Jesus. Alguém leva você até Deus, para que conheça Ele. Mas às vezes o próprio Deus fala com você. Às vezes o próprio Deus fala com Cristo. Eu acabei de ler o versículo de número 41, diz: e encontrou primeiro a seu próprio irmão, Simão, a quem disse: achamos o Messias, que quer dizer o Cristo, e o levou a Jesus. Jesus olhou para ele e disse: você é Simão, filho de João, mas agora será chamado Pedro. Ou seja,
Filipe, André, por conhecer, levou Pedro a Jesus. E Jesus, ao conhecer Pedro, falou com Pedro de forma direta, não terceirizou, não dividiu o espaço. Jesus quis fazer assim, trazer o conhecimento de forma direta para o apóstolo Pedro. É interessante que em Mateus, capítulo de número 9, Mateus capítulo 9, se quiser acompanhar comigo aqui a leitura bíblica, você pode abrir a sua Bíblia aí, porque eu estou abrindo a minha aqui para não falar só de ouvir falar, mas como diz o texto, agora os meus olhos te veem, que são o texto de Mateus capítulo 9, versículo 9. Quando Jesus saiu dali, viu um homem chamado Mateus sentado na corregedoria. Jesus encontrou Mateus sentado na corregedoria e ele mesmo intimou Mateus a segui-lo. O texto diz no verso de número 9, segue-me, e ele se levantou e o seguiu, né? Então, talvez eu esteja falando para pessoas aqui que tiveram conhecimento sobre Deus, conhecimento sobre Jesus, de forma terceirizada. Alguém levou a notícia até você, alguém levou o conhecimento até você, alguém falou do Cristo para você, mas agora o próprio Cristo está falando com você, tá bom? Algumas pessoas, para conhecer Jesus, precisam ser confrontadas, e vou dizer mais, até abatidas, quebradas. Por quê, pastor? Porque, gente, veja bem, tem gente que, é a Bíblia também que diz, que ela não vem por amor. Ela acaba tendo que passar alguns perrengues, dificuldades, para que os olhos dela se abram, não é? Então, imagine que Atos, no capítulo de número 9, Deus fala com o discípulo Ananias e lhe passa uma tarefa que, segundo a Bíblia, não era uma tarefa difícil, mas se tornava difícil por causa de quem seria o alvo daquela de direcionamento. Capítulo 9, verso 3, enquanto seguia pelo caminho, ao aproximar-se de Damasco, subitamente uma luz do céu brilhou ao seu redor e ele caiu por terra e ouviu-se uma voz que lhe dizia: Saulo, Saulo, por que me persegues? É? E ele respondeu: Senhor, quem é? E a quem respondeu? E a resposta foi: Eu sou Jesus a quem você persegue, mas levanta-te e entra na cidade, onde te dirão o que vos deveis fazer. Então, Jesus, ele falou de forma direta com o apóstolo Paulo. Ele não mandou mensageiros, ele não mandou vasos, ele mesmo veio, né? Tem até um hino que diz: ele não mandou, ele mesmo veio. Olha aí o varão com as palhas na mão. Porque, meu irmão, quando Deus vem, ele já vem para resolver, né? Como diz o outro, ele já vem com a faca e com o prato na mão. No capítulo 4 de Daniel, e o versículo 29 e 30 a 37, tem uma história bíblica que fortalece aqui o nosso comentário de hoje. Daniel, capítulo 4, versículo 29, está escrito: Passado 12 meses, quando estava pastoreando no terraço do palácio real da cidade da Babilônia, e disse: Não é esta a grande Babilônia que eu mesmo para a casa real com o meu glorioso poder e para a glória da minha majestade? Olha só
as expressões, né, de erro, de soberbia, de exaltação, que estavam aqui nos lábios do próprio servo do Senhor, que era o rei. Né? O povo estava já aqui meio atribulando-se. E aí a Bíblia nos ensina que a palavra de Deus, ela é para todos. E o processo pode ser diferente de um para outro, mas todos têm um processo de fazer ou para fazer a vontade de Deus, tá certo? E aí quando você para observar essa questão do conhecer a Jesus, o conhecer a Deus, é importante que você entenda que algumas pessoas procuram Deus em tempos e em momentos difíceis. Em Oséias, capítulo de número 13, vou achar aqui Oséias, capítulo 13, ai meu Deus, tinha que ser 13, Oséias, capítulo 13, deixa eu ver aqui se eu acho o texto aqui, Oséias. Oh, meu Deus do céu, vamos lá. Deixa eu pegar aqui a Bíblia com mais jeito. Oséias. Já vamos. Pronto, agora foi. Oséias, capítulo 13. E o verso de número 5. Olha o que é que diz. Eu o conheci no deserto, em uma terra seca. Eu os conheci no deserto, em uma terra seca. Então, aqui Deus está dizendo que o povo de Israel foi conhecido pelo Senhor no deserto. Eu quero até abrir um parêntese, que tem gente que tem medo do deserto. Você não pode ter medo do deserto. Você pode ter medo é de não estar com Deus no deserto. Porque aí, meu irmão, até no jardim é perigoso, né? Quem não tem Deus na vida, até no jardim, é perigoso ficar sozinho. Tá certo? Então, tem muito, mas muito cuidado com essa verdade. Tá certo? Outra coisa é o coxo do tanque de Betesda, que está em João 1,5 e o versículo 15. Tá bom? Vamos ler aqui. João, capítulo 5. Versículo 1 ao 15. Vamos lá. João capítulo 5, versículo 1 ao 15. Vamos lá. Eu não vou ler todos os versículos porque são muitos, mas vamos lá. Passadas essas coisas, havia uma festa dos judeus e Jesus foi para Jerusalém para o sepultamento. Existia ali, junto à porta, o portão das orelhas, um tanque chamado Betesda. Existia já, junto ao portão das orelhas, um tanque chamado Betesda, em hebraico, o qual tinha 5 alpendres. Neste jazia, uns bandidos das reformas, cegos, coxos, paralíticos, esperando que a água movesse, porque um anjo descia de tempos em tempos, agitando-a, e o primeiro peregrino, ou o primeiro homem, ou o primeiro doente que caísse no tanque, uma vez agitada a água, sarava de qualquer doença que tivesse. Então imagine que este homem não conhecia Jesus, mas ele estava no lugar certo, esperando a coisa certa, e aconteceu na vida dele o que tinha que acontecer desde um tempo atrás. Então você que está me ouvindo aqui agora, saiba que você também pode ser uma dessas pessoas que o seu conhecimento é pouco, o seu conhecimento é limitado, né? O cego de nascença, de João 9, lhe faz ser visto com alguém que talvez não tenha tanto conhecimento, mas você tem, e você só precisa botar em prática, você tem, e você só precisa fazer valer, você tem, e você só precisa falar daquilo que Deus tem feito
em sua vida. Algumas pessoas só procuram conhecer a Deus em tempos difíceis, né? Nós devemos seguir a Jesus não pelo que Ele tem para nos dar, mas pelo que Ele é. Mas eu estou dizendo isso e, é claro, não estou desmerecendo quem ganha menos, não estou desmerecendo quem ganha ajuda do governo, não. Estou dizendo que nós temos e precisamos a cada dia melhorar. A cada dia nós devemos crescer mais na graça e no conhecimento do Senhor, procurando para sempre o nosso melhor para Deus, tá certo? Então, muito bem, olha, são 11 horas, estamos chegando aqui às 11 horas e 30 minutos. Eu quero já agradecer a você que está aqui conosco até esse momento. Nós vamos dar aqui um intervalo comercial, né, o chamado break, e retornamos daqui a 5 minutos com você aí. Não saia daí, corra agora, vai tomar o menor que eu vou tomar, beba água como eu vou tomar, e retorne imediatamente para nós podermos concluir essa ministração deste dia, tá certo? Deus abençoe. Fica nessa declaração profética de que você vai conhecer e vai reinar, beleza? Deus abençoe. Até daqui a pouco. Hashtag partiu.

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10: Meus irmãos, a paz do Senhor, pastor Márcio Braga aqui mais uma vez, estamos de volta no segundo bloco dessa programação, o pastor responde, crendo no teu poder, crendo no poder que Deus tem nos dado, crendo naquilo que Deus tem feito, estamos gratos a Deus por poder falar sobre essa mensagem tão abençoada que tem como objetivo fazer você entender a importância de conhecer mais a Deus, de conhecer mais a Jesus Cristo e de aprender mais da sua palavra. E aqui estamos de volta, trazendo para você a segunda parte dessa programação. Lembrando que esse programa vai ao ar de segunda a sexta e tem reprises aos sábados e domingos e também nos feriados, ok? Então hoje estamos aqui falando sobre o conhecer a Deus e a Jesus Cristo, seu Filho. Você que entrou aqui agora, saiba que você pode e deve fazer parte dessa programação, compartilhando para outras pessoas, como também, se você desejar, você pode seguir o Pastor Márcio Braga através das suas redes sociais, no Instagram, Pastor Márcio Braga Oficial, no TikTok, Pastor Márcio Braga Oficial, e também no YouTube, Pastor Márcio Braga Oficial, beleza? Muito bem, eu estava falando aqui há pouco instante sobre a importância de conhecer a Deus, e eu queria falar que também algumas pessoas, para conhecer Jesus, precisaram passar por um confronto, e até por queiram dizer, passar por alguma dificuldade, algum abatimento, sofrimento, alguma coisa assim, não que esta tivesse sido a vontade de Deus, mas devido à necessidade que se deu, a pessoa criou a dificuldade e acabou passando como Paulo. Paulo foi necessário cair, né, por terra. Alguns dizem que caiu do cavalo, outros dizem que ele não estava de cavalo, enfim, caiu por terra. E a Bíblia diz que Cristo, abatendo ele ali no chão, ele perguntou: quem é, Senhor? E Jesus se fez conhecer para ele, dizendo: Saulo, Saulo, eu sou Jesus Cristo, a quem tu persegues, tá certo? Mas também existem pessoas que elas passam a ser conhecidas por Jesus só procurando conhecer a Deus em tempos e em momentos difíceis. Isso mesmo, tem pessoas que só procuram a Deus, ou só conhecem a Deus em tempos e em momentos difíceis. Foi o que eu falei no capítulo 13 de Oséias, no verso 5, eu te conheci no deserto, eu te conheci no deserto. É até interessante dizer que tem um versículo como esse na Bíblia, né? Eu te conheci no deserto, em uma terra seca. Quando não tinha comida, eles se fartaram, e uma vez fartos, seu coração se encheu de orgulho, por isso se esqueceram de mim. Olha que coisa terrível. Estavam no deserto, com fome, com sede, passando lutas, é o caso do povo de Israel, aí conheceram Deus. Depois que Deus alimentou, fartou, esqueceram. É difícil demais o povo, né? Mas a verdade é essa, muitas pessoas só lembram de procurar a Deus, de buscar a Deus, de conhecer a Deus quando estão na luta, quando estão na prova, quando estão na dificuldade. Mas você tem a oportunidade hoje de aprender essa lição e não permitir que isso aconteça com você. Às vezes conhecemos primeiro a cura de Deus, os milagres de Jesus, para depois conhecermos a Jesus e a Deus. A prova disso você pode ver, por exemplo, em João capítulo número 9, quando Jesus encontrou com aquele homem cego de nascença e os discípulos perguntavam assim: mestre, quem pecou, esse ou seus pais, para que nascesse cego? Jesus disse: nem ele pecou, nem seus pais pecaram, mas isso aconteceu para que nele se manifestasse a glória de Deus. Enquanto estou no mundo, sou a luz do mundo. E tendo dito isto, a Bíblia diz que ele cuspiu no chão, fez lodo do cuspe com barro e untou os olhos daquele cego. E o cego foi a partir de uma palavra liberada por Jesus, que disse assim: vai e lava-te no tanque de Siloé. E o texto diz: e foi, lavou-se e voltou vendo. Só que esse homem não conheceu Jesus. Né? Ele não conhecia Jesus de forma nenhuma. Tanto é que as pessoas, quando viram ele enxergando, quando viram ele falando do amor, testificando, tô curado, as pessoas dizem assim: quem lhe curou? Ele disse, rapaz, um homem chamado Jesus cuspiu no chão, pegou e botou no meu olho, mandou me lavar. Me lavei, voltei vendo. Ah, mas ele é pecador, rapaz, se é pecador, não sei. Eu só sei que eu era cego e agora vejo. Então ele saiu dando testemunho de Jesus por causa da cura que Jesus lhe deu, mas sem conhecer o Jesus que lhe deu a cura. Só que lá na frente, diz o versículo, que Jesus se encontra com ele, porque aí ele já tinha passado o processo de ser interrogado, já tinha passado o processo de ser expulso da sinagoga, e a Bíblia diz que botaram ele para fora da sinagoga, e Jesus, encontrando com ele, pergunta assim, você crê no Filho de Deus? E ele disse assim, ó, quem é Senhor para que eu creia? Aí Jesus disse assim, você já o conhece, e ele já tem falado com você. Aí ele entendeu a Jesus, né? E aí ele pegou ali, creu, adorou a Jesus. Por quê? Porque primeiro ele conheceu os milagres e o poder de Deus. E depois ele conheceu o Deus e os poderes do Deus de milagres. Então, às vezes, não é regra, tá? Conhecer Jesus e depois conhecer o poder de Jesus. Conhecer o poder de Jesus e depois conhecer o Jesus do poder. Não, não é uma regra. Não existe uma regra. O que Cristo quer é que você e eu conheçamos mais a Ele. Por isso é que existe o conhecimento de forma gradativa. Esta é uma das propostas desse texto. Corramos e prossigamos. Né? Ninguém conhece a Deus da noite para o dia. Israel passou 40 anos no deserto e muita gente ainda... infelizmente, parecia que não conhecia Deus, né? O povo de Deus fez história no Egito através de José. Mas a Bíblia diz, levantou-se um faraó que não conheceu a fama de José. Por que é que as pessoas passaram a não conhecer a fama de José? Porque a geração de José parou de contar, parou de falar dos feitos de José, parou de falar das coisas que Deus fez. E aí você vai ler na Bíblia que era orientação de Deus que os pais contassem aos filhos sobre as maravilhas que o Senhor havia feito. Lembra quando Gideão foi convocado por Deus? Qual foi a colocação de Gideão? Ele disse, se o Senhor é conosco, por que nos tem acontecido isso? E o que foi feito das histórias que nos contaram nossos pais quando Deus nos tirou do Egito? Tá vendo? Então, Gideão estava falando exatamente disso, da necessidade das gerações futuras saberem o que Deus é, o que Deus fez, o que Deus faz. E como fazer isso? Como conhecer isso? Alguém contando, né? Trazendo a memória. Deus diz, a Bíblia diz, trarei a memória as coisas que me trazem a esperança. O próprio Deus também diz em Isaías, lembrai-vos, eu sou o Senhor, né? Lembrai-vos das coisas antigas, eu sou o Senhor. Quer dizer, Deus não está dizendo assim, que é para você ficar lembrando coisa ruim, é para lembrar do que Ele fez. Lembrar do poder que Ele tem, lembrar da soberania, do agir, do poder de Deus. Então você que está me ouvindo aqui agora, saiba que Deus quer que você o conheça. Para quem já tem um pouco de conhecimento de Deus, às vezes as lutas e os sofrimentos os fazem conhecer Deus ainda mais. Né? Por exemplo, às vezes você diz, fulano me ama, fulano gosta de mim. A questão é, qual foi a prova que você teve? Aí vem a luta, aí vem a prova, vem a dificuldade. E aí é essa prova e essa dificuldade que pode mostrar essa pessoa mais próxima de você ou mais longe. Se essa pessoa se aproxima mais de você, ela está provando ali o seu amor, a sua compaixão, a sua amizade. Mas se essa pessoa se afastar de você, então ela vai ser uma pessoa que está do seu lado pelo que você tem e não pelo que você representa. Então você precisa entender que existe amigos do dom. Pastor, o que é isso, amigos do dom? São pessoas que não são amigos do que você é, amigo do que você tem. No dia que você parar de profetizar, no dia que você parar de pregar, no dia que você parar de cantar, no dia que você parar de ser útil para os propósitos, os interesses dele, você não presta mais. Né? Você é como um papel descartável, um caderno descartável, todo riscado, um copo descartável. Você se torna uma pessoa descartável. Mas eu quero lhe dizer que para Deus você não é descartável. Pelo contrário, se precisar, Deus até quebra, mas ele faz um vaso novo, tá certo? Então, Jó, no capítulo 42 e o verso 5, Jó diz assim: eu te conhecia de ouvir falar, mas agora os meus olhos te veem. Que tempo é esse agora? Que tempo é esse agora de Jó? Esse tempo aí de Jó, esse agora aí de Jó, é o agora depois da luta, é o agora depois da prova, é agora depois da perca, é agora depois do desprezo, é o agora depois da incompreensão, é o agora depois das dificuldades, é o agora depois da dor, é o agora depois das lágrimas. Esse foi o agora de Jó. É claro, eu não estou me dizendo que você há de passar pelo que Jó passou para conhecer a Deus. Eu prefiro que não precise passar por isso, né? Até porque Deus sabe a quem dá uma prova como deu a de Jó. Mas imagine que só tivesse esse caminho para se conhecer a Deus, passar o que Jó passou. Eu lhe pergunto, você passaria ou você ficaria satisfeito com o pouco conhecimento que você tem de Deus, né? Talvez agora, talvez porque eu estou falando e a gente não está vivendo isso, muitos de nós agora estejamos dizendo, não, eu queria conhecer mais a Deus e tal. Mas como diz o pastor Napoleão Falcão, sabe o sapato que está apertado, quem calça. E como já diz outra frase também, popular, que só sabe o sapato que está apertado, quem calça, mas tem outra também. Falar é fácil, fazer é que é o difícil, né? Muita gente diz, eu estou com você, estamos juntos, é nós e tal, mas quando vem mesmo o processo, misericórdia, né? Muitos dispersam. O próprio Jesus viveu isso, né? O próprio Jesus disse, ah, estou contigo, Jesus, nunca te deixarei, nunca te abandonarei. Jesus olhou para a cara de Pedro e disse, meu filho, antes que o galo cante duas vezes, tu me nega três. É forte. Nós estamos vivendo hoje a síndrome do galo, né? A síndrome do galo. Muita gente aí não aguenta ouvir um galo cantar que já está fugindo. Quando o galo canta, ele já negou, já pecou, já saiu, já largou, já abandonou, já divorciou. Aí o galo só serve para dizer, tá vendo que Jesus estava certo? É a síndrome do galo, a confirmação. O galo canta e a consciência desperta. E feliz aquele que o galo ainda está conseguindo falar no ouvido dele. Porque tem uns que o galo já fala, grita, só falta o galo bicar e meter um esporão nos ouvidos e ele não ouve. Né? Tem gente assim, meu irmão, pelo amor de Jesus Cristo, Deus chega a chamar o povo de Israel de povo de dura serviço. Deus chega a chamar o povo de Israel de jumenta selvagem, de dromedária ligeira. Por quê? Porque o povo fazia totalmente contrário ao que Deus esperava. Claro, quando se diz assim, Deus esperava, não é que Deus foi pego de surpresa, né? Deus conhece os dois fins, Deus conhece os dois resultados. O resultado do que faz e o resultado de quem não faz, o resultado de quem, o resultado de quem obedece e o resultado de quem não obedece. Tá? Então Deus já sabe, mas o fato é que precisamos conhecer ao Senhor e esse conhecimento precisa ser o mais breve possível, o mais rápido possível. Nós precisamos ter essa consciência daquilo que Deus tem e daquilo que Deus quer para nossas vidas. Outra coisa interessante é que por falta de maturidade e espiritualidade, deixamos de conhecer mais de Deus e perdemos tempo, hein? Perdemos tempo e este é muito sério. Por quê? Porque quando você perde tempo, você não cresce. Quando você perde tempo, você não adquire muita coisa da parte de Deus. Por exemplo, em Mateus, capítulo de número 8, no versículo de número 23, eu vou ler aqui para você ver, Mateus 8, versículo 23 ao versículo 27, está escrito assim. Jesus entrou no barco e os seus discípulos o seguiram, e eis que levantou-se no mar uma grande tempestade, de modo que as ondas cobriam o barco. Jesus, porém, estava dormindo, mas os discípulos foram acordados, dizendo, Senhor, salva-nos, estamos perecendo. Então Jesus perguntou, Por que sois tão tímidos ou tão medrosos, homens de pequena fé? E levantando-se, repreendeu o vento e o mar, e tudo ficou bem calmo. E aqueles homens ficaram admirados, dizendo, quem é este que até os ventos e o mar lhe obedece? Quer dizer, a falta de maturidade dos discípulos, a falta de espiritualidade, a falta da própria fé, fez com que eles entrassem em desespero com Jesus. Em desespero, porque a Bíblia diz que eles chegaram ao ponto de dizer se Jesus não se incomodava se eles morressem. Quer dizer, eles estavam acusando Jesus de negligência. Culpando Jesus de negligência. Quando você lê o capítulo número 14, do versículo 6 a 9 de João, diz assim, Jesus disse, eu sou o caminho, a verdade e a vida, ninguém vem ao Pai, senão por mim. Se vocês me conheceram, conhecerão também o meu Pai. E desde agora vocês o conhecem e têm visto. Filipe disse a Jesus, Senhor, mostra-nos o Pai, e isso já nos basta. Respondeu Jesus, há tanto tempo estou convosco, ó Filipe, e você me pergunta, e você ainda não me conhece? Quem vem a mim, vê o Pai. Como é que você me diz, mostra-nos o Pai? Jesus estava ali, trazendo toda a verdade do Pai, se mostrando como Pai, mostrando a vontade do Pai, e Filipe ainda não conhecia a vontade da pessoa do Pai. Então é importante dizer que você, ao buscar a Deus, deve buscar maturidade, deve buscar espiritualidade, deve buscar o aumento ou o acréscimo da fé, para que você não tenha surpresas como essa. Veja que o texto diz que eles ficaram admirados de Jesus fazer o que fazia, ficaram admirados de Jesus operar como operava. Pelo amor de Jesus Cristo, meu povo, nós precisamos crer, confiar e crescer na graça, no conhecimento, correndo e prosseguindo em conhecer o Senhor. Aí vamos aqui. E como é que eu posso conhecer mais a Deus? Qual é a fórmula? Qual é a maneira? Primeiro, lendo mais a sua palavra. Isso mesmo. Quanto mais você lê a Bíblia, quanto mais você lê a palavra, quanto mais você lê as Escrituras, mais você vai ter conhecimento de Deus. João, no capítulo 5 e o versículo número 39, Jesus diz, vocês examinam as Escrituras porque julgam ter nelas a vida eterna, e são elas mesmas que de mim testificam. Então, você precisa ler as Escrituras. Em Lucas, no capítulo de número 24 e o versículo de número 44, tem outra expressão que mostra a necessidade de conhecimento das Escrituras. A seguir lhes disse Jesus, são estas as palavras que eu lhes falei, estando ainda com vocês. Era necessário que se cumprisse tudo o que foi escrito a respeito de mim na lei de Moisés, nos profetas e nos salmos. E João, capítulo de número 1 e o versículo de número 1, nos fala, essa é uma das grandes revelações bíblicas, certo? Olha só o que diz. No princípio era o Verbo, e o Verbo era Deus, e o Verbo estava com Deus, e o Verbo se fez carne e habitou entre nós. Então, quando você conhece a Bíblia, lê a Bíblia, estuda a Bíblia, você está estudando de Jesus, está lendo sobre Jesus, você está aprendendo de Jesus, e a tendência é você ser muito íntimo de Jesus, tá certo? A segunda coisa que você deve fazer para poder conhecer mais ao Senhor é orar e consagrar para que Ele se revele para você. Jeremias 29:13 diz o texto bíblico, eu bem sei os pensamentos que eu tenho acerca de vós, pensamento de paz e não de mal, para vos dar o fim que você espera. E Amós, capítulo 5, versículo 4, diz, buscai-me e vivei. Então, quando você ora, você busca, fala comigo, meu Deus, se revela para mim, Senhor, me mostra a tua vontade, me mostra o teu querer, diga o que tu queres de mim, o que é que eu devo fazer, como é que eu devo fazer. Todas essas falas que eu estou lhe dizendo aqui são uma forma de oração, e essa forma de oração é a maneira de Deus trabalhar, é a maneira de Deus responder, é a maneira de Deus, ou se torna uma das maneiras de Deus lhe trazer mais conhecimento da pessoa de Jesus. Oração, né? Clame a mim, Jeremias 33:3, e responder-te-ei e anunciar-te-ei coisas grandes e firmes que tu não sabes. Então, você tem alguma coisa que você não sabe sobre Jesus? Ore. Você tem alguma coisa que você não sabe sobre o Espírito Santo? Ore. Você tem alguma coisa que você não sabe sobre Deus? Ore. Você tem alguma coisa que você não sabe sobre o céu? Ore. A oração, ela traz a resposta. A Bíblia diz em Tiago capítulo 5, que a oração do justo pode muito em seus efeitos. Não é pouco, não. Pode muito. E tem efeito. Tem efeito. Oração tem efeito. É, você dá um tiro com a arma da parede e deixa um buraco. É, você mete uma enxada num monte de areia, você cava, você mete uma picareta no chão, faz um buraco. Você ora, tem que ter um resultado também. Tem que ter um resultado. O resultado que edifica, um resultado que preenche, um resultado que conserta, um resultado que constrói, um resultado que transforma. Este é o maior propósito de Deus: restaurar, consertar, mudar, libertar as vidas daqueles que Ele busca. E a terceira coisa é procurando se aproximar mais de Deus e das coisas de Deus. Tá? Procurando se aproximar mais de Deus e das coisas de Deus. Ó, tem gente que quer conhecer você, mas não quer se aproximar de você. Como pode isso? Tem gente que quer saber sobre você, mas não quer estar onde você está. Como é que pode ser isso? Que tipo de amizade, que tipo de comunhão, que tipo de irmandade é essa? Você e eu somos membros do mesmo corpo. Você precisa saber lidar com os membros do corpo. Tem membros que são inferiores, tem membros que são mais fraquinhos. Feliz seja você que seja uma carne de pescoço, glória a Deus por você. Mas tem gente que é um carpo, metacarpo da vida, uma cartilagem da vida. Qualquer coisa tora, quebra, machuca. E aí você, fulana toda hora chora, fulana toda hora fica com coisinha. A pessoa não tem a estrutura que você tem. Não tem. E você precisa fazer essa pessoa conhecer tanto a Deus como você conhece, se aproximar tanto de Deus como você se aproxima. Olha o que diz Tiago, capítulo 4, versículo 8 ao versículo de número 10. Cheguem perto de Deus e Ele se chegará a vocês. Limpe as mãos pecadoras e vocês que são indecisos, purifiquem o coração. Reconheçam a sua miséria, lamentem e chorem. Que o riso de vocês se transforme em pranto e que a alegria de vocês se transforme em tristeza. Humilhem-se diante do Senhor e Ele vos exaltará. É o caminho. É o caminho para se conhecer mais a Deus, é se aproximar dele, estar perto dele. No capítulo 8, verso 17 do Provérbio, diz: eu amo aos que me amam e os que de madrugada me buscam, me acharão. Houve um rei em Israel, salvo engano, o rei Asa, acho que a gente vai achar essa história lá em Crônicas, na segundo livro de Crônicas, do capítulo 15, havia um rei chamado Asa. E o versículo do meu primeiro até o versículo 4 tem uma expressão maravilhosa, é o último texto que eu vou ler aqui, mas que diz assim: o Espírito de Deus veio sobre Azarias, filho de Obed, que saiu ao encontro de Asa e lhe disse: assim diz o Senhor a Asa e a todo o Judá e Benjamim, escutem, o Senhor está convosco enquanto vocês estiverem com ele. Se o buscarem, ele se deixará achar, mas se o deixarem, ele também os deixará. Israel esteve por muito tempo sem o verdadeiro Deus, sem sacerdote que os ensinasse a lei, sem o sacerdote que lhe ensinasse e sem lei. Mas quando, na sua angústia, eles voltaram-se ao Senhor, Deus de Israel, e o buscaram, foi por eles acharam. Olha, na sua angústia, buscaram e acharam. Porque também tem uns que entram na angústia, e mesmo angustiado não busca. Está na prova, na batalha, mas mesmo assim não busca. E Deus está dizendo para alguém aqui, porque a palavra de Deus nunca vem em vão e nunca é enviada à toa. Você precisa aproveitar o tempo que eu tenho lhe dado para me buscar. Beleza? Muito bem, Deus abençoe sua vida, Deus abençoe sua casa, Deus abençoe seu lar. Estamos concluindo aqui mais uma programação, dizendo para você que aqui o pastor responde. Fica na paz, até o próximo programa. Fica na fé, hashtag paz.

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no livro de São Mateus, no capítulo de número 6, começando no versículo 9, está escrito assim: Portanto, vós orareis assim: Pai nosso que estás nos céus, santificado seja o teu nome, venha o teu reino, seja feita a tua vontade, tanto na terra como no céu. O pão nosso de cada dia dá-nos hoje. Perdoa-nos as nossas dívidas, assim como nós perdoamos aos nossos devedores. E não nos induzas à tentação, mas livra-nos do mal, porque teu é o reino e o poder e a glória para sempre. Amém. Meus amados irmãos e meus amigos, costumo falar que Deus fez o homem para viver uma vida feliz. Como Deus, desde o princípio, ele tem cuidado e cuidado bem do homem. Observando, quando o homem pecou, Deus não abandonou o homem, apesar de ter corrigido, de ter aplicado a correção que era necessária, e a própria Bíblia Sagrada, inclusive, mostra que a alma que pecar, esta morrerá, e o homem escolheu o pecado, o homem escolheu a morte, mas Deus não o abandonou. Deus, ele tem sempre cuidado do homem e orientado este homem para uma reconciliação com Deus e morar no céu com ele para sempre. E durante, então, a história da humanidade, Deus levantou homens, levantou mulheres para orientar os homens a fugirem do pecado, a se afastar do pecado. E quando Jesus Cristo, o próprio Filho de Deus, veio a este mundo, pois o próprio Deus, a Bíblia nos mostra, que olhou dos céus à terra e não viu sequer um justo, todos tinham pecado, todos tinham se afastado de Deus, e era necessário, então, que o seu Filho Jesus Cristo, sem pecado, viesse a este mundo para perdoar o pecado dos homens. E o único meio de perdoar o pecado dos homens era ser levado até a cruz, morrer na cruz, sem pecado, para nos resgatar, para nos perdoar, para nos levar para o céu. E durante a caminhada de Jesus Cristo aqui na terra, a Bíblia nos mostra que ele esteve sempre orientando as pessoas como viver aqui na terra para Deus, como viver com o próximo para ter realmente o direito, para ter a certeza de um descanso eterno depois da morte. Infelizmente, o homem, ele tem uma facilidade enorme de escolher o erro, de escolher o pecado. Olha, se observarmos, nós vamos ver

0: que sempre é divulgado nos programas, ou sempre se divulga nos programas de televisão, que fumar é prejudicial à saúde. E até propaganda nas próprias carteiras de cigarro vem, mas os homens e uma grande multidão desses homens permanece fumando e muitos morrendo de câncer. E outros males que a gente sabe que acontece, por exemplo, o uso do crack, o uso das drogas. A gente sabe que drogas ou as drogas têm levado muita gente à morte, têm levado famílias a ser destruídas. E, infelizmente, a gente observa que existe até no meio dos parlamentares, no meio daqueles que governam, uma luta para legalizar o uso das drogas. E aí você encontra uma equipe que trabalha com alcoólatras que eles ensina a evitar o primeiro gole. Não seria interessante que as pessoas fugissem de todos os males? Seria interessante, mas não fazem isso. E Deus, ele tem trabalhado para que o homem esteja amando a Deus, amando o próximo, fazendo sempre o bem, fugindo daquilo que destrói o homem, daquilo que leva o homem à condenação eterna e leva para o inferno. E nesses versículos que lemos, Jesus Cristo orientou aos seus seguidores como orar. Na oração, o homem e a mulher devem começar adorando a Deus, engrandecendo o nome de Deus, considerando que Deus é o nosso Pai. Deus, ele é o nosso comandante. Deus, ele é tudo nas nossas vidas. Ele tem todo o poder no céu e na terra. O homem precisa entender que precisa de Deus em todo o momento da sua vida. Nesta oração também, Jesus Cristo nos orienta como pedir o pão de cada dia ao Senhor. Não é proibido que alguém seja rico, desde que venha adquirir esta riqueza com trabalho e de forma honesta. Mas Jesus Cristo nos orienta a buscarmos o pão de cada dia. Nós precisamos nos alimentar a cada dia e aí, se somos tementes e fiéis a Deus e buscamos o pão de cada dia, com certeza o Senhor, que conhece todas as nossas necessidades, ele vai nos atender, ele vai nos socorrer. Mas alguém poderia questionar nesse momento, quando eu falei de temente a Deus e fiel a Deus, a seguinte questão: mas quantas pessoas não conhecem a Deus, não temem a Deus e vivem tão bem? Está escrito na Bíblia que quando Deus manda a chuva, manda para a fazenda do justo, mas manda também para a fazenda do ímpio. Quando ele manda o sol, manda também para a fazenda dos dois. Deus, ele está pronto para cuidar de todo ser humano, de todas as pessoas. Mas é importante lembrar que tudo aqui nesta terra passa e passa rápido. Agora, o futuro de descanso, o futuro de paz, a salvação é para aqueles que reconhecem que são pecadores e que aceitam a Cristo como Salvador e abandonam o pecado e permanecem fiéis a Ele até a morte. Nós aqui precisamos do que existe na terra para a sobrevivência. Mas lembrando que todo ser humano um dia vai experimentar a morte, a não ser aqueles que estão sendo fiéis a Deus no dia do arrebatamento dos salvos. Esses não vão morrer, vão ser transformados. E aí é importante lembrar que todos os homens precisam de Deus para ir morar no céu com Ele. Então, o pão de cada dia, todos nós precisamos e o nosso Deus sabe cuidar muito bem de nós. Mas me chama também muita atenção nesta oração ensinada por Jesus Cristo, é concernente ao perdão. Todo o ser humano está sujeito a falhas, a erros, e todo ser humano precisa ser perdoado, precisa do perdão de Deus. E, às vezes, é claro, quando ele erra contra alguém, do perdão do seu irmão, do seu semelhante. E, às vezes, até quando não se cometeu um erro, mas a Bíblia Sagrada nos mostra que se formos levar a nossa oferta e lembrarmos que alguém tem algo contra nós, é necessário deixar a oferta, voltar, pedir perdão ou se reconciliar para depois entregar a oferta ao Senhor. Então é importante que mesmo até que você entenda que não cometeu nenhum erro, nenhuma falha contra o seu irmão, mas ele está magoado com você, é importante que você se aproxime deste irmão ou dessa irmã e faça uma reconciliação com ele, uma reconciliação com ela, porque você precisa, ele ou ela também precisa de ir morar no céu com o nosso Senhor e Salvador Jesus Cristo. E o versículo diz: perdoa-nos as nossas dívidas, assim como nós perdoamos aos nossos devedores. Então, observe aqui que quando a gente pede perdão a Deus das nossas dívidas, das nossas falhas, dos nossos erros, a gente está dizendo a Deus que já perdoamos aqueles que nos ofenderam, aqueles que cometeram erros contra nós. Perdoa as nossas dívidas, assim como nós perdoamos aos nossos devedores. Então, meu amado irmão, minha amada irmã, nós não podemos deixar que raiz de amargura perturbe a nossa vida para corrermos o risco de perder a salvação. Não podemos deixar também que o ódio, a ira, tome conta da nossa vida, porque a própria Bíblia Sagrada também nos mostra que para alcançarmos a salvação ou para irmos morar no céu, é necessário seguir a paz com todos. Seguir a paz com todos e a santificação, sem a qual ninguém verá o Senhor. O inimigo das nossas almas, a Bíblia mostra que ele veio para matar, ele veio para roubar e veio para destruir. E ele tem enganado muitas pessoas, ele tem trabalhado muito contra as pessoas, para que as pessoas não alcancem a salvação. Mas Jesus Cristo veio a este mundo, morreu na cruz, para perdoar os meus pecados e perdoar os teus pecados. E nós conhecemos a verdade, Jesus Cristo é a verdade, e está escrito na Bíblia: conhecereis a verdade, e a verdade vos libertará. Quem conhece a verdade anda na verdade, anda com Cristo, anda com o nosso Salvador, já se afastou do pecado e está vivendo uma vida de adoração a Deus, de comunhão com Deus, de comunhão com o seu semelhante, perdoando uns aos outros. Como é necessário que haja esse perdão? E se eu perdoo aquele que me ofendeu, com certeza o Senhor também vai me perdoar. E aí, meu amado irmão, minha amada irmã, não podemos esquecer, não podemos facilitar. Deus, ele é misericordioso. Ele está conosco. Ele prometeu permanecer conosco todos os dias até a consumação dos séculos. Então, Deus, ele tem sempre orientado o homem a viver com ele, viver para ele, para um dia morar no céu. E nós não podemos facilitar. Nós não podemos esquecer das orientações de Deus. Nós não podemos pecar. E se formos fiéis a ele, até a morte, até o fim, nós vamos morar no céu com ele. Amém. Vamos orar. Querido Deus Pai que estás nos céus, eu te agradeço, Senhor, por mais esse momento que aqui estamos, Senhor, transmitindo a tua palavra. Ó Deus eterno, Deus maravilhoso, te pedimos que permaneça nos dando sabedoria, nos ensinando a perdoar, nos ensinando a buscar aquilo que é necessário para a nossa sobrevivência, para o nosso bem-estar, aqui na tua presença, te adorando e te servindo. Deus eterno, Deus maravilhoso, te peço agora, Senhor, por cada pessoa que está assistindo esse programa e que tem alguma dificuldade, dificuldades financeiras, dificuldades na família, problemas de enfermidade, tu, Senhor, pode resolver todas as coisas. Todo o poder está nas tuas mãos, Senhor, no céu e na terra. E nós confiamos em ti, na tua bondade, na tua misericórdia. Visite agora cada um e repreenda as enfermidades, resolva os problemas. Deus eterno, Deus maravilhoso, permaneça com o teu povo, permaneça com a tua igreja. Ó Deus eterno, nos ajudando em tudo, pelo poder do teu nome. Amém.
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12:18. Boa tarde, tudo bem? Estamos iniciando o meu, seu, nosso jornal. Segunda edição do jornalismo da Vox, Vox FM 105.9, a Rádio do Bem. Projeto missionário das Assembleias de Deus no Estado da Bahia, presidência do pastor Valdomiro Pereira da Silva. Direção Vox, pastor Arilson Santos. Eu, Eduardo Guedes, estou aqui. Você, como vai? Tudo bem? Excelente tarde para você. Hoje é segunda-feira. Hoje são 13 de julho de 2026. Excelente tarde para você em qualquer ponto do Recôncavo Baiano. Feira de Santana e região, Salvador e região metropolitana. Boa tarde, excelente segunda-feira. Presidente americano Donald Trump diz que Estados Unidos vão controlar Hormuz, o canal, o estreito de Hormuz, por onde passam os navios com petróleo, e vai cobrar 20% sobre carga de navios. O Irã reage com ameaças ao conflito no Oriente Médio. Festa com arsenal de fuzis à mostra na zona norte do Rio de Janeiro. Flagrante em vigário geral, muitos homens e mulheres com fuzis fazendo festa. É a realidade nua e crua do nosso país.

Testemunha diz que foi ameaçada por pai que chutou a filha. Fica na tua. Absurdo filmado. Testemunha que denunciou diz que o pai ainda ameaçou ela. Tia de recém-nascida impede técnica de enfermagem de levar uma bebê na bolsa. Imagine, rapaz, a maior maternidade do Piauí, em Teresina, capital do Piauí, nordeste brasileiro. Uma tia desconfiou, a irmã do interior do estado teve um bebê, ela tem 14 anos e já teve um bebê. E aí a irmã ficou acompanhando, né, de perto, nas proximidades, na recepção da maternidade, e aí percebeu uma atitude de uma técnica de enfermagem que estava de folga. A técnica de enfermagem pegou a bebê e botou numa bolsa. A tia percebeu o que estava acontecendo e interditou na saída, na recepção, já quase na porta da rua, a técnica de enfermagem. Fez ela abrir a sacola, a bolsa, e a bebê estava lá escondida, ela estava levando a bebê embora sequestrada. Um absurdo, né? Sequestra em maternidade. O diretor da maternidade, em entrevista, disse que estava tudo sob controle, que o sistema de segurança é muito, muito, muito garantido. E olha que essa técnica de enfermagem já estava na porta. Viu? Isso aconteceu em Teresina, no Piauí. Por pouco não perdeu a criança.

Brasil já entende que o novo tarifaço dos Estados Unidos é irreversível. Morre aos 78 anos o ator Sunny Hill de Jurassic Park, O Piano, luto no cinema. O ator da Nova Zelândia, Sunny Hill, conhecido pelo filme Jurassic Park, morreu hoje, dia 13, em Sydney, na Austrália. A informação foi confirmada pela família em um comunicado nas redes sociais. É com imensa tristeza que a família de Sunny Hill comunica o seu falecimento, abre a nota. Ele estava cercado de seus familiares e partiu com dignidade que marcou toda a sua vida.

12:23. Semifinais da Copa do Mundo. Amanhã começa, né? Amanhã começa a decisão. Amanhã, terça-feira, dia 14 de julho, às 4 da tarde, horário de Brasília, tem França e Espanha. Quem será a finalista? Na quarta-feira, dia 15, tem Inglaterra e Argentina, também às 16 horas de Brasília. Os vencedores vão disputar a final marcada para domingo, dia 19, às 4 da tarde. Muita gente falou que Espanha e França poderia ser a final, viu? Mas caiu na semifinal. Os especialistas dizem que são as duas melhores do momento. Apenas uma vai para a decisão.

Tensão na Colômbia. O candidato derrotado não aceita que o candidato vencedor das eleições tome posse. Tá o conflito por lá, né?

Notícias da Bahia, vamos às notícias. Antes eu quero fazer um convite a você de Castro Alves. Alô, pastor Edilson Marco, pastor da Assembleia de Deus lá de Castro Alves. A igreja está em festa, viu? É hoje, viu? Começou no sábado as comemorações do Jubileu de Prata, do Culto das Causas Impossíveis. Jubileu de Prata, rapaz. Começou dia 11 e vai até amanhã, dia 14. A coordenação é da irmã Meire e a irmã Luísa. Assembleia de Deus Castro Alves, pastor Edilson Marco. Começou no dia 11 e vai até o dia 14, amanhã. Comemoração do Jubileu de Prata do Culto das Causas Impossíveis. Grandes pregadores, grandes cantores, tudo para a honra e glória de Jesus. Assembleia de Deus Castro Alves, Rua Oswaldo Campos. Próximo a Lira Tênis Clube Castro Alves, Bahia. Abraço ao pastor Edilson Marco, marcando sempre aí presença nas coisas do ministério, né? Gente boa de primeira qualidade. 12h26, daqui a pouquinho às 12h30 eu vou ouvir o povo, viu? Povo tem vez e voz. Hoje é dia 13, hoje faz 36 anos do ECA. Sabe o que é o ECA? O Estatuto da Criança e do Adolescente. 36 anos de luta pelos direitos, os benefícios, pela proteção das crianças e adolescentes do Brasil. Há muito que se comemorar. Um abraço, Zozó Filho, conselheiro tutelar de Muritiba, fez essa lembrança hoje para a gente, dessa data tão importante. Há muito que celebrar e ainda mais para avançar. 13 de julho é dia de comemorar mais um ano de vitória e de conquista pelo Estatuto da Criança e do Adolescente. 12h28, Cida de Castro Alves está ligada na Vox. Tudo bem, Cida? Deus abençoe sua vida. Boa tarde para você também. Um homem foi morto em confronto com a polícia após atacar a família com um machado na Bahia. Meu Deus! Um homem de 42 anos foi morto em confronto com a polícia depois de atacar a própria família com um machado no distrito de Riacho da Guia, na zona rural de Alagoinhas. Tudo aconteceu ontem em Alagoinhas, interior da Bahia. O suspeito, Rafael Galberto Camilo, segundo a polícia militar, ele atacou a mãe e o pai, que são idosos e ficaram feridos. E a irmã que morreu. A vítima foi identificada como Jaciara Camilo, 51 anos. A polícia foi acionada por vizinhos e, ao chegar ao local onde o crime ocorreu, encontrou a mãe ferida ao lado da irmã do suspeito, que estava sem vida. O pai foi encontrado também ferido em um matagal próximo à casa porque correu. Os dois idosos foram socorridos, segundo apurações de uma emissora local. A mãe do suspeito está em estado grave. O estado de saúde do pai não foi divulgado. Os vizinhos indicaram aos policiais que o suspeito havia se escondido na casa da mesma região, em uma casa próxima. Segundo a PM, após o local ser cercado, os agentes tentaram conversar com o suspeito, que foram recebidos a tiros. Houve o confronto, o suspeito foi baleado e não resistiu aos ferimentos. O machado que foi usado no crime foi encontrado encravado na chaparia de um veículo estacionado no local. O velório de Jaciara, irmã desse homem aí,
acontece em Alagoinhas. O velório e o enterro vai ser às 16h30 no cemitério Riacho da Guia, na zona rural do município. Absurdo, né, rapaz? Caso triste, um homem jovem pegou um machado, matou a irmã, feriu gravemente a mãe e o pai. Tudo isso aconteceu em Alagoinhas, esse crime bárbaro. Crime bárbaro. Ele resistiu à prisão e acabou morrendo. 12h30. Boa tarde, Eduardo. No sábado estive no Bom Sucesso. E Luciano, doutor da cerca, me apresentou Humberto, gente boa de primeira qualidade, Beto Ferreira.

Valeu, Firmino. Um abraço aí a vocês do Bom Sucesso. Terra de Manuel, terra de Beto Ferreira, terra de Albérico do Bom Sucesso, turma boa aí de Mangabeira.

0: 12h31, a notícia do Recôncavo Baiano, Muritiba, viu? Pedreiro foi atacado por enxame de abelhas em Muritiba. Enxame de abelhas é problema, viu? Pedreiro Ismael Silva, de 65 anos, morador de Cruz das Almas, foi atacado por um enxame de abelhas na manhã de sexta-feira, enquanto trabalhava em uma obra na localidade do Sítio Pernambuco, na zona rural de Muritiba. Segundo informações do Informe Cruz, repassadas aí ao Informe Cruz, o Ismael havia chegado à residência onde realizava o serviço de construção civil quando uma máquina patrol fazia o nivelamento da estrada nas proximidades. A movimentação do equipamento teria provocado a agitação das abelhas que partiram em direção do trabalhador. Durante o ataque, o pedreiro sofreu diversas picadas e precisou ser socorrido. Ele foi encaminhado para o atendimento médico e recebeu os cuidados necessários. Estado de saúde não foi informado. O caso serve de alerta para os cuidados necessários durante atividade em áreas rurais, especialmente onde existe aí colmeias de abelhas. Ainda bem que o pedreiro ele não tinha alergia, né? Se tiver alergia a picadas de insetos e de abelhas, a pessoa pode morrer. É sério, viu? Então tem que estar atento o tempo todo. Isso aconteceu na comunidade do Pernambuco, Muritiba. Luzia da Boa Vista, Cachoeira. Olha,
1: Eduardo, estou aqui ligadinha na Murutuba. Manda um alô aí para Dilma, que está na escuta. E Dona Maria está te escutando.
0: Tá mandado.
1: Eita glória, que Deus abençoe nossa semana.
0: Amém. Vou a Castro Alves, Castro Alves, Bahia, falar com meu amigo Messias. Terra boa aí, Castro Alves. Terra de Cida, alô Cida em Castro Alves, tudo bem? Israel Bispo também, ouvindo o programa, também acompanhando todo o nosso programa. Estou tentando carregar os áudios e não consigo, seu Messias. Israel Bispo também está ouvindo o programa. Pacheco em Muritiba. Deixa eu substituir a internet aqui. Mudar o servidor de internet. Para ver se eu consigo ouvir o povo no zap da Vox 759-8370-6060. Não consegui também carregar o áudio de Pacheco. Agora sim o de Messias. Chegou o de Messias. Não carregou não. Só disse que estava carregado, mas não está, seu Messias. 12h35, é assim mesmo. Às vezes a gente tenta as coisas e a gente não consegue. Josi Florianópolis, Santa Catarina, Cachoeirana. Rony está em Sapiaçu. Tudo bem, Rony? Um abraço. Gal, irmã Gal, Muritiba, Bahia. O que foi, Gal? Como é que você está, Gal? Está tudo bem?
2: Boa tarde, meu irmão José Eduardo Guedes. A paz do Senhor esteja contigo, com todos. Como está? Amém. Passou o final de semana? Tudo bem aí?
0: Tudo bem.
2: Estamos todos bem. Estou aqui ligado nas notícias. Uma boa tarde a todo esse povo de Azer. Um bom apetite. Uma tarde abençoada para todos.
0: Coisa boa, né, Gal?
2: Abençoada para todos. Amém. A irmã Gal, que da Rua do Gravatá, Muritiba.
0: Valeu, Gal, Rua Gravatá. Fala, Luiz. Luiz está em São Félix.
3: Senhor Jesus, meu irmão Eduardo Guedes, e todos os ouvintes do programa CDM Notícias, segunda edição, Rádio

0: 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Um abraço para o Manolo Táxi, pastor Raimundo Edivaldo, pastor Seremias, pastor Luiz Otávio Rendeto, os pastores, pastor Rodrigo Pereira da Silva. Eu quero parabenizar também, nesta tarde, minha sobrinha Débora e minha família, ali no carro quebrado, filho do meu cunhado Márcio, irmã da Ziane. Débora, parabéns, só um 100 para você, feliz aniversário, né? Deus abençoe.
1: Valeu, Luiz, presbítero Luiz. Né do Gravatá, boa tarde, né? Tudo bem? Terezinha tá em Muritiba. Sérgio do Táxi, Binho do Táxi. Sérgio do Táxi está em Cruz das Almas e Binho do Táxi está em Feira de Santana. Raimunda da Pomba e a Cruz das Almas, né? Tudo bem? Deixa eu ver se eu consigo já ouvir Pacheco. Pacheco de Muritiba, Bahia. 12h37, eu vou já para o intervalo.
2: Boa tarde, meu irmão. Deus abençoe, meu irmão. Quero mandar um alô aqui para nosso amigo irmão Pedro. Aldo também, que trabalha no setor de limpeza, viu? Uma boa tarde.
1: Valeu, Pacheco. Bom dia, boa tarde, Chico. Chico está na garagem em Muritiba, viu? Messias está em Castro Alves. O que foi, Messias?
3: Olá, senhor irmão Eduardo Guedes. Tudo bem? Aqui é irmão Messias, da cidade de Castro Alves, ligado na Vox. Nas suas informações precisas, realmente não dá para ficar sem Vox. Chegou no trabalho, ligou em casa, tem que estar assistindo Vox. Que Deus te abençoe, um alô para todos os ouvintes da Vox, para minha esposa Justa, minha filha Alice, presbítero Paulo Roberto, presbítero Real Bispo, e o pastor Zé Brito também lá no sítio Meio. Deus te abençoe, irmão Eduardo Guedes.
1: Valeu, Messias!
3: Daqui a pouco, Bahia perdeu ontem, né, Eduardo Guedes?
1: Amistoso. Né? Boa tarde, Messias. Vou falar com João Canuto, direto de Mangabeira. Alô, seu João, boa tarde.
4: Boa tarde, Eduardo.
1: Como é que tá, João?
4: Tô bem, graças a Deus, você?
1: Tudo em paz, meu amigo.
4: Tô mandando uma parabéns aí pra Carmen, esposa de Pingo, tá fazendo aniversário aqui hoje, da PIB de Mangabeira.
1: Pronto, Carmen está fazendo aniversário hoje?
4: É.
1: Ela é esposa de quem?
4: Carmen.
1: Pronto, parabéns pra Carmen. De Pingo. Valeu. Valeu, João Canuto, fazendo os parabéns aí de Dona Carmen. Israel Bispo também no programa.
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0: A paz do Senhor Jesus, meu irmão, meu amigo Eduardo Guedes, estamos agradecidos a Deus por tudo. Sempre ligado ao programa Celebre Notícia, a primeira e segunda edição, grande audiência, Castro Alves Região. Passando aqui para parabenizar o pastor Eliseu de Capoeiro Sul.
1: Olha aí.
0: Que completou idade nova. Também meu sobrinho Micael, Dona Carla, esposa de Nado aqui da Filarmônica, completou idade nova. Também o pastor Eliseu Lefundes, aqui de Castro Alves, viu? Está jubilado, mas está aqui em Castro Alves fazendo a obra de Deus. E também parabenizando aí a sua sogra pelo aniversário. Foi e a sim. Todos os aniversariantes do dia do mês, viu?
1: Valeu, Israel.
0: E tenha uma ótima tarde. Manda um alô para todo o povo de Deus de Castro Alves, região de Azeite. Tenha uma ótima tarde.
1: De Israel Bispo, eu vou ao pastor Benedito, lá em Sapé-Açu. Gente boa.
2: Apareceu o senhor.
1: Ô, pastor.
2: Aqui é Benedito, pastor Benedito de Sapé-Açu. Está mandando um alô para Israel Bispo de Castro Alves.
1: Coisa boa, rapaz.
2: Eu sou ouvinte da Rádio Vox. 24 horas. Deus te abençoe e te guarde.
1: Valeu, pastor Benedito, em Sapé-Açu. Um abraço, meu irmão. Deus abençoe sua vida. Obrigado sempre por estar acompanhando a nossa programação. Vou ali, volto já, está na hora.
3: Hora certa.
1: 12h40.
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1: Acabou aquela história do número de carteira de identidade e o número de CPF. Agora é só um número só. A validade da nova identidade varia conforme a idade. Crianças até 12 anos incompletos, pessoas de 12 a 60 anos, o prazo é indeterminado. Para maiores de 60 anos. Então, 12 anos incompletos vale 10 anos. Crianças até 12 anos, a carteira vale 10 anos. Para pessoas entre 12 e 60 anos, o prazo indeterminado. Tá meio confuso aqui, mas... deixa eu explicar agora. A gente tem que ser artista para conseguir ler algumas matérias. 5 anos para as crianças, né? A carteira vale 5 anos. Quem tem de 12 a 60 anos vale 10 anos. Isso é a nova, viu? E quem tem acima de 60 anos aí não tem validade, é indeterminado. Os aposentados e pensionistas precisam tirar essa nova carteira ainda esse ano, viu? Essa é o chamamento do INSS, né? Um carro caiu em um rio enquanto o motorista aprendia a dirigir em Nazaré, na nossa região. Volkswagen Gol branco.

0: caiu em um rio localizado na entrada da Feira Livre de Nazaré das Farinhas, trecho conhecido pelos moradores como Represa do Jacaré. Foi ontem, viu? Segundo informações, a motorista estava aprendendo a dirigir quando perdeu o controle do veículo, desceu pela margem e acabou caindo no rio. O carro ficou parcialmente submerso. Apesar do susto, nenhum dos ocupantes ficou ferido. O veículo foi retirado tempos depois. A ocorrência chamou a atenção de moradores e pessoas que passavam. As circunstâncias do acidente ainda não se sabe. Tem que tomar cuidado aonde aprender a dirigir, né? Tem que tomar cuidado, seu Paulo Galvão. Aí é forte na notícia que está trazendo aí essas informações para a gente. Vagas para operador de telemarketing em Salvador, vagas de emprego. Salvador tem 700 vagas abertas para operador de telemarketing. As oportunidades são destinadas ao serviço de atendimento ao cliente de empresas dos setores de telefonia, energia elétrica, água e saneamento. As vagas são oferecidas pelo Serviço Municipal de Mão de Obra, o SIM. Os interessados devem comparecer na sede da instituição no bairro do Comércio. É sempre bom, né? Vagas de emprego, vagas de trabalho. 20 trabalhadores resgatados em situação análoga à escravidão. Obras na Bahia? Sério isso, rapaz? É sério isso? Aconteceu na Bahia? Vamos direto ao assunto. 20 trabalhadores foram resgatados em situação análoga à escravidão na cidade de Casanova e Santo Sé, cidades do norte da Bahia. Tudo aconteceu entre 30 de junho e 8 de julho. As informações não foram divulgadas pela Secretaria do Trabalho, Ministério do Trabalho e Renda e Emprego. E segundo o sistema, as vítimas trabalhavam em obras públicas de pavimentação e estavam alojadas em locais insalubres. Em Casanova, 13 foram resgatados. Os funcionários recebiam apenas R$ 13,50 por dia. R$ 13,50 para se alimentar. R$ 13,50. Eles trabalhavam das 7 da manhã às 18 horas. Não tinha acesso a água potável, sanitária no local do trabalho e nem os EPIs, que são os equipamentos de proteção individual. No dormitório, que não tinha camas, os 13 funcionários dividiam um único banheiro. Além disso, o pagamento era feito por diárias e parte dos trabalhadores sem garantia de remuneração em caso de doença ou ausência. Fiscalização aconteceu e as empresas vão ter que responder por essa situação aí. 12h50. Vamos embora, viu? Vamos embora. Luciana de Cruz das Almas.
1: Boa tarde, a paz do Senhor. Eduardo, aqui é Luciana de Cruz das Almas. Eu queria que o seu Eduardo mandasse ali os parabéns de Carminha, minha irmã, que mora na Chapadinha, que ontem ela fez aniversário também, seu Eduardo.
0: Pronto.
1: Amém, eu agradeço. Que Deus abençoe.
0: Parabéns, Carminha. Quem está ligado em Cruz das Almas é Lio da Pumba. Pró Cecília, minha mãe disse que a senhora passou por lá, viu? Um abraço, Pró Cecília. Câmbio.
2: Boa tarde, Guedes. E aí? Estou lhe acompanhando aqui nas redes sociais.
0: Lucineide.
2: É Lucineide aqui de Feira de Santana. Paz do Senhor, Deus
0: abençoe. Lucineide, de Feira de Santana.
2: Que barbaridade, viu, Guedes? Meu Deus. E rapaz tão jovem, né? Fazer isso.
0: Serrinha, em Alagoinhas. Alagoinhas.
2: No Instagram. Botando o neném ali da bolsa.
0: Valeu, Lucineide, Deus abençoe. Francisco José, Fernando José.
3: Todo ouvinte da Radio Box, né? E manda O povo da Sucam passa lá na feira.
0: Ainda tem Sucam? Ainda tem Sucam, Fernando? Você fala os agentes de endemias. Pessoal que combate a endemias. Fernando pedido para dar uma chegadinha na feira. Fala, seu Valdo, que eu vou fechar o programa.
4: Boa tarde, meu amigo. Aqui é Valdo. Mande o número da Ortoplev aí, dessa clínica, para mim aí, no meu zap.
0: Vou mandar agora. Valeu, Edvaldo. Deus abençoe sua vida. Boa tarde a todos. Não desligue os seus rádios. Vem aí a Assis França e o bate-papo esportivo com todos os destaques para você. Eu vou me embora. Volto amanhã, com a permissão de Deus, às 6 da manhã. Tudo é permissão dele. Boa tarde a todos. Boa tarde especial. E até lá. Boa tarde, Bruninha. Boa tarde, Matheus. Boa tarde, povo abençoado. Alô, Gildásio Pintor, Câmbio, Ornilto Rocha, Gilmaci. Boa tarde.

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1: Hora certa.
2: 12:54.
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0: Na Bahia são 13 horas mais um minuto.
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0: Miro Pereira da Silva. A gestão e direção do Pastor Edson Santos, ao lado de Léo Matheus, estou e ficarei até as 14 horas, quando chega Gesiel no seu rádio com Tarde Vox. Acabou de apresentar o CEDEP 2ª edição, José Eduardo Guedes. Hoje é segunda-feira, 13 de julho de 2026, eu estou aqui, abraçando todas e todos os ouvintes da Vox de canto a canto nessa Bahia, no Brasil e no mundo, e dizer que a temperatura está entre 24 e 28 graus, porque a partir de agora...
1: Vamos conferir as principais manchetes esportivas.
0: Fechamento das quartas de finais sábado e agora é pra valer, oitavas de finais já aconteceu e agora você já sabe que é as semifinais. Amanhã França e Espanha duelam uma vaga pra decidir o título, amanhã terça-feira 16 horas. Na próxima quarta-feira 16 horas Inglaterra e Argentina será mais um clube que vai para a final. A Série B, a Série C e a Série D é destaque. Amistosos pelo Brasil e pelo mundo. O Campeonato Baiano da 2ª Divisão ainda está em aberto às duas vagas. Fluminense empatou conferência em 0x0, Barreiras 2x1 no SS Bahia.

Série B da Série C, o que aconteceu está acontecendo aqui agora. Bahia faz amistoso no Rio de Janeiro com o Fluminense, toma 2-0. Em Salvador, sub-20 do Vitória ganhou por 4-0 do Leônico. Cascavel Futebol Clube e Corinthians só empataram. Grêmio foi a Brasília e venceu o time do Cruzeiro por 3-1 em amistoso. Tudo que você quer saber a partir de agora aqui dentro do bate-papo esportivo da sua, da nossa Voxi.

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3: São 13 horas mais 9 minutos, tudo bem com você, Léo? Um abraço, boa tarde, boa semana para você, aqui tá tudo bem, tá tudo legal. Olha, nós estamos vendo aí que no final de semana, domingo, acaba a Copa do Mundo, né? Nosso prato, nosso cardápio é a Copa do Mundo, porque a bola não tá rolando na Série A, mas começa lá para quinta e sexta-feira muitos jogos. E dizia você que amanhã, olha, primeiro que passou as quartas de finais, passaram França, Espanha, Inglaterra e Argentina. Essas quatro seleções já foram campeãs do mundo. E qual é a melhor das quatro no momento na Copa do Mundo, França? A França marcou mais gols e sofreu apenas um gol, não é isso? Não, marcou mais gols e dizer também que a Espanha é uma das melhores, sofreu poucos gols, não é isso? Apenas um. Eu vou falar a verdade para você que dói, mas tem que se falar. É verdade que essa Copa do Mundo ainda vai dar muitos panos para manga, tá bom? Por que vai dar panos? Porque dizem, essa notícia está chegando extraoficial, que o Irã deverá entrar na justiça contra a FIFA. Vai dar alguma coisa? Eu não quero antecipar, que eu não sou jurista, mas para mim, como observador, não dará nada. É feio, é. Como é que um mandatário manda dizer assim, Léo Matel recebeu o cartão vermelho e deixa esse cartão para lá, deixa meu jogador, um mandatário mundial. Falou pra FIFA que ele estava de parabéns. Aí, meu amigo, é a cobra morder e quem morre é a cobra. É veneno puro. Um mandatário pediu que não considerasse o cartão vermelho. E o jogador dessa seleção jogou e tomou 4. Todo castigo para aqueles que querem se dar bem. É aquilo que eu digo. Léo só quer se dar bem e os outros que torem no meio, quebrem os pedaços. É, Léo tá bem, tá por cima da carne seca e o resto que se quebre. E não é assim, porque a lei ela pode até passar batida, mas a justiça não. E aí o time do atacante que recebeu o vermelho dançou, pronto. É muito complicado, viu? E tomou 4-1! Meu amigo, se o tubarão for morder, na hora que ele fizer assim, preparar a dentadura para pegar o alvo, vai cair os dentes todos. Ah, alô, Ilha Policial, alô, Negro de Crispim, alô, Geraldo Moraes, alô, Mano, alô, Chico do Bahia, alô, Marco da Liga, alô, meu querido Júnior da JR. Isso é um timaço, viu? Marco da Liga, quem come gordura não fica velho, morre, tá? E falar em liga, amanhã terá abertura do segundo semestre, segundo período da Câmara Municipal. Alô, doutor André, veterinário, um abraço aí pra essa turma boa. Alô, Kel da Saúde, alô, abraço a todos. Eu vou esperar. Acabou as quartas de finais e os classificados: França, Inglaterra, Argentina e Espanha. E nós teremos com certeza amanhã às 16 horas, quem passar do jogo de França e Espanha vai para a final. França já campeã, Espanha campeã, Inglaterra campeã, Argentina é uma seleção muito boa e poderá acontecer que a França fique no meio do caminho. Torcer é uma história e resultado é outro. Inglaterra e Argentina, aí meu amigo, aí é complicado. É complicado, tá? Pode dar Inglaterra e pode dar Argentina. No último jogo de Noruega e Inglaterra, o goleiro da Inglaterra fechou o gol. De gol eu entendo de verdade. E aí complicou. Mas a gente aqui vai esperar amanhã. Amanhã França e a Espanha, quem perder fará terceiro e quarto lugar, com quem perder na próxima quarta-feira de Inglaterra e Argentina. E aí sábado tem terceiro e quarto lugar. E domingo, a final, quem passar amanhã e quarta-feira, não é isso? É isso aí. São 13 horas mais 17 minutos. Quero mandar um abraço a Yuri Rações. Alô, Yuri! Ele sempre tá ligado, né, Yuri? Um abraço a você. Um abraço a todas e a todos. Deus que dê saúde e paz a vocês. E alegria. A vida, ela muda de minuto a minuto, né, Raimundo Carolino? É isso aí, tá? Ô, França, e as seleções da

0: Isso aí, o primeiro que falou foi França. Vai ter aniversário? Vai ter um bolo de chocolate ou um bolo de dinheiro, não é isso? E você prefere o quê? Eu prefiro os dois, tá bom? Eu conheço um rapaz que trabalha com a gente, ninguém sabe nem quando é o aniversário dele. A mão fechada, a mão segura, mão
1: Assis,
0: de
1: França.
0: Mão de onça.
1: Assis,
0: não, deixa lá, deixa quem tá quieto. E aquele pessoal, cadê a Valentona? Não vi ela, Léo, não vi a Valentona no final de semana. Diz que chorou de alegria que o Flamengo foi campeão da taça lá em Portugal, venceu por 2-1. E aí, foi 2-1, foi, depois eu falo pra você tudo direitinho. E aí ganhou, sabe o quê? Foi campeão, diz que a outra, minha amiguinha Paty, diz que chorou de emoção. Flamengo, 2-0, foi 2-0. Flamengo, campeão, tá? Tá em Portugal. Eita, que alegria, mas diz que foi um chororô. Tem que fazer o time das choronas. A Valentona, ela não é chorona, é Valentona. E a chorona, Paty. Alô, Léo, alô, Dona Jane. Esse Léo, a mão segura, rapaz. Ô, caba. Tá? Ele disse que não tava torcendo pela seleção, não. Tu fica em cima do muro, rapaz. Quem fica em cima do muro leva pedrada dos dois lados, né? É isso? É isso aí? É isso aí, meu filho. É isso aí, estamos conversando e acabou, tá? E ó, o campeonato da segunda divisão, nada decidido. Feira de Santana, Futebol Clube e Fluminense empataram em 0-0 no domingo ontem e na tarde de sábado no Geraldo Pereira em Barreiras, Barreiras 2 SSA 1, e final de semana vai saber quem são os dois que vai subir. Infelizmente, Feira de Santana só vai subir um, é isso? Ah, rapaz, e a Copa Interbar de São Félix acabou com sucesso. E eu tô sabendo que tá quase pronta a tabela da Copa Master para São Félix fazer. Diz que vai fazer um bombardeio de positividades que vai ser sensacional, não é isso? O goleiro já está à disposição aí dos organizadores da Copa Master. Alô, Jorge França! Alô, Adriano Rivera! 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É a Prefeitura Municipal de São Félix, o esporte na cultura social e na comunidade. 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Alô, Zé Pinóquio, Josi, Tati e Besouro. 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

0: 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São 13 horas mais 28 minutos e a partir de agora
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rodada, a bola rolou e a rede balançou na quarta-feira, dia 8, Ponte Preta 1, Criciúma 2. Na sexta-feira, Juventude 1, Vila Nova 0. Na sexta-feira, sim, Sport Recife 3, Botafogo de São Paulo 3. No domingo, Operário de Ponta Grossa do Paraná 2, Novo Horizontino 1. São Bernardo 2, Cuiabá 2. No domingo, Avaí 2, Clube Náutico Capibaribe 0. Atlético Goiás 1, Fortaleza 0. E tivemos CRB 2, Goiás 2. Hoje tem América Mineiro e Londrina. Hoje também tem Ceará versus Atlético. Já na Série C, 14ª rodada, a bola rolou e a rede balançou para 8 partidas. Caxias 0, Floresta do Ceará 0, Internacional de Limeira 1, Amazonas 0, Barras Catarinense 1, Santa Cruz de Pernambuco 2, Ituano 1, Ferroviária de Araraquara 3, Maranhão 2, Ipiranga do Rio Grande do Sul 1, Paysandu 3, Guarani de Campinas 2, Anápolis 0, Maringá do Paraná 1, Botafogo da Paraíba 2, Confiança 0. Hoje teremos Itabaiana e Brusque e teremos Figueirense e Volta Redonda. Já a Série D na sua terceira fase, jogos de volta. Nós tivemos Manauara do Amazonas 1, Goiatuba 2 e nas penalidades 4-3 para o Goiatuba. Já o Ferroviário de Fortaleza venceu Imperatriz do Maranhão por 3-0. Ferroviário 3, Imperatriz 0. Gama 2, Porto Velho 0. E nos pênaltis 5-4 para o Gama. Já Guaporé do Tocantins 0. Luverdense também 0. ABC de Natal 3, Águia Marabá 0, Capital do Distrito Federal 1, Nacional do Amazonas 0 e nas penalidades Nacional 6-5. Iguatu do Ceará 2, Maguari de Pernambuco 1, 13 da Paraíba 1, Craque de Catalão 0 e nas cobranças de tiro livre o 13 ganhou por 4-3. A Portuguesa do Rio empatou em 0-0 com São José do Rio Grande do Sul. Uberlândia 2, Serra Branca da Paraíba também 2. A Portuguesa do Esporte São Paulo, Portuguesa 2, Marcelo Dias 0. Nós tivemos também São Luís do Rio Grande do Sul 2, Velo Clube 1. E tivemos Asa de Arapuca, claro, e fomos para os pênaltis, nós fomos lá para os pênaltis, 5-4 para o 5-3, 2 para o São Luís, 1 para o Velho Clube, nos pênaltis 5-3 para o São Luís do Rio Grande do Sul. Asa de Arapiraca 4, em Viema do Mato Grosso 0, e tivemos 15 em Piracicaba 0, Cianorte 0. Hoje CSA e Betim, América de Natal versus Trem do Amapá. E a Série D, oitava de finais em jogo de ida, não completa adversários. Goiatuba e Ferroviário de Fortaleza. Adversário que vai sair hoje pega o Gama. Luverdense e ABC. Nacional do Amazonas e Iguatu. São José do Rio Grande do Sul e 13. Uberlândia versus Portuguesa do Esporte. E mais dois que vão sair hoje vão fazer o jogo aqui, completar a tabela. Cianorte e Asa também vão se enfrentar. Amanhã falaremos tudo.

Campeonato Baiano da Segunda Divisão, nós tivemos Barreiras 2, SSA 1, foi sábado no Geraldo Pereira, lá em Barreiras, e ontem Feira de Santana 0, Fluminense 0, lá na Arena do Feira Futebol Clube. Sábado nós teremos SSA e Barreiras, Fluminense e Feira de Santana. Sai 2 e 2 vão para a Série A do Baianão 2027. Amistosos pelo Brasil. Nós tivemos 3 jogos do Flamengo. Flamengo 2, River Plate 2. Flamengo 2, Lorenzi 0. Flamengo 2, Benfica 1. E o Flamengo foi o campeão do torneio lá de Portugal. E no Sub-20, o Vitória sábado venceu o Leônico por 4-0. Bahia jogou no Rio de Janeiro e perdeu. Bahia 2, Fluminense 2, Bahia 1. Ô França, volte a página. Fluminense 2, Bahia 0. Fluminense 2, Bahia 0. Cruzeiro 1, Grêmio 3. E o time do Cascavel. Cascavel Futebol Clube, né? Venceu, não, empatou. Cascavel empatou em 1-1 com o time do Corinthians lá no Regional Olímpico, lá no Paraná. Vamos lá! Flamengo 2, River 2, Flamengo 2, Lourenço 0, Flamengo 2, Benfica 1, Flamengo campeão. E no Sub-20, Vitória venceu o Leão por 4-0. Já amistoso no Rio de Janeiro, Fluminense 2, Bahia 0. Nós tivemos Cascavel 1, Corinthians 1 e Cruzeiro 1, Grêmio 3. E a Copa do Mundo é o que resta, é o que temos já na quinta-feira, mas a gente falou, França 2, Marrocos 0, na sexta-feira, Espanha 2, Bélgica 1, Noruega 1, Inglaterra 2, e sábado, Argentina 3-1 na Suíça. E aí agora, França e Espanha, amanhã, terça-feira, 16 horas, semifinais. E na quarta-feira, às 16 horas, Inglaterra e Argentina. Aí, sábado, os que perderem amanhã e quarta-feira, vão fazer terceiro e quarto lugar.

esse foi o acontecimento esportivo que aconteceu aqui. Você fica sabendo de tudo. Já se falando sabendo de tudo, França, quando é que começa o Campeonato Paraibano da Segunda Divisão? Só em setembro. E o Campeonato Intermunicipal, provavelmente em agosto. De placar esportivo, por hoje só isso mesmo. E amanhã nós voltaremos com muitas informações, tá bom? São 13 horas mais 34 minutos e a gente tá aqui para deixar você bem informado e bem atualizado. França, os jogos da quarta rodada da Série A, quando é que vai acontecer? Vai acontecer na próxima sexta-feira, dia 17, Bahia e Chapecoense, 19h30 em Salvador. Botafogo e Vitória também, no dia 23/7, 19h30, uma quinta-feira. Flamengo e Mirassol, sem data. E a Série A, França, que você traz tudo aí pra gente saber. A gente quer saber o que vai acontecer, os próximos confrontos aí. A gente vai passar para os senhores aí, não é placar, mas apenas é um lembrete. E a gente deixa você sabendo de tudo aqui dentro do Bate-Papo Esportivo, tá? Nós teremos a Série A, 19ª rodada, na próxima quinta-feira, certo? Dia 16. Nós teremos Fluminense e Bragantino. Na próxima quinta-feira, Botafogo e Santos, às 19h30. Aí, quarta-feira, dia 22, São Paulo e Atlético Paranaense. Na terça-feira, dia 21, Atlético Mineiro e Bahia. E na quarta-feira, Chapecoense e Flamengo. Na sexta-feira seguinte, Mirassol e Grêmio. E teremos Corinthians e Remo na quinta-feira. E a gente aqui vai falando e lhe atualizando. São 13 horas mais 37 minutos. 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Mandar um abraço a todo o pessoal que está ouvindo a gente em todos os municípios da região. Um abraço a vocês da região rural. Um abraço a vocês de todas as localidades dessa Bahia, desse Brasil, dessa região. Um abraço, boa tarde, tá certo? É isso aí. E aí, França, a final da Copa do Mundo será domingo? Será domingo, tá? E quem fica em terceiro e quarto lugar vai ganhar o quê? É apenas, para assim dizer, os quatro primeiros, um campeão, um vice, um terceiro e um quarto colocado, e estamos conversando. Você sabe que essa noite eu sonhei que estava presente na final da Copa do Mundo, Léo Matheus? Você sabia disso? É, rapaz, eu subia apartamento, subia degrau, descia degrau, subia apartamento e depois não tinha por onde sair. Rapaz, mas é o fim do mundo também, rapaz. Menino, acredite isso, até, tá, rapaz. É, eu entrava e dizia, é por aqui. Aí eu ia sair, não era por aqui, era por ali. Quando eu voltava, não era ali mais. Que confusão. Toma essa Copa do Mundo, vai dar panos pras mangas. E as informações extraoficiais é que o Irã deverá entrar na justiça desportiva perante a FIFA, Federação Internacional de Futebol Association. O presidente é ele. É ele. Certo? Você já sabe quem é o presidente? Você sabe quem é o presidente da FIFA? Eu vou dizer para você aqui. Certo? Desde que eu vou dizer aqui tudo direitinho para você, o presidente da FIFA é o senhor, o presidente da FIFA, Giannini Infantini é o presidente da FIFA, e o da CBF é Samir Schauder, ele é roraimense, tá bom? 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Pronto. E a gente tá aqui pra fazer isso, essas informações e muito mais pra vocês, tá certo? Eu quero agradecer aqui a Tó, da Padaria Central e Padaria Maná. Agradecer também
ao pessoal. Alô, Branco do Táxi, alô, Branco do Táxi, seu Branco do Táxi também, todo dia vai e volta, volta e vem pra Muritiba, Salvador, Santo Amaro, Cachoeira, São Félix e Muritiba. Aí hoje eu passei a mulher, quero falar com você, seu França. Eu disse, pô, não, me dê o telefone de Branco que eu quero falar. Não, não posso dar o telefone, eu dou o número do telefone. Como é que eu vou dar o telefone de ninguém? Alô, Branco do Táxi. Agradecer também ao pessoal que tá ligado aí em todos os lugares com a gente, pra gente, tá? Agradecer a vocês e dizer que a gente tá aqui sempre, sempre, sempre, sempre, sempre, tá certo? Trazendo as informações. Tem mais pessoas aqui, né? Deixa eu olhar aqui o pessoal que já estão oficializados aqui, tá? Abraço também a Branco do Táxi, a toda a Padaria Central e Padaria Maná, a Aldo da Secretaria de Obras em Muritiba. Alô, Aldo, um abraço a você. Tem mais gente aqui, né? Tem mais gente aqui, deixa eu pegar esses meninos aqui, rapaz. Deixa eu pegar aqui, né? Vou deixar a listagem. Ah, Branco do Táxi, tá? Toda a Padaria Central e Maná. Restaurando o nosso querido Guegueu. Alô, Guegueu! Um abraço ao nosso querido Guegueu. E um abraço também a MM Lanches, tá praticamente fechado. E Marquinhos Oficina Vinicá, que é o pessoal que sempre tá com a gente aqui. A mensagem do mês de agosto. E vem

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1: Carimbando e dando glória, celebrando a vida aqui na Rádio do Bem, é o endereço da festa, vamos juntos, graças a Deus, hein? Já tava com saudades. É a programação da família, você vai participar, vai fazer comigo, interagindo aqui pelo 71996-1059. Quero saber como está você, como está a sua tarde, como foi o fim de semana, hein? Conta pra gente! Alô pra você em toda a Bahia, pra você na zona rural, na cidade, em casa, trabalhando, em qualquer lugar. Todos ligados aqui no projeto missionário da Assembleia de Deus na Bahia. Presidência do pastor Valdomiro Pereira. Coordenação Vox, pastor Adilson Santos. Eu sou o Gesiel Rodrigues, acompanho você até às 5. Você estava aí com a Cis França, bate-papo esportivo. A partir de agora tem muita música, tem informações, dicas. Você participando daqui a pouquinho, respondendo a pergunta do dia. Quem responde primeiro? Muito conhecimento no ar e a música que você gosta de ouvir. Indicando aqui, interagindo e fazendo a festa, hein? E falando em festa, para você que está aniversariando hoje, parabéns! Juntos em nome do Senhor Jesus, porque dele, por ele e para ele são todas as coisas. Glória, pois, a ele eternamente!

0: ele! E sempre será! É Beni Braga, ele é, antes teve Isaac Marins, é bem melhor! Começamos bem a programação da família, vamos continuar assim? E eu quero saber como está sua tarde hoje, solzinho saiu, né? Tô reparando aqui que o dia tá com uma cara de primavera, né? Então conta pra mim como está você aí no Recôncavo. Alô, Feira de Santana, como é que está a tarde aí? Alô para você também no norte da Bahia, no oeste também. Olha, você que está em Barreiras, tem gente em Brumado, no sudoeste também, Vitória da Conquista, alô Porto Seguro. Então, vá mandando aí a sua mensagem e quem está fora da Bahia do Brasil também faz parte da festa. Ninguém fica de fora. A casa é sua, família nossa. 71 99 16 1059. Vamos juntos, 2:12. Agradecendo a Deus por este dia e sabendo que fomos comprados por um alto preço. Pois é, como ensina Paulo na sua primeira carta aos Coríntios, porque fostes comprados por bom preço. Glorificai, pois, a Deus no vosso corpo e no vosso espírito, os quais pertencem a Deus. Já não somos de nós mesmos, pertencemos a Deus porque o alto preço por nós já foi pago. Então, vamos viver essa novidade de vida, vamos agradecendo ao Senhor e vivendo essa tarde plenamente, hein? Sabendo que o Senhor continua conosco hoje também. Então, celebrando a vida aqui na Vox, já tem muita gente fazendo parte da festa. Fica de fora não, hein? Agora 2:13.
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Você ouviu Paulo César Baruque, Marcena, ao vivo, clamo Jesus. Antes com Aline Barros, Digno é o Senhor. 2h25, vamos juntos, hein? Bom estar na sua companhia e essa tarde maravilhosa. Fica melhor ainda quando você participa. Eu lembro que já vamos ter aqui a palavra pastoral, o pastor Valdomiro Pereira, ministrando as Escrituras. Hoje, trazendo um tema muito importante, ministro de Jesus Cristo. Já, aqui na programação Vox, hoje também doutora Alda Veloso, uma médica em seu lar. Então, fica de fora não, hein? 2h25, vamos juntos no projeto missionário maravilhoso das Assembleias de Deus na Bahia. Bom estar com você na Vox FM. Esse projeto que tem alcançado tantas vidas, milhares de pessoas encontrando, restaurando vidas para Cristo, ajude-nos a manter essa obra de evangelismo. Cada um dê conforme determinou em seu coração, não com pesar ou por obrigação, pois Deus ama quem dá com alegria. 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

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E a cada hora trazendo um clássico, uma canção que nunca fica velha, porque toda vez que toca, lembra momentos maravilhosos. Vamos a 2005. Naquele ano, Eixila lançou uma canção que se tornou conhecida e marcou muitas experiências. Uma composição da própria Eixila e que fazia parte do álbum Terremoto. Eu trago para você hoje aqui no Clássico da Hora, Fiel a Mim. Você se lembra desta canção? Toca no clássico também.

0: Vox, a Rádio do Bem, tá aí André e Felipe mergulhar. Antes você ouviu o clássico da hora, foi com Sheila, Fiel a Mim. Tá se preparando aí, manda aí a sua mensagem, daqui a pouquinho eu vou testar seus conhecimentos. Vou tocando a música que você indica também, manda o seu alô. Então, 71996-1059, 2h36, boa hora aqui para as variedades, né? Vou convidar o pastor Joel Ribeiro.
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0: Ótima tarde, pastor, seja bem-vindo.
2: Muito boa tarde, Jezuel, muito boa tarde, Mônica, muito boa tarde, Guedes, muito boa tarde, Ferreira, pastor Arilson, todos os ouvintes da Rádio Vox, a Rádio do Bem. Lembrando que Vox no ar, a bênção no lar. E cada segundo São Jesus é uma bênção que se perde, um perigo que se corre. Trago o melhorando nossa comunicação para falar de duas negações juntas. Não deve acontecer, né? Evite usar duas negações juntas. Por exemplo, a primeira anula a segunda, né? Ninguém já equivale a um não. Evite esse tipo de redundância. Basta a palavra ninguém. Não diga ninguém não, tá bom? Olha, há pessoas que ainda dizem ou ainda falam, não deixe de não ir, não deixa de não ser, tá bom? Tem também aquele caso, Gesiel, ele foi ou ela, né? Por exemplo, um ex-presidiário, um ex-assaltante, ou coisa boa também, um ex-governador, um ex-prefeito, mas ele, ela, diga, é um ex. Ou seja, o que for, coisa boa ou coisa ruim, tá bom? Evite o foi um ex, significa que continua sendo, né? É o melhorando nossa comunicação, bom para quem fala e ou escreve, e é agradável para quem ouve. E olê, grande abraço, Reciel.
0: Abraço, pastor Joel, e até amanhã, hein? Boa semana, pastor. Ele que sempre traz aqui um conteúdo de qualidade, variedades na Vox. 2h38, o pessoal tá falando aqui que a tarde está ensolarada, com calor, hein? 33 graus lá em São Miguel das Matas, é? Fiquei sabendo aqui, então daqui a pouquinho eu mando o seu alô, fica de fora não! A casa é sua, a família é nossa, 2h38!
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terra Moreá, me livra de todo mal. Antes teve Midian Lima, corinhos de fogo. Vamos na alegria do Senhor, tocando todos os ritmos. E você aí vai divulgando a Vox, viu? Já baixou o aplicativo no celular? Então pode compartilhar nas redes sociais. Fica de fora não, aqui eu mando o seu alô. Boa!

0: Vamos celebrando a vida, aproveitando bem cada momento que Deus nos concede. É presente de Papai do Céu, dele vem toda boa dádiva. Valeu! Alô, aniversariantes, parabéns! Alô aqui pro Erisvaldo, está em Elísio Medrado. Manda abraços aqui pra Mira, em Amélia Rodrigues. Rita Neres, está em Montuípe. Alô, Gilciara, em Cruz das Almas, tá gostando da programação? Bom saber. Também João Pedreiro e Regis, dupla dinâmica aí, na escuta em Muritiba. Alô pra você trabalhando, hein? Na companhia da Vox, o trabalho fica melhor. Andrelina de Simões Filho. Alô, Manuel do Táxi em Muritiba. Abraços aqui pro Betinho, no Pau Ferro. Paulinho Pintor, Lázaro, está em Barueri, São Paulo. Cida em Castro Alves, já avisou aqui que o sol está brilhando. Olha só, grande abraço aí pra você na linda cidade de Castro Alves. Gal está em Muritiba, Dedéu em Cruz das Almas. Alô, Dona Etelvina, Dona Leonídia, Simone. A turma aí no Lar dos Idosos, hein? Audiência total da Vox, também no loteamento Solar Eventos. Alô, Jussi, Presbítero Hamilton, Presbítero André Napumba, Evan Nilson está em Feira de Santana, Rosa em São Miguel das Matas, falou aqui que tá fazendo 33 graus por lá, hein? Carmelita em São Gonçalo dos Campos, tudo em paz aí, minha irmã? Deus abençoe. Conta pra gente aí como foi seu fim de semana. Você vai na alegria do Senhor fazendo parte da programação Vox. Eu lembro que daqui a pouquinho eu vou testar seus conhecimentos. Se prepara aí, viu?
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0: encerrando mais uma hora de músicas, trazendo a Arca na Corte do Egito. Eu tenho aqui uma super dica para você, um convite maravilhoso, hein? Atenção Camaçari, região metropolitana de Salvador, claro, Salvador também. Está chegando aí 84 anos da Assembleia de Deus em Camaçari. Começa dia 16 de julho até o dia 18. Serão 3 dias de grande festa, sempre começando às 19 horas, com o tema Liderando Segundo a Ordem do Senhor. 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Também estará conosco o pastor Cleudson Carlos, pastor Tamarindo, Joel Tamarindo, pastor Márcio Braga também, presbítero Brendo Oliveira, pastor Wesley Anuri, pastor Messias Santos e o pastor Elienay Cabral. 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Venha, participe, traga a sua família. Vamos agradecer a Deus por essa grande bênção. Daqui a pouquinho eu volto com a programação da família. Uma tarde de sucessos. Fica aí.
1: Hora certa.
0: Vox FM, 2h54.
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Ótima tarde, agora 3:01. A gente continua aqui na programação da família. Uma tarde de sucessos. Abrindo mais uma hora de músicas com Larissa Pires.

0: vamos adorando aqui na Vox. Alô, você que se liga aí na programação pela primeira vez, é? Então, seja bem-vindo e seja bem-vinda a essa audiência que não para de crescer. Tá aí, Jacinho, deixa eu adorar. Antes teve Larissa Pires, Vaso que lhe apraz. Agora 3h12, boa hora pra gente ficar sabendo. Então, vem comigo. Informações interessantes. Hoje eu vou falar de respiração. É. Você respira em média cerca de 8.409.600 vezes por ano. Você ouviu bem. Mais de 8 milhões de vezes apenas em um único ano, hein? Você sabia disso? Às vezes a gente não percebe nem uma única respiração. Imagine mais de 8 milhões, né? Pois é, foi o que você respirou aí nos últimos 12 meses em média. Já agradeceu por isso? Pelo fôlego de vida? Tá respirando? Então agradeça a Deus e louve, viu? Porque tudo que tem fôlego, louve ao Senhor. E se você não sabia, ficou sabendo.
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0: A glória é dele, somente dele. Raíssa e Ravel, antes teve Alex Soares, tijolinho por tijolinho. Agora 3h21, vamos juntos na Rádio do Bem. 105.9. 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Agora com mais um clássico, vamos viajar novamente ao passado, 1987. Naquele ano, Oséias de Paula lançou uma canção maravilhosa que hoje eu vou relembrar aqui a pedidos para você que me indicou O Amor é Tudo. Clássico da hora, lembrando experiências com Deus, momentos maravilhosos.
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3: O título de hoje é Limites. Leitura bíblica, Juízes capítulo 13, do versículo 1 ao versículo 7. Versículo-chave, 1 João capítulo 5, versículo 3. O amor de Deus está nisto, em guardarmos seus mandamentos, e seus mandamentos não são um peso. Israel estava sofrendo devido à sua desobediência a Deus. Será que mais uma vez o Senhor mandaria um juiz libertador para derrotar os opressores? No meio daquele povo, um casal em especial não tinha filhos, pois a mulher era estéril. Diante dessas duas situações, Deus olha com misericórdia para o seu povo e envia um libertador, o filho daquele casal. Para que houvesse alegria completa, havia uma condição, um limite a ser respeitado. O menino seria dedicado a Deus como Nazireu. Não podia cortar seu cabelo, beber qualquer bebida forte ou comer alimentos feitos de uvas e nem se aproximar de um morto. Esta criança era Sansão, bem conhecido pela sua força excepcional. Respeitando os limites de sua condição, ele seria imbatível. Porém, ao que parece, Sansão resolveu definir seus próprios limites, ou seja, decidiu ser o senhor de sua vida. Deus usou-o mesmo assim para cumprir os propósitos divinos, mas a história de Sansão poderia ter sido tão diferente se ele tivesse respeitado suas restrições. Em nossa vida, também há limites que não devem ser ultrapassados. A graça de Deus é abundante, mas de forma alguma isso pode nos levar a pensar que o pecado, nossa desobediência a Deus, não é tão ruim assim, que há algum tipo de engano. Será que pensamos que os limites que Deus colocou são injustos e desnecessários, como talvez Sansão tenha achado? O perigo é deixar de lado o que Deus estabeleceu e resolver fixar os próprios limites. Se não obedecermos ao que Deus definiu, as consequências podem ser desastrosas. No mínimo, causarão um grave problema no nosso relacionamento com o Pai, que só pode ser resolvido com arrependimento e perdão. Devemos buscar sempre respeitar os limites colocados por Deus em nossas vidas, pois somente Ele sabe o que é melhor para nós e o motivo de tais regras. Uma vida sem limites não agrada a Deus e pode levar para longe dele agora e eternamente.
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4: A Rádio do Bem, agora 3h29. Que bom estar na sua companhia. Eu lembro que daqui a pouquinho vou testar seus conhecimentos, hein? Quem responde primeiro?
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acende a chama. Estamos juntos aqui na programação da família, uma tarde de sucessos. E agora eu vou testar seus conhecimentos. Atenção, pergunta no ar, valendo apenas respostas escritas. Já está com o celular aí na mão? É, quem sabe? Você pode ser o primeiro hoje a responder ou a primeira. 71991615 é o seguinte. Há alguns minutos eu falei aqui no Fique Sabendo sobre quantas vezes respiramos em média durante o ano. Você lembra da quantidade? Quase 8 milhões e 500 mil vezes, né? Mais de 8 milhões de vezes. Pois é. Agora, a pergunta tem a ver com respiração, tem a ver com fôlego. Isso! A Bíblia diz, tudo quanto tem fôlego, louve ao Senhor. Eu quero saber em que livro e capítulo está este versículo. Tudo quanto tem fôlego, louve ao Senhor. Quem sabe? Responda aí! 71991615. Quem responde primeiro? Tudo quanto tem fôlego, louve ao Senhor. Em que livro, em que capítulo está escrito?

Isso. Aliás, tem uma dica aqui para você, viu? Esse versículo encerra esse livro e encerra com chave de ouro. É o último capítulo desse livro. Então, em que livro, em que capítulo está escrito? Tudo quanto tem fôlego, louve ao Senhor. Já ajudei muito, hein? Responda, já responderam? Foi? É isso. Olha só. Eu quero saber quem respondeu primeiro.

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Box, a Rádio do Bem. Tá encerrando mais uma hora de músicas. Tom Carfi, Tudo Que Tem Fôlego. Louve ao Senhor. Tarde Box, programação da família. Uma tarde de sucessos. Continue aqui com a gente, hein? E atenção, chegando aí os 84 anos da Assembleia de Deus em Camaçari, que festa maravilhosa. Vamos nos preparando e já vamos agradecendo a Deus, porque uma porta aberta, quantas pessoas já foram alcançadas, quantas vidas já tiveram encontro com o Senhor. Parabéns aí para você da Assembleia de Deus em Camaçari. Vamos celebrar juntos, agradecendo a Deus. Serão 3 dias de grande festa, de 16 a 18 de julho, sempre às 19 horas, com o tema Liderando Segundo a Ordem do Senhor, com base em Josué 1:9. 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

0: 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Venha celebrar conosco! De 16 a 18 de julho, 84 anos da Assembleia de Deus em Camaçari. Fica aí, daqui a pouquinho eu volto, hein? Já já tem mais. Programação da Família, uma tarde de sucessos.
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0: Vox FM, 3h54.
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0: tarde repleta da paz de Cristo para você, para sua família, uma paz que excede todo entendimento. Programação da família, uma tarde de sucessos.
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vem dele, toda boa dádiva, eu só quero adorar. Gerson Rufino, passando por aqui, antes teve Preto no Branco, tá chorando por quê? Eu lembro que daqui a pouquinho tem a palavra pastoral, o momento mais importante da programação, a palavra de Deus sendo ministrada. Já já, pastor Valdomiro Pereira, hoje trazendo o tema Ministro de Jesus Cristo. Continue com a gente. 4 e

Vamos nós, hein? Ótima tarde pra você. Alô, Sérgio do Táxi. Tá em Cruz das Almas? Abraço aí, mano. Bom trabalho, hein? Isso. Quem mais? Alô, cantora Thalita Souza, em Muritiba. Sempre ligada aqui na programação Vox. Missionário Val está em Santo Estevão. Tudo em paz aí, irmão. Boa semana, hein? Jacira em Cruz das Almas. Alô, você em Santo Antônio de Jesus. Valeu pela companhia. Liu está na Pumba. Alô, Cruz das Almas. Péricles, no Alecrim, Cachoeira. Abraçando aqui o presbítero Zé Geraldo, aniversariante. Ele está em São Félix, não é isso? Grande abraço aí para o presbítero Zé Geraldo e também presbítero Ézio, que fez aniversário ontem. Lindinalva, alô missionária Antônia, Thelma, Diego, Regina, Fábio, Matheus. Alô turma abençoada aí em Cachoeira. Etevaldo está em Cruz das Almas, abraços aqui para você na Lisboa. Alô Maria Alice. Alô Baixa do Toquinha, tem muita gente aí, viu? Carmen, Vilma, Nice, alô Zizi, Fiinha, minha irmã Manuela, Marinha, Maria e Edith estão na Tereza Ribeiro, Ana Helena na Gurunga, alô você na Coplan, Estela, Maria, Rony, Sapeçu, alô pastor Edmilson da Filadélfia, pastor Benedito, irmã Damiana, pastor Ivan, irmã Késia, alô pastor Isaías, tudo em paz aí? Alô nossa irmã Jociane, pastor Marcos, irmão Berenice, Israel, o bispo está em Castro Alves, Josenita Estrela em Castelo Branco, Salvador, Bahia. Alô aqui pro pastor Eliseu de Capoeiro Sul, recebendo abraço aqui do Israel e de toda a equipe Vox, né? Ele fez aniversário ontem.

0: Ontem, parabéns, pastor Eliseu! Alô, você em Capoeiro Sul! Micael, guitarrista, também aniversariante, é? Parabéns! Pastor Eliseu Lefundes está também aí em Castro Alves, recebendo o nosso abraço. É muita gente, viu? Fica de fora, não. A casa é sua, família nossa. 71996-1059. Carimbando e dando glória.
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0: irmão!
1: 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Eliane Fernandes, é tempo de cantar. Antes você ouviu o Disco Praise, Pedra na Mão. 4h20. Boa hora para mais um clássico? Então, vamos novamente ao passado, porque eu sempre trago a cada hora canções que marcaram uma época e momentos decisivos em sua vida. 1992. E lá eu trago Rose Nascimento. Jesus é a dose mais forte. Aqui no Clássico da Hora.

Vamos ler a palavra de Deus no livro de 1 Timóteo, capítulo 4, começando no versículo de número 6. Propondo estas coisas aos irmãos, serás bom ministro de Jesus Cristo, criado com as palavras da fé e da boa doutrina que tens seguido. Mas rejeita as fábulas profanas e de velhas, e exercita-te a ti mesmo em piedade. Porque o exercício corporal para pouco aproveita, mas a piedade para tudo é proveitosa, tendo a promessa da vida presente e da que há de vir. Esta palavra é fiel e digna de toda aceitação, porque para isto trabalhamos e lutamos, pois esperamos no Deus vivo, que é o Salvador de todos os homens, principalmente dos fiéis. Manda essas coisas e ensina-as, ninguém despreze a tua mocidade, mas será o exemplo dos fiéis, na palavra, no trato, na caridade, no espírito, na fé, na pureza. Persiste em ler, exortar e ensinar até que eu vá. Não despreze o dom que há em ti, o qual te foi dado por profecia, com a imposição das mãos do presbitério. Medita essas coisas, ocupa-te nelas, para que o teu aproveitamento seja manifesto a todos. Tem cuidado de ti mesmo e da doutrina, persevera nessas coisas, porque fazendo isto, te salvarás tanto a ti mesmo como aos que te ouvem. Amém. Meus amados irmãos e meus amados amigos, sempre falamos da necessidade do homem estar preocupado com a salvação. E é importante estar sempre falando da salvação, da vida futura, da morada no céu, porque também nós sabemos, apesar de falarmos pouco, mas sabemos que existe também morada no inferno. Ou seja, quem não vai para o céu, vai para o inferno. O inferno é um lugar de sofrimento, um lugar de dor. A própria Bíblia Sagrada diz que lá o fogo não se apaga, o bicho não morre. Vai ser um local de sofrimento, é um local de sofrimento eterno. Mas o céu é um lugar de paz, é um lugar de descanso, é um lugar de alegria. E quem for para o céu vai morar eternamente com o nosso Deus. Então, é importante que as pessoas estejam preocupadas com a salvação. E meus amados irmãos e amigos, Deus não fez o homem para se perder. Deus não fez o homem para ser condenado. Deus não fez o homem para ir para o inferno. Ele fez o homem, a sua imagem e semelhança, para que ao mesmo tivesse contato com ele todos os dias e pudesse um dia ir morar para sempre no céu. É esta a vontade de Deus. Mas, infelizmente, o homem pecou e se afastou de Deus. E está escrito na Bíblia que o salário do pecado é a morte. E para a tristeza de Deus e também daqueles que servem a Deus, a cada dia o homem vai se envolvendo mais no pecado. O homem vive a busca da liberdade irresponsável. O homem vive a busca das aventuras que satisfaça os seus desejos carnais, e a cada momento esse pecado vai se multiplicando e as pessoas vão se afastando de Deus. Meus amados irmãos, olhando para a prostituição, para a violência, Deus não fez o homem e a mulher para estarem jogados em situações desse tipo. Deus fez o homem para que ele vivesse ao lado da sua família, vivesse em paz com a sua família, vivesse em paz com os seus semelhantes,
vivesse adorando a Deus. E Paulo, conversando com Timóteo, eu quero chamar a atenção, inclusive, daqueles que já servem a Deus, daqueles que adoram ao Senhor, para o último versículo que lemos, que está em 1 Timóteo, no capítulo 4 e o versículo 16. Tem cuidado de ti mesmo e da doutrina, persevera nessas coisas, porque fazendo isto, te salvará tanto a ti mesmo como aos que te ouvem. Queremos chamar a atenção para aqueles que já servem a Deus, para aqueles que ocupam posição de liderança nas igrejas. É necessário que aqueles que servem a Deus, aqueles que ocupam cargo de liderança na igreja, tenham a preocupação de estarem sendo sempre fiéis ao nosso Deus. A responsabilidade de cada pastor, de cada obreiro, de cada missionário, de cada missionária ou pastora, é estar conduzindo as pessoas ao encontro de Deus. E aí Paulo chama a atenção de Timóteo dizendo, olha, tenha cuidado de ti mesmo. Se o obreiro, se o pastor, se a obreira ou a pastora tem cuidado de si mesmo, está preocupada ou preocupado com a sua salvação, com certeza ele vai ou ela vai se preocupar em conduzir também as demais pessoas para ir morar no céu com o Senhor. Se eu desejo a morada no céu, se eu estou caminhando para ir morar no céu, eu vou lutar para que as pessoas que estão próximas a mim, para as pessoas que estão me ouvindo, para que as pessoas estejam me vendo, elas também cheguem um dia ao céu, ao lugar que Deus preparou para todos os homens. E aí, meus amados irmãos, é importante que cada pessoa que está ocupando um cargo de liderança tenha uma preocupação maior de estar fazendo sempre a vontade de Deus, servindo ao Senhor, porque Jesus vem buscar os fiéis da terra. E está escrito também no versículo 10, porque para isso trabalhamos e lutamos, pois esperamos no Deus vivo, que é o Salvador de todos os homens, principalmente dos fiéis. Então, Jesus Cristo, algumas mensagens que às vezes a gente está ouvindo, se essas mensagens confirmam com o que está na palavra de Deus, na Bíblia Sagrada ou não. Aquele que serve a Deus, aquele que tem compromisso com Deus, ensina o que está na Bíblia Sagrada, o que está na palavra de Deus. Aquele que tem compromisso com Deus e quer ir morar no céu, ele está vivendo de acordo à palavra de Deus. Paulo diz, tem cuidado de ti mesmo e da doutrina. Se nós nos preocupamos em ensinar as doutrinas bíblicas, se nós nos preocupamos em ensinar a palavra de Deus, com certeza, muitas pessoas que estão ouvindo vão viver também de acordo à vontade de Deus. E quando Jesus Cristo voltar para tirar os salvos da terra, para tirar os fiéis da terra, ele ou ela vai estar também entre os salvos, entre aqueles que abandonaram o pecado e decidiram viver uma vida para Deus. E como é bom, irmãos e meus amigos, viver para Deus. A Bíblia nos mostra que o mundo jaz no maligno. E é por isso que a gente está vendo tanta miséria, tanta destruição. Mas é para aqueles que não vivem com Deus. Está escrito também que o inimigo veio para matar, ele veio para roubar, ele veio para destruir. É esta ação do maligno.
quantos jovens de 17, 18, 19 anos são destruídos, são assassinados, são violentados a cada dia. Tudo isto são ação ou ações diabólicas que está trabalhando para destruir o homem e a mulher. Mas aqueles que andam com Deus, aqueles que servem a Deus, vivem uma vida de paz, e eu posso dizer que vivem também uma vida feliz. Porque ele tem convicção que a cada momento que o pecado vai se multiplicando, é porque também está se aproximando a volta gloriosa de Jesus Cristo. Jesus Cristo está voltando. Meu irmão e minha irmã, tenha cuidado de você mesmo. Você precisa ir morar no céu. Eu tenho que ter cuidado de mim mesmo, porque eu também preciso ir morar no céu. E eu e você precisamos ter cuidado com a doutrina, com os ensinamentos de Deus, com o que está escrito na Bíblia Sagrada, na palavra do Senhor. Porque se ensinarmos as outras pessoas, e não só ensinarmos, mas vivermos também. Porque é importante vivermos de acordo com a palavra de Deus. E ensinarmos as outras pessoas, com certeza, vamos alcançar a salvação. E aqueles que estão nos ouvindo também vão alcançar a salvação. E é esta vontade de Deus, que todos os homens, todas as mulheres, cheguem ao conhecimento da verdade, se arrependam dos seus pecados, para ir morar no céu com Jesus Cristo. Amém. Vamos orar. Poderoso Deus, Pai que estás nos céus, aqui estamos, Senhor, mais uma vez na Tua presença, transmitindo, Senhor, a Tua palavra, Deus eterno, Deus maravilhoso, e Te pedimos, Senhor, que visite a cada um. Tu conheces, meu Deus, as

necessidades. Pai Celestial, aqueles que se encontram enfermos, Tu és o médico dos médicos. Com o Teu poder, Senhor, eu Te peço, repreenda toda a enfermidade. Deus querido, Deus maravilhoso, visite também as famílias. Quantas famílias estão sofrendo? O inimigo tem lutado para destruir as famílias, mas Deus, meu Pai, Tu és o príncipe da paz. Que a paz, Senhor, é a Tua paz, possa reinar em cada lar, na vida desta mulher, na vida deste homem, também dos filhos, que a Tua paz esteja em cada vida. Deus eterno, Te pedimos também por aqueles que estão enfrentando dificuldades financeiras. Tu és, Senhor, o dono da prata e do ouro. Abre portas, meu Deus, para aqueles que estão necessitados. Também Te peço, Senhor, que continue dando prosperidade àqueles que têm sido fiéis a Ti. Deus eterno, Deus poderoso, eu Te agradeço por tudo. Amém.

0: Finalizando mais uma edição do Tarde Vox. Essa foi a programação da família, uma tarde de sucessos. Eu volto amanhã, se Deus permitir, 2 horas, encontro marcado aqui às 14, com você celebrando a vida. E vamos juntos, porque daqui a pouquinho tem doutora Alda Veloso, uma médica em seu lado. Valeu pela participação, fica na paz de Cristo e até já, aqui no finalzinho de tarde da Vox, hein?
1: Hora certa.
0: Vox FM, 6 para as 5.
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O Senhor está conosco. O Deus de Jacó é o nosso refúgio. Ele é tão eficiente que ele não costuma bater os olhos. Deus não bate os olhos como nós, né? A Bíblia diz assim: eis que não toscanejará e nem dormirá o guarda de Israel. Você sabe por que Deus não bate os olhos? Sabe por quê? Porque Deus não precisa de lubrificar o globo ocular. Ele não precisa. Nós batemos os olhos porque as glândulas lacrimais estão na parte inferior da pálpebra, não é? Por isso nós batemos os olhos. E bater os olhos, a Bíblia chama de toscanejar, mas que não toscanejará e nem dormirá o guarda de Israel. Sabe por que não precisa de toscanejar? Porque ele não tem ressecamento do globo, não é? Se nós não batermos os olhos, nós não levamos o produto das glândulas lacrimais que estão na parte inferior dos nossos olhos para passar por todo o olho, não é? Todo o globo ocular. Então, nós molhamos o globo ocular com o produto das glândulas lacrimais. Você precisa bater os olhos, eu preciso bater os olhos para lubrificar o globo ocular. Mas, entretanto, todavia, a Bíblia diz assim: eis que não toscanejará e nem dormirá o guarda de Israel. Então, nós vamos ter o olho semelhante ao dele, nós vamos ser semelhantes a Deus, então nós também vamos ficar sem precisar de estar batendo os olhos, não é? Boa tarde, você está no programa Uma Médica na Sua Casa, com Saúde, Educação, Higiene e Puericultura. 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Nós somos o destino dos dízimos e ofertas do povo de Deus, né? Digna do povo de Deus. A esposinha dele, pastora Lurdinha, trabalha, viu? Trabalha. Tomara que todas as esposas de pastores trabalhem igual a Lurdinha, que vai para 5 círculos de oração durante a semana. É, se você quer encontrar com ela dia de quarta e quinta, quarta ela está na paralela e dia de quinta ela está na liberdade, na Assembleia de Deus da Liberdade. Coisa boa de Deus. Nós estamos aqui como produto, essa rádio é como produto dos dízimos e ofertas do povo de Deus. Se você não quer dar, você não vai prosperar e é problema seu. Deixe quem está dando por amor, quem está dando porque quer dar, quem está dando porque sabe o que é que está fazendo. Então, não critique, não reclame, não fale mal e deixe que os dízimos e oferta da igreja sustente os serviços sociais da igreja. Não é somente essa rádio que a igreja sustenta, ela sustenta a creche mais bonita da paróquia, é mais bonita daqui do Costa Azul, é a Viver Bem, não é? É uma creche maravilha, beleza de Deus, com 5 refeições diárias. É, com uma entrada pela manhã e saída 16h, a criança fica conosco, entrando 8h, 7h30 e saindo 16h. Então, fique conosco, nós temos muitos serviços sociais, temos um orfanato evangélico em Feira de Santana, temos um desafio jovem que fica também em Feira de Santana, temos a Casa Rosada que fica com o pastor Bahia. O pastor Bahia, ele sustenta uma Casa Rosada e sustenta também a Casa Azul, Centro de Recuperação para Mulheres, um dos únicos que tem aqui na Bahia, para mulheres alcoólatras, prostitutas, com, meu Deus, dificuldade de convivência na sociedade. Essas mulheres têm na Igreja Assembleia de Deus um lugar, um centro de

0: operação. E os melhores de todos, só porque eu estou lá, é o Bairro da Paz. No Bairro da Paz tem um serviço médico de alto padrão, onde o pastor Antônio Amaral de Itapuã construiu 3 andares, meu Deus, com odontologia gratuita, com serviço médico de ginecologia, com serviço médico de clínica médica, com, oh, meu Deus, uma estrutura, que coisa de rico, maravilhoso, para o Bairro da Paz. Um bairro com dificuldade de socialização, um bairro onde se matou muita gente. Então, eu estou lá amanhã. É, estou lá, fazendo trabalho também social. Boa tarde, fique conosco, pastor Gideão, meu amigo, meu irmão, meu companheiro fiel. Gideão, homem de Deus, grande escritor. Grandes que estou, meu pastor Arilson e Valquíria, que Deus abençoe, abençoe, abençoe e abençoe. Pastor Apolinário, meu Deus do céu, coisa boa de Deus. Pastor Romeu, pastor Arilson e Valquíria. Walter Leia, a Anderson e Cleudson, coisa boa de Deus. Deise na paralela e Loren com o pastor Gerson, lá na paralela. Eu estou com você, viu? Até às 16 horas. Vá fazendo sua pergunta que eu vou respondendo. Vá dizendo sua dificuldade que eu vou resolvendo. Nós estamos aqui até às 18 horinhas.
1: Isso mesmo, doutora Alda Veloso. Ela já fez a abertura, já convidou você para participar e eu vou aqui confirmar, viu? Manda aí a sua mensagem, 71996-1059. Você que tem uma dúvida aí sobre a sua saúde, quem sabe aquele sintoma aí nas crianças, né? Essa época do ano realmente tem muita gripe, muitos resfriados. Então você vai aqui conversando com a doutora, às vezes o vizinho chega e diz, olha, faça isso, faça aquilo, mas não é o mais prudente. A doutora sempre traz aqui instruções, orientações para você cuidar melhor da sua saúde. Alô aqui para o presbítero Carmelito e Antônio Cardoso, tá ligado? Que bênção, verdade. Ele disse que esse programa é uma bênção. Jamile está em Governador Mangabeira, também ligada na programação Vox. Alô, Josenita Estrela em Castelo Branco, Salvador, Bahia. 71996-1059. Você vai participando e vai interagindo com a gente. Doutora, a senhora começou falando aí sobre olhos, sobre dormir, né? Agora, existem algumas enfermidades, doutora, que elas afetam os olhos, como glaucoma, catarata, e muitas vezes as pessoas não percebem o começo dessa enfermidade. O que fazer para prevenir, doutora? São exames que são feitos? Como é que a gente faz para prevenir essas doenças?
0: Depois dos 50 anos, você precisa ir pelo menos uma vez por ano ao oftalmologista. Serviço de oftalmologia é o serviço que trabalha com os olhos da gente. Deixa eu lhe dizer uma coisa importante. Os olhos também dão sinais de doença séria. Viu? Nos olhos da gente, o médico pode ver doenças sérias. Por exemplo, anemia. Você puxe a pálpebra inferior diante do espelho e você vê se ela está realmente bastante pálida. Ela está lhe dizendo alguma coisa. Então, é bom que você faça um hemograma para ver o que é que está acontecendo com esse sangue. Os médicos, eles têm visões especiais que podem dar o diagnóstico de doenças importantes, não é? Quando você chega no médico, é por isso que ele examina. Olha aqui, olha ali, examina tudo, para poder ver se você está com doença importante que são diagnosticadas através dos olhos. Todo mundo, depois de 50 anos, precisa ver o glaucoma, precisa ver doenças visuais, como diz Gesiel. Então, você precisa, não somente dos olhos, mas você precisa ver o corpo todo, ureia, creatinina, para ver se tem insuficiência renal. Você vai ver sódio, potássio, oh meu Deus, você vai ver as funções hepáticas, não é cirrose hepática e muitas doenças, você pode rever fazendo os exames complementares aí na sua idade, depois dos 40 anos, aos 50 anos. Boa tarde, não saia daí não, vá fazendo sua pergunta e resolvendo os seus problemas na área de saúde. Educação, higiene e puericultura, nós estamos aqui à sua disposição.
1: Isso mesmo, doutora Alda Veloso, continuamos aqui à disposição do ouvinte Vox. Lembrando que daqui a pouquinho tem Ulisses Menezes. Ele chega por aqui trazendo as mais pedidas da programação. Doutora, temos aqui mais uma pergunta, vem de Humildes. Alô, Carlos, está ligado aí na programação Vox? Valeu. Ele pergunta aqui, quem está com ataxia, já com desequilíbrio na coordenação motora, o que usar para melhorar esse quadro aí, doutora?
0: Oh, geralmente, ataxia é deficiência das vitaminas do complexo B, B1, B2, B6 e B12. A deficiência dessas vitaminas faz essa ataxia, faz desequilíbrio, faz cair, ficar caindo muitas vezes, faz com que os membros inferiores fiquem flácidos, tremendo e facilite a queda. E falar em queda, teve um artista que caiu no palco ontem.
1: Olha só, doutora.
0: Meu Deus do céu. Foi, caiu no palco. Meu Deus. Meu Deus, estava no palco para cantar e caiu. Veja aí para você ver que você vai encontrar.
1: Pois é.
0: Pois é. Tá bem gorda ela.
1: A estrutura do palco cedeu, né? Então, teve essa queda realmente. Cantora Poca, ela se apresentava, cedeu o palco.
0: Não, mas
1: o show,
0: teve,
1: né?
0: Outra aqui no Brasil mesmo.
1: Teve outra? Teve. Foi em Contagem, em Belo Horizonte, não foi não?
0: Foi.
1: É isso mesmo. O palco cedeu e ela caiu, viu,
0: doutora? E essa caiu mesmo. Ela foi começando a cantar e caiu.
1: Desabou.
0: Parece que foi o salto do sapato.
1: Ah, o salto, né?
0: É. Então, olha, essas flacidez musculares vêm da falta, não é? Porque nós vamos perdendo na velhice a parte muscular do organismo. E perdendo essa parte muscular, que praticamente sustenta você em pé, então os idosos caem muito. Qualquer bobagem, ele está no chão, justamente porque ele tem dificuldade com a parte muscular do corpo, que vai desaparecendo com a velhice, com a estrutura.
1: Muito bem, doutora.
0: Você encontrou ela?
1: É, na verdade, deve ter sido ela também, né? Porque é o único caso reportado aqui. Ela perdeu o equilíbrio, teve um probleminha no palco, né? E ela terminou perdendo o equilíbrio, né? Mas vamos pesquisar se tem outro caso também,
0: tem,
1: né?
0: Tem.
1: Vamos.
0: Alcione.
1: Aqui. Alcione?
0: Foi Alcione.
1: Caiu também? Foi?
0: Caiu.
1: Ah, doutora.
0: Alcione, se você botar aí, você acha. Alcione caindo.
1: Perdeu o equilíbrio?
0: Bem gorda, perdeu o equilíbrio e caiu.
1: Olha só.
0: Precisou três homens para levantar do chão.
1: Que situação, hein?
0: É, situação. Então, olha, isso é próprio, viu? Isso acontece com os idosos. Para não acontecer isso, você precisa de seguir os conselhos do médico que cuida só dos idosos, viu? Você precisa deles para que eles organize a alimentação, a medicação. Se você for diabético, você precisa de médicos multidisciplinar, onde tem o nutricionista, o clínico, oh meu Deus, e o médico que é só de velhice, é só de idosos.
1: Muito
0: então,
1: bem.
0: Então, não deixe não, porque senão você fica caindo e queda de idoso é perigosa.
1: Tá aí, doutora Alda Veloso, trazendo alertas importantes para a sua saúde. Temos aqui mais um áudio, mais uma participação chegando.
2: Boa tarde, doutora Alda Veloso, na paz do Senhor. Aqui quem fala é o Cláudio de Porto Seguro, Bahia. Doutora, eu estou com uma dermatite ocre na perna direita, na parte inferior, e não está tendo resultado. Está tendo muita descamação. E eu usei óleo de girassol, só que o óleo de girassol não está tendo resultado. Ela inchou um pouco E eu queria saber o que, que eu posso fazer para estar melhorando. E já apareceu uma ferida pequena, e essa ferida pequena, ela não tem evolução. Já tem uns 5 ou 7 dias que essa ferida não cicatriza. O que, que eu posso fazer?
1: Tá aí, doutora.
0: Primeiro, depende se você é diabético. Se você é diabético, realmente é muito difícil de cicatrização. E quem nutre as úlceras de membros inferiores são as veias e artérias. Você vai precisar de 2 médicos importantes. Você vai precisar do endocrinologista e vai precisar do dermatologista. Você encontra isso com muita facilidade e gratuito no Hospital das Clínicas. É só o médico aí onde você está solicitar angiologista e endocrinologista. Aí você se inscreve na central de regulação pedindo uma vaga para o endócrino e para o derma no Hospital das Clínicas. Tem uma menina lá, uma dermatologista, que ela é de excelência. Ela tem doutorado em clínica em cura de úlceras. Então, essas ulcerações, elas vão ceder ao tratamento da doutora lá do Hospital das Clínicas. Peça ao médico uma solicitação, leve para a central de regulação. A central de regulação vai e sozinha procurar essa vaga, até que ela vai achar. E se ela achar no Hospital das Clínicas, você tirou 1.000 loterias sozinho, porque essa úlcera aí é difícil de cicatrização, a não ser que você encontre um especialista em úlceras, que tem lá no Hospital das Clínicas. Muito obrigada pela sua participação, que Deus te abençoe, te abençoe, te abençoe, e te abençoe de maneira gloriosa e grandiosa. Dê notícia pra gente que eu quero lhe ver curado.
1: Isso mesmo! Vamos juntos aqui na Vox FM, esse projeto missionário maravilhoso que está apresentando você agora mesmo, com uma médica em seu lar. 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Deus continue abençoando você que entendeu a importância desse projeto missionário maravilhoso. E agora, doutora, muita gente também querendo saber o número do consultório para marcar uma consulta e sobre o livro também, doutora.
0: 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Muito obrigada pela participação. Que Deus te abençoe, te abençoe, te abençoe e te abençoe.
1: Muito bem, vamos para mais uma participação aqui pelo 71996-1059.
3: tarde, doutora Alda Veloso. Não perca esse programa. Aliás, já Vox é o dia todo ligado. Sou Manuel, motorista de Governador Mangabeira aqui. É a Vasta FD para Salvador. Estou chegando agora. Eu tenho uma dúvida. Eu tenho uma mancha no, nos dois pés. Tipo, de vez em quando dá umas coceiras. E aí ficou branco a metade do pé. Depois eu vou mandar uma foto. Qual o exame que a gente pode fazer para saber o que é?
1: Tá aí, doutora.
0: Mas deixa eu lhe dizer. Essas dermatites de contato são causadas por fungo. Você vai ficar admirado do que eu vou dizer agora para você. E essa micose todinha vem do sapato. Se você não limpar o sapato, não botar o sapato de vez em quando no sol, não botar um pano molhado com álcool dentro do sapato e botar ele no sol para tirar os fungos, para tirar as bactérias, para tirar o que você chama de frieira, não é? Então, se você tem que fazer uma limpeza nos seus sapatos, mesmo que não seja, mesmo que seja de couro, você precisa limpar os sapatos dentro, por dentro. Eu sei que muita gente limpa o sapato com escova, o sapato, escovar o sapato depois de passar graxa para o sapato ficar brilhando, mas ele precisa ficar brilhando do lado de fora e sem bactérias e fungos do lado de dentro. Então, não se limpa sapato somente do lado de fora. Você tem que fazer uma sepsia bem feita dentro dos sapatos. Porque sapato é um vínculo importante para muitas infecções dos seus pés. Então, limpe o sapato, bota o sapato no sol, limpa com álcool, bota um pano com álcool dentro do sapato e deixa dormir lá, para que você se livre dessas bactérias. Você pode até estar tratando esses pés, mas você trata os pés e bota ele dentro do mesmo sapato onde você não limpou, onde não foi feita a sepsia. A sepsia e antissepsia dos sapatos é muito importante para a saúde dos pés. A saúde dos pés depende da quantidade de bactérias e fungos que já estão lhe esperando dentro do sapato. Agora eu quero aproveitar essa pergunta desse cidadão honrado, nosso amigo, nosso irmão, para falar para as pessoas que trabalham na roça, que trabalham em fazendas. Eu quero dizer para você que nunca calce o sapato sem virar o sapato para baixo e sacudir o sapato. Nunca coloque o sapato, seus pés dentro do sapato sem antes você sacudir o sapato, vire ele de cabeça para baixo e sacuda ele antes de você calçar o sapato. Porque existe muita gente sem ser convidado que ama sapato, quer dormir dentro do sapato. Cobra, mesmo que ela seja, você sabe que a cobra, quando elas são pequenininhas, quando elas são recém-nascidas, o veneno dela é bem mais perigoso do que quando elas já estão grandes. Ela acumula uma quantidade de veneno muito séria quando ela nasce, não é? Está ali embaixo dos dois dentes. Então, é bom que você sacuda o sapato, olha o sapato. Outra pessoa que gosta muito da quinturinha do sapato, fica ali no escondidinho do seu sapato, são os escorpiões. Você sabe que o escorpião amarelo, ele tem um veneno bem parecido com o de cobra. Você está pensando que só tem vacina para cobra? Não, tem vacina para aranha, existe peçonhento, né? Animais peçonhentos. A aranha tem uma vacina só para ela. Imagine, né? Que coisa boa, exclusividade. Outro que tem uma vacina só para ele são os escorpiões. Os escorpiões têm uma vacina que, se der tempo, se não for, o escorpião da barriga amarela. O escorpião da barriga amarela, ele mata tão rápido quanto a cobra. Viu? O da barriga amarela. Mas você pode cultivar o sapato sempre de cabeça para baixo. A parte da abertura do sapato, de noite, deixe ela de para baixo. Em vez de você botar o sapato para cima, você vira o sapato ao contrário e deixa ele com a parte de abertura para baixo. Isso vai lhe ajudar a você não calçar o sapato com escorpião dentro. O escorpião da barriga amarela, ele mata tanto quanto a cobra. O escorpião da barriga cinzenta, esse escorpião, todos dois têm vacina. Tem vacina para o da barriga amarela e existe vacina para o cinzento. Só que o amarelo não dá tempo. Sabe como é que ele mata? O veneno dele coagula o sangue da gente dentro das veias. Interessante, não é? O Covid fez muito isso, dificultou a coagulação do sangue de maneira terrível, né? O médico não dava tempo, dificultou muito, porque não dava tempo. O sangue coagulava dentro das veias e artéria e assim matou 680 mil pessoas coagulando o sangue. E é o trabalho, é o mesmo trabalho que o escorpião faz. Ele coagula o sangue e aí fica difícil o tratamento. Olha aí, meus amigos, que trabalham mandando comida para a cidade. Se não fosse vocês, ainda estaria todo mundo aqui com fome.
1: Pois é,
0: porque
1: doutora.
0: Porque nós moramos aqui numa selva de pedras.
1: É verdade.
0: É, estamos todos numa selva de pedras. Se não fosse você plantar abacaxi, melancia, banana, meu Deus, eu não sei o que seria de mim. Né? Que passo o dia todinho, a maioria dos dias, só com frutas. E, meu Deus do céu, se não fosse vocês, nós temos um agradecimento muito grande ao povo da roça, ao povo das chácaras, ao povo que vive aí no... Diga aí, Gesiel.
1: Na zona rural, né? É. Nas fazendas, produzindo aquilo que nós
0: que Gesiel
1: usamos para alimentar. É, sim. E daqui a pouquinho também no lanche, né?
0: No lanche. E arroz e feijão.
1: E a frutinha, né, doutora?
0: Oh, a frutinha.
1: Uma fruta de manhã, laranja, banana, né?
0: É o mamão, é o abacaxi, bênção. Melancia.
1: Opa!
0: É o povo da zona rural é quem sustenta o da capital.
1: Verdade.
0: Se a zona rural parar, o povo da capital morre.
1: É verdade, sim.
0: Até batata do reino, meu Deus, batata. Você sabia que tem batata cenoura, da mesma cor de cenoura?
1: É?
0: Tem batata, doutora. Cenoura, tem batata abóbora, da
1: sim.
0: mesma cor da abóbora.
1: Essa eu já ouvi falar.
0: É, menino, de maneiras que nós incentivamos, que Deus abençoe, abençoe, abençoe, abençoe, aqueles que plantam nossa comida. Que Deus abençoe de maneira gloriosa e grandiosa.
1: Amém.
0: Eu acho interessante uma coisa. Você já comeu repolho?
1: Sim.
0: Repolho é bem conhecido. Bota no bife, bota aqui, bota ali.
1: Salada também.
0: Salada. Bota no feijão
1: no
0: com
1: refogado.
0: Quiabo. Feijão com quiabo e repolho.
1: Também.
0: Mas você sabe que eu nunca vi na minha vida um pé de repolho?
1: A senhora nunca viu?
0: Eu nunca vi. Você também, você viu aonde?
1: Eu acho que nunca vi também, porque a gente é da selva de pedra, né, doutora?
0: É, da selva de pedra.
1: É.
0: Nós nascemos na selva de pedras.
1: Pois é.
0: E nos criamos assim. Meu Deus, tem poucos dias que eu vi um pé de uma coisa, eu fui em Boca do Córrego.
1: Sim.
0: Boca do Córrego. Para lá da cidade de Porto Seguro.
1: É, isso
0: aí
1: mesmo.
0: Você sabe o que aconteceu?
1: Sim.
0: Eu conheci um pé de canela.
1: Ah, pé de
0: eu
1: canela.
0: Nunca tinha visto na minha vida.
1: Olha
0: canela
1: aí.
0: E cravo.
1: Sim.
0: Eu nunca tinha visto na minha vida.
1: Tá aí uma foto do repolho. Ó, uma cultura aqui de repolho, doutora. Ele dá bem rente à terra, né?
0: Ah, ele dá bem rente à terra.
1: Isso.
0: Ele não tem caule, então.
1: É quase
0: nem
1: nenhum,
0: tem
1: né?
0: tronco.
1: Isso.
0: Ó, tá vendo aí, ó?
1: Aí a gente foi atrás da foto.
0: É.
1: Aqui, tá vendo?
0: Tá vendo? As pessoas se alimentam de frutas e verduras que elas nunca viram. Nunca, nunca vi um pé, não é? Eu nunca vi um pé, mas acho gostoso e boto na sopa.
1: Isso!
0: Uma sopa com bastante repolho.
1: É, faz bem, viu?
0: Muito obrigada ao povo aí da roça, o povo aí das fazendas, o povo aí que trabalha para sustentar o povo na capital. E quando acabar, eles ainda acham que a comida está cara demais. E por que ele não vai plantar?
1: É, é verdade.
0: É, e se eu fosse plantar, não aguentava.
1: Ainda acha fácil aí no mercado, supermercado, né, doutora?
0: É, menino, é, e grande quantidade. É sinal que tem pessoas com a mão na terra 24 horas. Tem gente com a mão na terra para poder dar comida a tanta gente que mora na selva de pedras.
1: Muito bem, doutora.
0: Que Deus abençoe, abençoe, abençoe aí seu plantio, seu cultivo, seu quiabo, abóbora, chuchu, meu Deus do céu, coisa boa de Deus. Até chuchu, que o povo dizia que dava de pendurado.
1: Sim.
0: Em pouco tempo que eu vi um pé de chuchu.
1: É.
0: Realmente ele fica de pendurado mesmo.
1: Pois é.
0: Meu Deus do céu, coisa boa de Deus. Que Deus te abençoe, meu povo, que mora aí pelos interiores. Que Deus te guarde, te abençoe e que Deus lhe faça prosperar. Largueza financeira em nome de Jesus.
1: Amém. Doutora Alda, continua com a gente. Que bom, hein? Você pode se comunicar com ela aqui pelo 71 9916-1059. Temos aqui, doutora, uma pergunta ouvinte. Ela pergunta aqui o que usar para o ouvido inflamado. Está, inclusive, com secreção. Ela está usando cetoprofeno. Mas ela continua com esse quadro aí, doutora.
0: É, e cetoprofeno é um anti-inflamatório que não resolve. Ela vai precisar de antibiótico-terapia. Mas para ela comprar o antibiótico-terapia, precisa do médico escrever esse medicamento. Meu telefone é o 99999-2677. Eu sou 59 99999-2677, que eu posso escrever o medicamento, fazer a receita, fotografar, mandar para você, você mandar imprimir e levar na farmácia, que aí ele vai lhe levar, lhe fornecer, lhe vender. Porque o antibiótico terapia, a maioria deles não vendem sem ser com retenção da receita. Esse remédio que você está tomando, ibuprofeno, pode parar que ele não resolve nada. O remédio que vai resolver é um remédio que coloca no ouvido, bota a gota no ouvido. E aí é que você vai ficar boa dessa secreção, dessa dor no ouvido. Dor no ouvido é horrível. Cuidado que você pode estar com infecção também de garganta. É por isso que o remédio é antibiótico-terapia, porque existe uma comunicação, uma fístula, um orifíciozinho que comunica a sua garganta ao seu ouvido. E aí a infecção Streptococcus aureus e Streptococcus beta-hemolíticos pode sair por esse canalzinho, essa fístulazinha, e ir parar dentro do seu ouvido, lhe dando esse desconforto auditivo. Muito obrigada pela participação, mas se aí tiver um médico especializado em otorrinolaringologista, eu disse otorrinolaringologista. O médico otorrinolaringologista, ele trata de ouvido, nariz e garganta. Aqui na cabecinha da gente, ouvido, nariz e garganta. Então, você pode procurar. Se não tiver aí na sua cidade, você me fala, eu faço a receita, você leva, imprime e leva na farmácia, que aí ele vai lhe vender. Muito obrigada pela participação. Que Deus te abençoe, te abençoe, te abençoe e te abençoe. O sucesso desse programa é graças ao nosso melhor sonoplasta da América do Sul, Gesiel Rodrigues. É o concurso, é a última palavra.
1: Olha aí,
0: em sonoplastia. Eu só sei trabalhar com ele. Então, ele é aquilo que o programa tem de sucesso. O sucesso do programa é Gesiel Rodrigues. E quem patrocina esse programa é o melhor e mais eficiente administrador eclesiástico da América do Sul. O nome dele é Valdomiro Pereira. Ele é o melhor, melhor dos melhores administrador eclesiástico da América do Sul. Ontem ele estava lá, fez um culto maravilhoso. Ontem foi culto missionário na Paralela.
1: Que bênção, doutora.
0: É, culto maravilhoso. Foi Deus puro lá na Paralela.
1: Tá, então, dá tempo de você se comunicar aqui com a doutora Alda Veloso. Manda sua mensagem 71996-1059. E já já também tem Ulisses Menezes, hein? Acompanha você das 18 às 22 e às 22 horas tem Antônio Ferreira. Por aí vai a programação Vox com você 24 horas por dia. Então, temos aqui, doutora, um ouvinte. Vamos preservar o nome dela. Ela diz que está aqui fazendo as necessidades, mas não muito consistentes, né? E isso já dura alguns meses, ela está muito preocupada. O que fazer? Nesse momento ela não pode ir nem sequer ao gastro, por alguma razão. Então ela está com essa situação aí há alguns meses. Doutora, o que fazer nesse caso?
0: Não é o gastro. Não é o gastro que ela precisa. Ela precisa de um médico especializado em coloprócto. Coloprócto. Escreva esse nome aí, que ele é um pouco difícil. Coloprócto. É ele que resolve o problema de intestino. É, coloprócto. Aí, Gesiel já escreveu para você aí, é só você copiar. É uma especialidade. O coloprócto vai do ânus até o apêndice tifoide e pega também intestino delgado. Quando passa do apêndice tifoide, vão para o intestino delgado. Esses dois intestinos, o intestino delgado e o intestino grosso, é colo. Tá vendo? Colon. É um C-O-L-O-N. Intestino é C-O-L-O-N. Colon. E o colo do útero é C-O-L-O. Colo. Entendeu? Aí deixa eu lhe dizer uma coisa importante. Se você está com diarreia direto assim, há muitos meses, há alguns meses, você pode estar com uma doença chamada retocolite ulcerativa. Retocolite ulcerativa é uma doença que dá uma diarreia que quase ninguém consegue curar essa diarreia, porque existem medicamentos específicos para retocolite. Não é qualquer remédio que resolve. Eu estou vendo você dizendo aqui que já tomou muitos remédios por alguns meses. Isso todo dia. Estou muito preocupada. O que fazer no momento? Não posso ir ao gastro. Você nem precisa ir ao gastro. Gastro precisa ir quem tem doença da boca até o estômago. Aí é gastro. O gastro também ajuda a resolver algumas coisas do intestino. Mas, entretanto, todavia, para curar essa diarreia, você vai precisar de um exame chamado... Quer que diga? Para você poder botar aí?
1: Isso.
0: É, e você vai ter colonoscopia.
1: Colonoscopia.
0: Colonoscopia.
1: Certo. Pronto.
0: E reto sigmoidoscopia.
1: Reto sigmoidoscopia.
0: Pronto. Você vai precisar desses dois exames para ter certeza que não é câncer, para ter certeza que é um processo inflamatório especial, e para ver, para fazer biópsia desse intestino. Então, não complique, não. Vá fazer seu tratamento. Você peça... Ela está no interior, não é?
1: Isso, aparentemente no interior.
0: No interior. Então, ela vai precisar de ir no clínico. Vá no clínico, aí no posto de saúde, e peço ao clínico, doutor, peça aí uma colonoscopia e uma reto-sigmoidoscopia para mim. Peça aí. Aí ele vai perguntar, por que você tá pedindo isso? Você diz assim para ele, porque a coloprócto do programa Uma Médica na Minha Casa, ela receitou para mim, mas foi pelo rádio. Então, para eu fazer o exame, eu preciso de um papel solicitando isso com carimbo do senhor. Solicite isso para mim e com carimbo. E leve essas duas palavras escritas num papel, para ele saber que você é sabida, que você é esperta, que você é mulher de Deus, que Deus cuida de você, para ele ver que Deus está com você, Deus está neste negócio. Aí você vai... colonoscopia e retossigmoidoscopia. Ele vai solicitar, você vai levar para a central de regulação e aí vai ser marcado aqui, talvez aqui em Salvador ou em Feira de Santana, vai marcar para você fazer seus exames e ter certeza que não é câncer. Que Deus te abençoe, te abençoe, te abençoe e te abençoe. Vá dando notícia para a gente, porque cada paciente que aparece aqui no computador se torna uma pessoa da nossa família. Você é da nossa família. Raimundinho, lá...
1: Catalunha?
0: Em Catalunha.
1: Na Espanha.
0: Na Espanha. Raimundinho, um abraço para você. Deus te abençoe. Muito obrigada ao grupo. Esse grupo aí, eu faço parte de um grupo lá. Eles me inscreveram num grupo lá.
1: Olha, a senhora está internacional, viu?
0: É, com certeza.
1: Isso.
0: Aí vocês podem se comunicar comigo através do grupo. Viu, Raimundinho? Agora eu faço parte do grupo. Que Deus te abençoe, te abençoe, te abençoe e te abençoe de maneira gloriosa e grandiosa. Moniquinha, que está aí ouvindo o nosso programa, um abraço para você. Moniquinha faz o melhor programa da manhã.
1: Sim.
0: É um programa que começa às 9 horas.
1: Verdade.
0: E termina meio-dia. Moniquinha é uma bênção de Deus. Não é só porque é bonita, não. É também porque é eficiente. É um programa maravilha de Deus. Você precisa ouvir. Amanhã de manhã, ligue seu rádio exatamente às 9 horas que você vai ouvir Moniquinha fazer o programa.
1: Isso mesmo, doutora Alda Veloso com a gente. Finalzinho de tarde, hein? Na sua companhia fica melhor ainda. Grande abraço aqui para o pastor Gesiel, ele é da Primeira Igreja Batista em Governador Mangabeira, e ele disse, doutora, que ouve muito a sua programação, ele também é médico e gosta de ouvir sua programação, viu?
0: Ô, Glória, que bom! Ah, vou aproveitar também, mandar um abraço para Marcos Vinícius, que é do Hospital Português, ele também ouve o nosso programa e ele... Alda, tem coragem de ficar dizendo umas palavras e que é própria de medicina para um povo do interior que nem vai entender. É esse povo do interior que não vai entender nada do que você está aí falando, mas ele é que não sabe do meu livro.
1: É, o livro explica tudo.
0: Explica tudo.
1: Isso.
0: Você precisa ter o livro aí no interior para você dar quinal em todo mundo aí que não teve oportunidade de ter um livro onde tem 600 colocações de medicina.
1: Tá, então, doutora Alda Veloso, já estamos aqui no finalzinho da programação. Tem uma pergunta chegando, doutora. O ouvinte aqui disse que apareceu uma mancha avermelhada no pé do filho. Agora também está aparecendo na mão. Que exame fazer, doutora?
0: Ele vai primeiro para o clínico, para o clínico ver se é vitiligio. O que é? E se não resolver aí, você vai resolver com serviço de dermatologia. Procura, eu estou no trabalho.
1: Sim, essa é a pergunta anterior, doutora, que a senhora receitou ou aconselhou o coloprócto, né? Colonoscopia e outros exames. Ela disse que começou a ter esse quadro depois de um antibiótico que ela tomou, não sei por quanto tempo, mas depois de tomar esse antibiótico, ela começou a ter esse sintoma aí.
0: É, mas acontece que muita gente, não é só você não, tem uma alergia específica a determinados alimentos, a determinados medicamentos, a determinados antibióticos. Isso é uma reação alérgica. Mas quando você fazer a retossigmoidoscopia, que vai até o colo sigmoide, vai até o colo descendente, aí ele vai, o médico vai lhe dizer se é uma reação alérgica, ou, que a retocolite ulcerativa é uma reação alérgica, viu? Mas a antibiótico, algumas pessoas têm essa reação quando toma leite, algumas pessoas têm essa reação quando toma café, quando usa

manteiga, quando usa margarina, tem essas reações. É uma reação alérgica do seu próprio organismo, que vai precisar dele descobrir a que é que você é alérgica e tirar esses alimentos, viu? Porque essa doença mata, a retocolite ulcerativa mata. Então é bom você ir tratar. Se cuidar, porque você é de Deus e Deus cuida de você. Você sabe que Ele gosta muito de você, Deus gosta da gente, não é? Olha, quem fabricou a Brastemp é o dono da Brastemp. Quem fabricou a Ford é o dono da Ford. Até hoje é o dono da Ford, porque você foi fabricada por Deus, pela mãozinha de Deus. Então você é propriedade exclusiva de Deus. Deus é seu fabricante. Deus gosta de você. Ele lhe ama muito. Converse com Deus. Adore a Deus. Acredite em Deus. Confie em Deus. Ajoelhe para falar com Deus. E Deus vai resolver o seu problema só por amor. Que Deus lhe abençoe, lhe abençoe, lhe abençoe. O sucesso desse programa é graças a Gesiel. Muito obrigado, Gesiel. Muito obrigado, pastor, meu amigo, meu irmão, o esposinho de Lourdinhas, pastor Valdomiro Pereira. Que Deus abençoe, abençoe, abençoe e abençoe.

0: Hora certa.
1: Vox FM, 5 para as 6.
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0: aí, começamos com Guilherme Camargo, Bondade de Deus. Agora 6:08, uma excelente noite para você que está aí agora viajando, né? Mas está na sintonia. Muito obrigado pela preferência, viu? Que o Senhor Jesus guie o seu veículo. Continue louvando, adorando, agradecendo também, viu? Para você que está em casa ou no trabalho, você motorista de aplicativo, você caminhoneiro, todo mundo na sintonia. Lembrando que no próximo dia 16, na próxima semana, né? Ou melhor, nesta semana ainda, hoje são, não é, dia 16, vai ser no próximo, na próxima quinta-feira, acontecerá, 16 a 18 de julho, acontecerá 84 anos da Assembleia de Deus em Camaçari, um culto de louvor, de gratidão a Deus por mais essa agência do Reino de Deus, Assembleia de Deus em Camaçari, completando 84 anos. Eu falei 8, foi? É 84 anos da Assembleia de Deus em Camaçari. Presenças confirmadas do pastor presidente, o pastor Valdomiro Pereira, também o pastor Cleudson Carlos, pastor Joel Tamarindo, pastor Márcio Braga, pastor Wesley Anuri, pastor Messias Santos, pastor Elianai Cabral e o presbítero Brendo Oliveira. A Assembleia de Deus em Camaçari fica na Avenida 28 de Setembro, 413, em Camaçari. Você e sua família são nossos convidados. Agora 6:10 e continua.
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0: Aí você ouviu Isadora Pompeu, Minha Alma Te Ama, antes Ariane, Preto no Branco, Jesus Virá. 6:19, estamos juntos até às 7. Um abraço para Péricles, na cidade de Cachoeira.
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0: Com certeza, tá Israel Santos, Se Deus Puxar a Tomada. Antes, Israel Salazar, Graça. 6:26 e continua.
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Aí você ouviu J. Neto, Meu Senhor Já Está. Antes, J. Araújo, O Nazareno Venceu. 6h37, essas são as mais pedidas da programação.

0: presença.
1: Aí você ouviu Ivonaldo Albuquerque, sua presença, ante Jefferson e Suelen, foi na cruz. Agora faltando 11 minutos para as 7, agradecemos a sua audiência, a nossa ouvinte Jamile em Governador Mangabeira.
0: Continua sendo fiel a nós.

0: Com certeza, nosso Deus é o dono da promessa. Kelly Bianca, finalizando as mais pedidas de hoje. Eu sou Ulisses Menezes, vou ficando por aqui, mas volto daqui a pouquinho, às 20 horas, com Tempo de Amar. Na sequência, vem um rápido intervalo e a Voz do Brasil.
1: Hora certa.
0: Vox FM 6:54.
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1: Em Brasília, 19 horas.
2: 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As notícias do governo federal que movimentaram o país no dia de hoje.
3: Olá, boa noite.
1: Boa noite para você que nos acompanha em todo o país.
3: Segunda-feira, 13 de julho de 2026.
1: Vamos ao destaque do dia na Voz do Brasil.
3: Aumento da mistura obrigatória de biodiesel começa a ser avaliado pelo Instituto Mauá de Tecnologia.
1: E é apresentada a primeira turbina a gás movida a etanol para a geração de energia elétrica. Luana Karen.
4: A unidade é capaz de gerar 1 megawatt de potência. Energia suficiente para abastecer aproximadamente 3.600 residências.
3: Novas regras para a publicidade de bets.
1: Empresas deverão incluir avisos de advertência sobre riscos em jogos de apostas. Graziele Bezerra.
5: A exemplo do que já acontece em propagandas de cigarros, bebidas alcoólicas ou remédios, as campanhas estão obrigadas a alertar sobre os riscos associados a esta prática.
3: Brasil celebra 26 anos do ECA, um marco histórico na transformação e proteção da infância.
1: Sobre o assunto, nós conversamos com Fábio Meirelles, do Ministério dos Direitos Humanos e da Cidadania.
6: Ele fortalece não só o papel da família, da sociedade, do Estado, mas dessa visão de promoção dos direitos de crianças e adolescentes.
3: Hoje na apresentação, eu, Mariana Jungmann e Luciano Seixas.
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3: Publicidade das casas de apostas online, as chamadas bets, deverá ocorrer. Nessa publicidade deverão ocorrer advertências sobre os riscos para os apostadores.
1: As empresas também não poderão usar especialistas e influenciadores em suas publicidades de forma a convencer uma pessoa a apostar.
3: As novas regras começam a vigorar a partir do dia 17 de julho.
5: Pessoas famosas em ambientes festivos fazendo promessas de dinheiro fácil. Técnicas largamente usadas por empresas de apostas para atrair novos jogadores, mas que agora estão proibidas. As chamadas bets, que atuam no ramo de apostas online, estão obrigadas a alertar sobre os riscos associados a esta prática. A exemplo do que já acontece em propagandas de cigarros, bebidas alcoólicas ou remédios, as campanhas deverão exibir advertências, como explica o ministro da Fazenda, Dario Durigan.
7: Primeiro, apostar faz você perder dinheiro. A segunda, apostar pode causar dependência. E a terceira, aposta não é investimento, sempre seguido da chamada que é Ministério da Fazenda adverte, para que as pessoas tenham essa informação vinda de uma fonte oficial, depois de apurados os efeitos dos jogos nas famílias brasileiras.
5: As campanhas também não poderão utilizar influenciadores digitais ou comentaristas esportivos para induzir o público a apostar ou apresentar apostas como forma de investimento ou ganho fácil de dinheiro. O ministro da Fazenda também alertou para a tolerância zero com empresas ilegais.
7: Bet ilegal em nenhuma medida está autorizada e nem os publicitários, os veículos de comunicação estão autorizados a fazer, ao contrário, estão proibidos de veicular qualquer publicidade envolvendo empresa não autorizada a operar no mercado.
5: A advogada Juliana Prates perdeu o irmão há 6 meses para o vício em jogos online. Para ela, qualquer tipo de propaganda de plataformas de apostas deveria ser proibida.
8: Que a gente consiga, pelo menos, fazer com que as pessoas tenham consciência sobre o que é a atividade das apostas, que ela não é se divirta, mas sabendo os riscos que são decorrentes de quem pode começar a essa atividade. Né?
5: O prazo para as empresas se adequarem às novas regras é 17 de julho. Quem descumprir pode ser multado em até 20% do faturamento da operadora, ter as atividades suspensas por até 180 dias e ter a autorização de funcionamento cassada em casos de reincidência grave. Reportagem Graziele Bezerra.
1: Veículos que poluem menos. Para colocar

0: pesquisa. Um deles é o aumento do biocombustível ao diesel, que hoje está em 15%. E nesta segunda-feira começou o Programa Nacional de Testes do Biodiesel, no Instituto Mauá de Tecnologia, em São Caetano do Sul, no estado de São Paulo. De acordo com o ministro de Minas e Energia, Alexandre Silveira, essa é uma fase essencial para a mudança obrigatória nas porcentagens dos combustíveis prevista na lei.
1: Nós não podemos avançar sem que esses testes sejam feitos.
0: A lei do combustível do futuro prevê o aumento de biodiesel e etanol, produzidos a partir de matéria-prima renovável, como cana-de-açúcar, milho, soja, mamona, entre outros. O etanol e o biodiesel colaboram para a diversificação da matriz energética e redução das emissões de gases do efeito estufa. Para isso, uma rede nacional de pesquisa mobiliza 30 milhões de reais em 3 anos, unindo ministérios, a agência reguladora e 18 laboratórios. O presidente da Associação Brasileira de Engenharia Automotiva, Marcos Vinícius Aguiar, destacou a capacidade brasileira de produzir combustíveis limpos.
2: Aqui nós estamos participando junto com o governo, junto com o setor privado, montadoras, fornecedores, produtores de biocombustíveis, para fazer uma série de testes para que as misturas sejam validadas. O Brasil está indo para a hibridização, veículos híbridos, sejam a combustão interna de passageiros a etanol, sejam pesados de biodiesel.
0: O Centro de Pesquisas do Instituto Mauá de Tecnologia comprovou a viabilidade técnica do E30, que usa 30% de etanol anidro na gasolina atualmente comercializada no Brasil. Agora, o objetivo é testar a adição de até 25% de biodiesel no diesel. A lei ainda prevê o uso de combustível sustentável também na aviação. Reportagem Luciana Colares de Holanda.
3: O Brasil agora é o 6º país do mundo a desenvolver a tecnologia para a fabricação de turbinas.
4: E a turbina brasileira é capaz de gerar energia elétrica funcionando principalmente com o etanol, um combustível limpo e sustentável.
3: Além de fornecer energia, a turbina poderá ser usada também em sistemas de defesa.
5: O Instituto de Aeronáutica e Espaço apresentou a integrantes do governo federal a primeira unidade de geração de energia elétrica movida a etanol com turbina a gás, totalmente desenvolvida no país. A unidade é capaz de gerar 1 megawatt de potência, energia suficiente para abastecer aproximadamente 3.600 residências. Como destacou o ministro de Minas e Energia, Alexandre Silveira, a turbina pode ajudar a levar energia elétrica de fontes renováveis a regiões remotas do país.
6: Nós temos 196 unidades isoladas na Amazônia. E isso, na composição da conta de energia, custa 12 bilhões e 600 milhões de reais de óleo diesel por ano.
5: De acordo com o tenente brigadeiro do ar, Marcelo Damasceno, comandante da aeronáutica, a turbina desenvolvida para o projeto pode ser utilizada também em projetos de segurança nacional.
7: Ela foi concebida para proporcionar rápido transporte, instalação e operação em localidades remotas, em cenários de calamidade ou sempre que se fizer necessária uma fonte confiável de energia. É igualmente capaz de impulsionar o desenvolvimento de sistemas propulsivos para aviões, drones e outras plataformas aeroespaciais militares e civis de interesse estratégico para o Estado brasileiro.
5: Foram investidos no projeto cerca de 134 milhões de reais do Fundo Nacional de Desenvolvimento Científico e Tecnológico. O projeto foi desenvolvido em parceria com a iniciativa privada. Reportagem Luana Karen.
4: Hoje, o Estatuto da Criança e do Adolescente completa 36 anos.
3: A lei provocou uma transformação na forma que a sociedade brasileira enxerga os direitos da infância.
4: E nós conversamos sobre essas mudanças e os avanços proporcionados pela legislação com o diretor de Proteção da Criança e do Adolescente do Ministério dos Direitos Humanos e da Cidadania, Fábio Meirelles. Acompanhe. Diretor Fábio Meirelles, muito bem-vindo aqui à Voz do Brasil. A gente quer começar falando da importância, né, do Estatuto da Criança e do Adolescente. A criação dessa legislação, ela promoveu uma mudança de paradigma na forma como a sociedade encara os direitos da infância, né? O que que o senhor apontaria como essas principais mudanças?

0: mudanças do ECA em relação ao que existia anteriormente como legislação?
1: Prazer falar com os ouvintes da Voz do Brasil. O ECA foi promulgado em 1990, né? É um estatuto que marca uma virada histórica. É a consolidação de uma doutrina, que é a doutrina da proteção integral. Então, ele reconhece que as crianças e adolescentes, para além de objetos de políticas públicas assistencialistas, elas passam a ser sujeitos de direitos. E a gente, com o ECA, avança no tema da prioridade absoluta, da dignidade, da voz, da participação de crianças e adolescentes. Então, o ECA é um marco, né, para o mundo, ele é conhecido nacional e internacionalmente, e ele marca também uma adesão do Brasil a compromissos que o Brasil tem com a ONU. Então, a gente, em 1989, teve a Convenção sobre os Direitos da Criança, e em 1990, o ECA marca, né, esse, ele é um marco jurídico, político, ético, voltado ao cuidado, à proteção e ao desenvolvimento integral de todas as infâncias e adolescências do Brasil. Então, acho que o ECA merece ser celebrado.
2: O ECA surgiu também no contexto da nova Constituição, que tinha sido promulgada apenas 2 anos antes, né? Ele traz esse espírito de afirmação de direitos sociais e deveres coletivos que marcou os debates também sobre a Constituição?
1: Com certeza. O artigo 227 da Constituição fala na prioridade absoluta de crianças e adolescentes, né? E o ECA vem para reafirmar esse artigo da Constituição e para avançar, né? A gente hoje olha para o ECA, olha para a universalização da escola pública, olha para a redução da mortalidade infantil, olha para a criação dos conselhos e o papel dos conselhos tutelares, das varas da infância, das varas da juventude, o fortalecimento das políticas públicas de acolhimento, convivência familiar, convivência comunitária, para a consolidação das medidas socioeducativas. Esses são só alguns exemplos de conquistas concretas que a gente vê a partir da Constituição Federal e a partir do Estatuto da Criança e do Adolescente. Então, mais do que uma lei, né, o ECA representa essa mudança de paradigma e ele fortalece não só o papel da família, da sociedade, do Estado, mas dessa visão de promoção dos direitos de crianças e adolescentes.
0: Uma construção mesmo, né, de todos esses direitos. Agora, uma das principais inovações do ECA foi a criação dos conselhos tutelares, que a gente talvez possa dizer que são os grandes guardiões dos direitos da infância, né? Como é que foi a consolidação deles ao longo desse tempo? Hoje os conselhos são uma referência para quem busca proteção aos direitos das crianças?
1: Com certeza. O ECA, né, criou os conselhos tutelares, é uma das principais inovações do Estatuto, é apresentar, né, as funções, atribuições dos conselhos tutelares. O nosso CONAN, do Conselho Nacional dos Direitos da Criança e do Adolescente, recomenda que haja um conselho tutelar para cada 100 mil habitantes, e o importante é a gente falar sobre as competências dos conselhos tutelares. Ele é um órgão que ele é gerido, né, vinculado às prefeituras, composto por 5 membros, escolhidos pela comunidade local eleições diretas, eles seguem diretrizes estabelecidas, eles são órgãos que eles evoluem de uma ideia de assistência a menores para um paradigma da proteção integral. A função do Conselho Tutelar não é prestar serviço de forma a atender direito, e sim zelar para que os direitos de crianças e adolescentes sejam cumpridos efetivamente. Eles são órgãos autônomos, né? Eles não aplicam penas e eles são essa ferramenta de requisitar serviços públicos como vaga em creche, tratamento psicológico, encaminhar os casos para o Ministério Público. Então, o Estatuto traz esse papel e atribuições dos conselhos tutelares, que são profissionais fundamentais do sistema de garantia de direitos e que eles fortalecem essa visão de princípio e de proteção integral de crianças e adolescentes no território.
2: Bom, diretor, 36 anos depois, o que o senhor apontaria como principais avanços proporcionados pelo ECA?
1: Veja, os principais avanços, a gente olha, né, para o país, o Brasil é um país diverso, plural, a gente olha para os territórios, a gente ainda consegue enxergar desigualdades sociais, econômicas, culturais, mas o ECA é esse instrumento, né, ele apresenta um avanço inegável. A legislação anterior, que era o Código de Menores, ele possuía uma visão punitivista, assistencialista, eventualmente até discriminatória. As crianças e adolescentes eram alvos de ações punitivistas, assistencialistas, ações assistencialistas. Então, o ECA traz essa nova visão, né? O ECA representa essa mudança de paradigma. Ele fortalece o papel da família, da sociedade, no Estado. Então, se a gente olhar, como eu disse, para hoje a universalização da escola pública, a redução da mortalidade infantil, os conselhos tutelares, as varas, fortalecimento de políticas públicas, as políticas de assistência social, a Política Nacional de Saúde para Crianças e Adolescentes. Então, isso tudo é uma consolidação para além de uma visão de direitos de desenvolvimento integral de crianças e adolescentes. A gente hoje vê que esses direitos estão garantidos com prioridade absoluta, dignidade. Então, a gente celebra o ECA como esse instrumento que é uma referência e que hoje ele é, né? Ele é política pública intersetorial do governo federal, de estados e municípios. Então, a gente hoje vê o estatuto como uma referência para o mundo.
0: Agora, quais são, então, os desafios para garantir plenamente todos os direitos que estão previstos no estatuto?
1: Olha, a gente hoje tem um país, o Brasil é um país muito diverso, né? Muito plural, ele tem muitos territórios, então a gente tem crianças urbanas e rurais, a gente tem crianças e adolescentes indígenas, crianças e adolescentes quilombolas, ribeirinhas, com deficiência, migrantes e refugiadas, crianças em situação de vulnerabilidade. Então eu diria que o principal desafio é olhar para a proteção integral e prioridade absoluta, mas com esse recorte das diversidades, né, de crianças e adolescentes. E eu acho que também o principal desafio não é criar novas leis, mas garantir que os direitos previstos no Estatuto da Criança e do Adolescente cheguem à vida real de crianças e adolescentes. Então, esse é o nosso papel, enquanto Ministério dos Direitos Humanos e da Cidadania, de articular para que o Estatuto da Criança não seja só uma legislação avançada, reconhecida no Brasil, no mundo, mas que ele vire realidade nos territórios e para as diversidades de crianças e adolescentes do nosso país.
2: Muito bem, nós conversamos com Fábio Meirelles, diretor de proteção da criança e do adolescente do Ministério dos Direitos Humanos e da Cidadania. Amanhã você acompanha aqui na Voz do Brasil a segunda parte dessa entrevista sobre o ECA Digital. Muito obrigado, diretor, até amanhã.
1: Obrigada a você, estou à disposição.
0: Pois é, o Estatuto da Criança e do Adolescente estabelece que a vacinação infantil é obrigatória em todo o território nacional.
2: E para manter o calendário de vacinas em dia, basta o comparecimento a uma unidade básica de saúde.
0: O Sistema Único de Saúde oferece de graça 17 vacinas que previnem dezenas de doenças.
3: Carolina tem 7 anos e hoje está cheia de saúde. A mãe dela, a empresária Thaís Moraes, conta que a menina nasceu prematura e precisou passar os primeiros dias de vida na UTI. Depois da alta, manter a caderneta de vacinação em dia se tornou uma das prioridades da família.
4: Saiu do hospital, a primeira coisa que a gente fez foi providenciar as vacinas, né, de acordo com a idade dela. Então a gente sempre teve essa preocupação, principalmente porque ela nasceu prematura.
3: As vacinas estimulam o organismo a criar defesas contra vírus e bactérias, ajudando a prevenir doenças. Elas são importantes em todas as fases da vida, mas têm um papel fundamental na infância, quando o sistema imunológico ainda está em desenvolvimento. A primeira vacina que o bebê recebe pelo Sistema Único de Saúde é a BCG. Na rede pública, ela é aplicada ainda na maternidade e protege contra as formas graves da tuberculose, mas o calendário infantil inclui várias outras vacinas nos primeiros anos de vida. É o que destaca Ana Catarina Araújo, diretora substituta do Departamento do Programa Nacional de Imunizações do Ministério da Saúde.
5: Nós temos vacina que protege, a vacina BCG e a vacina hepatite B, que devem ser feitas ainda na maternidade, que são vacinas que protegem para a hepatite, para as formas graves da tuberculose, como vacina contra a poliomielite, difteria, tétano, coqueluche, pneumonia, meningites, hepatite A, sarampo, cachumba, rubéola, a varicela, e nós temos hoje um calendário bastante robusto.
3: É importante que cada vacina seja aplicada na idade recomendada, mas se alguma dose ficou para trás, ainda é possível atualizar a caderneta. Basta procurar a unidade de saúde mais próxima, como explica o presidente do Departamento de Imunizações da Sociedade Brasileira de Pediatria, Eduardo Jorge.
6: Pais que estão com o calendário atrasado, vamos lá procurar o posto de saúde, atualizar o calendário dos bebês e de todas as ações básicas de saúde, a vacinação é aquela que representa a melhor evidência, o melhor custo-benefício.
3: Para manter a carteira de vacinação em dia e consultar as doses aplicadas, basta acessar meususdigital.saude.gov.br. O calendário nacional de vacinação também pode ser consultado diretamente no site do Ministério da Saúde, em saude.gov.br. Para acessar as informações, é preciso ter uma conta na plataforma gov.br. Reportagem Márcia Fernandes.
0: E a Agência Nacional de Vigilância Sanitária registrou nova vacina contra a influenza.
2: O imunizante é indicado a partir de 6 meses de idade e previne contra a doença causada pelos subtipos A e B.
0: De acordo com a Anvisa, estudos clínicos com a vacina indicaram eficácia de até 73% na prevenção de influenza em adultos e de até 65% em crianças.
2: O registro do imunizante foi publicado no Diário Oficial da União desta segunda-feira.
0: E a Anvisa também determinou o recolhimento de suplementos alimentares e a apreensão de lotes falsificados do medicamento Monjaro.
2: Foi definida a retirada dos suplementos alimentares Fenogrego e Cúrcuma Plus, produzidos pela Alivemed Soluções em Saúde, por falhas na comprovação dos ingredientes e fornecedores,
0: indicando o descumprimento das normas sanitárias. Em relação aos lotes falsificados do Monjaro, a empresa dona do registro informou ter identificado no mercado unidades com características diferentes das presentes no produto original.
2: Assim como cada pessoa possui um CPF, cada empresa também tem um número de identificação. É o CNPJ, o Cadastro Nacional da Pessoa Jurídica.
0: E novas regras determinam, de forma mais objetiva, como será a análise das informações prestadas ao cadastro.
2: Agora as empresas devem ficar atentas ao preencher as informações.
7: A Receita Federal atualizou as regras do Cadastro Nacional da Pessoa Jurídica, o CNPJ. A nova instrução normativa detalha situações que podem levar à suspensão da inscrição por inconsistências cadastrais e estabelece critérios mais objetivos para análise das informações declaradas pelas empresas. Entre as mudanças estão novas regras relacionadas aos representantes legais e aos integrantes do quadro de sócios e administradores. O cadastro poderá apresentar problemas, por exemplo, quando houver CPF ou CNPJ de sócios em situação irregular. A norma também reforça o controle sobre os dados informados pelas empresas. Estão entre as inconsistências o uso de nome empresarial em desacordo com as normas de registro, endereço eletrônico vinculado a outra empresa, utilização de endereço ou telefone de terceiros sem autorização e incompatibilidades entre a atividade econômica, a natureza jurídica e as informações declaradas no CNPJ. Com a atualização, a Receita Federal orienta empresas e profissionais responsáveis pelos cadastros a manterem as informações sempre atualizadas e compatíveis com os documentos oficiais da pessoa jurídica. A Receita Federal também informou que o CNPJ, em formato alfanumérico, começa a ser implantado em 31 de julho. O novo modelo será utilizado nas novas inscrições e manterá os 14 caracteres, com combinação de letras e números. Os CNPJs já existentes continuam válidos e não precisam ser alterados. Raquel Mariano, para a Voz do Brasil.
0: Já está disponível o resultado de quem solicitou atendimento especializado no Exame Nacional do Ensino Médio, o Enem 2026.
2: Um atendimento especializado é destinado aos participantes que necessitam de recursos de acessibilidade para realizar as provas.
0: Entre eles estão a prova em braille, a prova com letra ampliada, o auxílio para leitura e transcrição, a sala de fácil acesso e o tempo adicional.
2: A consulta pode ser feita na página do participante. As provas serão aplicadas nos dias 8 e 15 de novembro.
0: O governo brasileiro iniciou hoje o envio de 48 toneladas de leite em pó em ajuda humanitária a Cuba.
2: O objetivo é contribuir para o enfrentamento da situação de desabastecimento vivida pelo país.
0: A ajuda será transportada em 2 navios da Força Aérea Brasileira, ambos com destino a Santiago de Cuba.
2: Essas foram as notícias do Governo do Brasil.
0: Uma realização da Secretaria de Comunicação Social da Presidência da República.
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0: Fique agora com as notícias do Poder Judiciário e do Congresso Nacional. Boa noite.
2: Boa noite para você, até amanhã.
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10: STF suspende por 90 dias visita de Flávio ao pai, Jair Bolsonaro.
11: Relatório Justiça em Números 2026 destaca dados históricos sobre a redução do acervo processual.
10: STJ entende que furto de bilhete premiado em lotérica deve ser julgado pela Justiça Estadual.
11: Boa noite, eu sou o Arthur Filho.
10: E eu sou Walter Lima.
11: O ministro Alexandre de Moraes, do Supremo Tribunal Federal, suspendeu por 90 dias as visitas do senador Flávio Bolsonaro ao pai, o ex-presidente da República, Jair Bolsonaro.
10: A decisão foi assinada nesta segunda-feira, após a divulgação de uma carta escrita pelo ex-presidente durante o período em que cumpre prisão domiciliar com proibição de uso de redes sociais. Marcelo Della Libera.
12: Decisão do relator da execução penal, ministro Alexandre de Moraes, determinou a suspensão do direito de visita por entender que a divulgação da carta por intermédio de terceiros desrespeitou a medida cautelar imposta ao ex-presidente, que está proibido de usar redes sociais. Além da suspensão das visitas, Moraes deu prazo de 48 horas para que a defesa de Jair Bolsonaro informe se ele tinha conhecimento de que a carta seria divulgada nas redes sociais do filho.
11: O relatório Justiça em Números do Conselho Nacional de Justiça reforça o comprometimento do Poder Judiciário com a transparência.
10: Entre os destaques da edição de 2026 estão dados históricos sobre a redução do acervo processual. Fernanda Porto.
13: 45,2 milhões de processos julgados em todo o Brasil. Este é um dos destaques do relatório Justiça em Números 2026, realizado e divulgado pelo Conselho Nacional de Justiça. O levantamento indica ainda que o número é maior do que o total de processos recebidos, 40,9 milhões. Na prática, o índice revela quase 20% de produtividade e comprova que, pelo segundo ano consecutivo, o Poder Judiciário brasileiro julgou mais ações do que recebeu. Os dados são referentes ao ano base 2025 e indicam ainda outros fatores, como bom aproveitamento do orçamento, equidade de gênero e raça, além da atual composição do sistema de justiça.
11: Cabe à Justiça Estadual julgar a ação penal sobre furto de bilhete premiado retirado do cofre de casa lotérica.
10: Essa definição é do STJ. Fátima Uchoa.
14: Segundo investigação, após imprimir uma aposta da Mega Sena com defeito, a funcionária de uma lotérica a refez e a entregou ao cliente. Ela guardou a aposta defeituosa no cofre do estabelecimento, mas depois a retirou. No dia seguinte, foi à lotérica com o companheiro para pedir demissão, afirmando que ele era um dos ganhadores do prêmio principal. Após analisar filmagens, o Ministério Público ofereceu denúncia por furto qualificado. A defesa alegou competência da Justiça Federal porque o bilhete geraria direito perante a Caixa Econômica Empresa Pública Federal, mas o ministro do STJ, Ribeiro Dantas, manteve a ação penal na Justiça Estadual, considerando que a vítima do crime foi a lotérica, que detinha o bilhete e precisou pagar o valor da aposta não estornada. E o fato de a Caixa pagar o prêmio seria apenas consequência do furto já consumado.
11: TST amplia ações de inclusão e combate à discriminação contra pessoas LGBTQIAPN+.
10: Iniciativas buscam reduzir desigualdades e garantir direitos no ambiente de trabalho. Marla Lacerda.
15: Entre as ações, o TST criou um grupo de trabalho voltado à promoção dos direitos das pessoas LGBTQIAPN+, e implementou a reserva de vagas em contratos terceirizados para pessoas trans e travestis em situação de vulnerabilidade social. Além de promover campanhas institucionais de conscientização e visibilidade, o tribunal também tem assegurado direitos em decisões judiciais da corte, como o uso do nome social por pessoas transgênero, a reparação de danos em casos de discriminação no trabalho e a garantia de benefícios trabalhistas a casais homoafetivos.
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16: A você, uma boa noite.
10: E até amanhã.
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18: Eu sou Paula Groba.
19: E eu sou Humberto Pinheiro.
18: E estes são os destaques de hoje do Jornal do Senado, que começa agora.
19: Plenário pode votar nesta terça-feira a aposentadoria de agentes de saúde.
18: Porte de arma para vítimas de violência está na pauta das comissões nesta semana.
19: Avança proposta que libera 13 bilhões para desenrola adimplentes, FIES empreendedor e produtores rurais.
18: Boa noite.
19: Boa noite.
18: Avançou no Congresso o projeto que destina mais de 13 bilhões de reais aos programas Desenrola Adimplentes e FIES Empreendedor.
19: Após impasse sobre a origem dos recursos, deputados e senadores também aprovaram a destinação de verbas para apoiar produtores de cana-de-açúcar do Nordeste. Repórter Douglas Castilho.
20: O projeto foi aprovado pela Comissão Mista de Orçamento. O principal impasse durante a discussão da proposta se deu porque 270 milhões de reais do montante do crédito aberto serão retirados de um fundo destinado ao Minha Casa Minha Vida. Mas ao apresentar seu relatório, o senador Carlos Fávaro, do PSD de Mato Grosso, explicou que os recentes aumentos orçamentários no programa habitacional, num total de 3 bilhões de reais, não permitirão que haja prejuízos ao setor.
21: Não há nenhuma precarização do programa tão relevante para o nosso país. Dito por conta do aumento expressivo de recursos alocados para o programa e todo ele em execução com toda a demanda necessária garantida em orçamento.
20: A maior parte dos recursos, porém, será remanejada de um superávit do Fundo Nacional de Desenvolvimento Científico e Tecnológico, hoje o maior instrumento público de fomento à inovação e pesquisa no Brasil. Como a verba é originária de acúmulo financeiro já ocorrido, também não haverá cancelamento de nenhuma ação governamental ativa. O texto agora precisa ser votado em sessão conjunta do Congresso Nacional.
18: O senador Chico Rodrigues, do PSB de Roraima, destacou a aprovação do projeto que atualiza as regras da regularização fundiária urbana.
19: Autor da proposta, o parlamentar afirmou que a medida vai agilizar a titulação de imóveis, ampliar a segurança jurídica para famílias que vivem em áreas ainda não regularizadas e facilitar o acesso ao crédito e a investimentos em infraestrutura, especialmente em Roraima.
22: Esse projeto, ele é certeiro. Ele procura exatamente fazer com que essas pessoas que vivem, que ocupam esse espaço, na maioria das vezes informal, possam definitivamente terem o seu título, que vai ser a sua carta de alforria.
18: Já o senador Eduardo Girão, do Novo do Ceará, cobrou mais transparência do Ministério da Saúde na compra de insulinas e de dispositivos usados por pacientes com diabetes. Segundo o parlamentar, reportagens e apontamentos de órgãos de controle indicam falhas em equipamentos de aplicação e levantam dúvidas sobre as licitações, o que na avaliação dele pode comprometer o tratamento de pacientes atendidos pelo SUS.
19: Girão defendeu a divulgação dos contratos, dos estudos técnicos e das medidas adotadas para corrigir os problemas. Ele também criticou o veto ao projeto, que reconhece o diabetes tipo 1 como deficiência para fins legais e afirmou que a decisão deve ser analisada pelo Congresso Nacional. Segundo o senador, o atendimento às pessoas com diabetes exige planejamento, transparência na gestão dos recursos públicos e garantia de tratamento seguro e contínuo.
23: Se um dispositivo médico apresenta falhas, o impacto é imediato. Significa interrupção do tratamento, insegurança para o paciente, o aumento do risco de complicações, sem falar no estresse de toda a família que sofre, que adoece junto.
18: E a Comissão de Assuntos Sociais discutiu a prevenção da cegueira evitável no Brasil.
19: Segundo um estudo da Agência Internacional para a Prevenção da Cegueira, mais de 28 milhões de brasileiros sofrerão perda de visão até 2030. Repórter César Mendes.
24: Autor do pedido do debate, médico
1: médico oftalmologista, o senador Dr. Irã, do Progressistas de Roraima, afirmou que é fundamental a oferta de consultas oftalmológicas nas unidades básicas de saúde, as UBSs.
4: A gente precisa colocar a oftalmologia no núcleo de saúde da família. Eu não vejo razão para a oftalmologia estar na média alta complexidade quando a gente precisa dar acesso às pessoas nos rincões desse país, onde às vezes a gente não tem um hospital, mas a gente tem uma UBS.
1: Camila Carlone, do Ministério da Saúde, defendeu políticas voltadas para a infância e a importância da detecção precoce de problemas oculares em recém-nascidos. Mauro Goldbaum, do Conselho Brasileiro de Oftalmologia, pediu urgência no enfrentamento de doenças como a catarata e o glaucoma. E Vitor Pavarino, da Organização Pan-Americana da Saúde, alertou sobre o alto custo econômico da cegueira no mundo e apontou desigualdades no acesso aos cuidados oculares.
5: A OMS ela estima que duas em cada três pessoas em países de baixa renda precisam de óculos, mas não têm acesso a esses óculos. E globalmente, uma de cada duas pessoas que precisa de cirurgia de catarata não tem acesso a esse procedimento.
1: O líder indígena é o Esh Yawalapiti Waurá, da terra indígena do Xingu, falou das dificuldades enfrentadas em aldeias situadas em áreas remotas do país e da importância de políticas públicas permanentes voltadas para essa população.
18: A última semana de trabalho no Congresso, antes do recesso parlamentar, terá pauta movimentada no Senado.
6: A Comissão de Segurança Pública analisa o porte temporário de arma para mulheres com medida protetiva. Também estão na pauta o aumento da pena para o estelionato amoroso e a estabilidade provisória para agentes em trabalho intermitente. As informações com Márcio Maturana.
24: Na terça-feira, a Comissão de Segurança Pública analisa em votação final, antes de o texto seguir para a Câmara dos Deputados, um projeto que autoriza porte de arma temporário para mulheres sob medida protetiva de urgência. Na quarta-feira, o uso de recursos do Fundo Eleitoral para combate a calamidades está na pauta da Comissão de Direitos Humanos. É uma sugestão legislativa apresentada por um cidadão no portal E-Cidadania que pode virar projeto de lei. Ainda na quarta, em votação final, a Comissão de Assuntos Sociais pode votar estabilidade provisória para gestantes em trabalho intermitente, temporário ou por prazo determinado. O senador Paulo Paim, do PT do Rio Grande do Sul, já foi relator substituto desse projeto.
25: De fato, o trabalho intermitente é um problemão. Eu conheço muitos colegas trabalhadores que dependem do trabalho intermitente. Ele ganha por hora trabalhada e, consequentemente, ele é chamado quanto o empregador precisa dele. E alguém vai me garantir que ele está pagando fundo de garantia, né? Que está pagando todos os direitos? Claro que não.
24: Outro projeto que pode ser votado pela Comissão de Direitos Humanos na quarta-feira aumenta a pena para crime de estelionato amoroso. É quando alguém usa um relacionamento para aplicar golpes emocionais, enganando, manipulando e causando prejuízos financeiros.
18: E a proposta de emenda à Constituição, que cria regras de aposentadoria diferenciada para agentes comunitários de saúde e agentes de combate às endemias, é o principal destaque da pauta do plenário desta terça-feira. A proposta permite a aposentadoria aos 57 anos para mulheres e aos 60 anos para homens, desde que comprovados 25 anos de contribuição e de exercício na atividade. O texto também prevê a regularização do vínculo funcional dos profissionais, regras de transição, assistência financeira da União e estende os mesmos benefícios a agentes indígenas de saúde e agentes de saneamento.
6: Se a proposta for aprovada em primeiro turno, ainda terá que passar por novas sessões de discussão e por uma votação em segundo turno. Também estão na pauta a reforma do processo administrativo tributário, o incentivo à produção nacional de fertilizantes e a limitação da retenção de recursos dos fundos de participação de estados e municípios para pagamento de dívidas previdenciárias.
18: Rádio Agência, serviço da Rádio Senado, que distribui conteúdo gratuito para emissoras de todo o país, ultrapassou a marca de 5 mil rádios parceiras.
6: A rede chegou a 5.011 emissoras com média de 25 novas adesões por mês. A maioria está fora dos grandes grupos de comunicação e inclui rádios comunitárias, públicas e educativas. As parcerias estão presentes em 1.737 municípios, nos 26 estados e no Distrito Federal. Para Fernanda Nardelli, coordenadora de distribuição da Rádio Agência, o resultado reforça a democratização do acesso à informação.
0: o rádio continua sendo um veículo de comunicação confiável, que consegue chegar em lugares que nenhum outro veículo consegue. E a gente vê isso com os nossos resultados.
18: As emissoras interessadas em se tornar parceiras da Rádio Agência Senado precisam fazer apenas o seu cadastro, disponível na internet no endereço senado.leg.br/radioagência.
19: Edição de Paulo Agroba e trabalhos técnicos de João Lira. O Jornal do Senado fica por aqui. Acompanhe agora as notícias da Câmara dos Deputados. Boa noite.
18: Boa noite e até amanhã.
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3: Avança na Câmara a criação de programa que leva eletricidade às escolas.
7: Parlamentares estudam utilização de bens confiscados em garimpo ilegal.
3: Projeto proíbe a divulgação de dados de servidoras com medida protetiva.
7: Boa noite. Para manter a proteção a vítimas de violência doméstica, um projeto determina que alguns dados de servidoras públicas nessa condição estejam fora da internet. O repórter Luiz Cláudio Canuto mostra os detalhes da proposta que já passou por algumas comissões da Câmara.
8: A Comissão de Administração e Serviço Público da Câmara dos Deputados aprovou o projeto que proíbe a divulgação na internet de dados profissionais de servidoras públicas que estejam sob medida protetiva da Lei Maria da Penha, principalmente o salário e o local de trabalho. A proteção também valeria para pessoas diretamente ligadas à vítima, como pais, filhos e aquelas que formam novos relacionamentos com ela. Pelo texto, o juiz pode determinar a retirada das informações dos portais de transparência ou das páginas de órgãos públicos em até 24 horas. No caso de não cumprimento da decisão, sem justificativa, deve ser instaurado processo administrativo disciplinar para apurar a responsabilidade. O projeto acrescenta um artigo à Lei Maria da Penha, de 2006, e muda a Lei de Acesso à Informação, de 2011. Foi aprovada uma nova versão do texto, feita pelo deputado delegado Antônio Furtado, do União do Rio de Janeiro, relator da proposta na Comissão de Direitos de Defesa da Mulher. A relatora na Comissão de Administração, deputada Sâmia Bonfim, do PSOL de São Paulo, reconhece a importância dos mecanismos de transparência que permitem ao cidadão saber o salário e benefícios dos servidores.
12: Mas no caso específico das mulheres vítimas de violência, acaba sendo uma exposição e um novo risco para ela, porque há diversas formas de violência, inclusive a violência patrimonial. E a partir dali também dá para se identificar quais são as suas condições de vida, onde ela mora, onde ela tem a vida social dela, porque existem muitos dados, para além dos dados de salário, né, dizem respeito à alocação, ao órgão em que ela está. Então a proposta ela é muito clara, é vedar qualquer tipo de informação em se tratando de mulheres que têm medida protetiva e que, portanto, estão expostas, né, estão vulneráveis numa condição de risco.
8: Em seu parecer, Sâmia Bonfim previu que o sigilo dure enquanto persistir a situação de ameaça, com revisão a cada 5 anos. As informações que não forem sigilosas poderão ser acessadas por meio de certidão, extrato ou cópia, com a ocultação das partes em sigilo. O projeto do deputado Pedro Lucas Fernandes, do União do Maranhão, ainda vai ser analisado pela Comissão de Constituição e Justiça e não precisa passar pelo plenário. Para virar lei, precisa ser aprovado na Câmara e no Senado. Da Rádio Câmara de Brasília, Luiz Cláudio Canuto.
2: Direitos Humanos.
3: Rubens Ottoni, do PT de Goiás, defende a aprovação de projeto que obriga aeroportos a oferecer salas multissensoriais e de acomodação. Relator da medida, ele assinala que a ideia é acolher passageiros neurodivergentes em momentos de crise ou desconforto.
7: Rubens Ottoni destaca que a proposta também prevê capacitação periódica para equipes de atendimento e de segurança. O parlamentar acrescenta que a matéria determina que novos contratos de concessão aeroportuária incluam essa exigência.
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10: Justiça.
11: Proposta sugere o aproveitamento de equipamentos confiscados em operações contra o garimpo ilegal. A repórter Maria Neves tem os detalhes.
13: A Comissão de Minas e Energia da Câmara dos Deputados aprovou o projeto que proíbe a destruição imediata de bens de alto valor apreendidos em garimpo ilegal, como aeronaves, embarcações e tratores. Pela proposta, esses equipamentos deverão ser aproveitados pelo poder público sempre que possível. Autor do projeto, o deputado defensor Estélio Denner, de Roraima, defende não ser razoável a simples destruição de equipamentos que podem custar milhões de reais, como é o caso de aeronaves. Ele argumenta que há situações em que esse maquinário poderia atender aos interesses do próprio Estado.
14: Por exemplo, um maquinário de uma draga que pode servir muito bem ou das regiões que precisam, por exemplo, de balsas. Vou dar um exemplo específico aqui no estado de Roraima. Nós temos aqui no estado de Roraima ainda vários e vários rios que nós usamos balsas para a gente poder trafegar nas nossas rodovias, tanto federal como estadual ou municipal. Nós temos que ter balsas. Essas balsas poderiam ser reutilizadas para essa finalidade de a gente ajudar as pessoas a se locomover dentro do estado. Então, tudo isso passa por esse projeto.
13: Dentre os destinos que podem ter os equipamentos apreendidos em garimpo ilegal, o projeto prevê, por exemplo, o leilão público, com a destinação dos recursos para fundos de fiscalização ambiental e recuperação de áreas degradadas. Outra aplicação possível prevista na proposta é a incorporação ao patrimônio público. O texto determina ainda a doação para instituições de ensino técnico ou superior. A destruição somente seria permitida em caso de risco iminente à segurança dos agentes públicos ou da população, ou se um laudo técnico comprovar que a remoção do bem é inviável ou gera risco ambiental grave. O projeto que proíbe a destruição imediata de equipamentos apreendidos em garimpos ilegais ainda será analisado pelas comissões de Meio Ambiente e de Constituição e Justiça. Da Rádio Câmara de Brasília, Maria Neves.
10: Agricultura.
7: Tramita na casa projeto de Maurício do Vôlei, do PL de Minas Gerais, que cria o Programa Nacional de Simplificação do Licenciamento Ambiental Rural de Pequeno Porte. Segundo o deputado, a medida reduz a burocracia para atividades de baixo impacto ambiental.
11: Nas palavras de Maurício do Vôlei, a proposta cria um rito simplificado para a concessão de licenças e prioriza a tramitação dos pedidos. Ele considera que o projeto gera mais eficiência e segurança jurídica ao produtor, sem reduzir as exigências de proteção ao meio ambiente.
10: Economia.
7: O projeto regulamenta a relação entre plataformas de comércio eletrônico e vendedores parceiros. De autoria de Paulinho da Força, do Solidariedade de São Paulo, a matéria estabelece regras de transparência, restringe alterações unilaterais de contratos e cria mecanismos para coibir práticas consideradas abusivas.
11: O texto prevê aviso prévio de 90 dias para mudanças que aumentem custos aos vendedores e proíbe condutas como a imposição de serviços. Paulinho da Força afirma que a medida protege pequenos empreendedores, fortalece a concorrência e reduz abusos no mercado digital.
10: Relações Exteriores.
7: A comissão aprova projeto que cria o Plano Nacional de Segurança de Fronteiras. A repórter Silvia Munhato explica os pontos da proposta.
9: A Comissão de Relações Exteriores e de Defesa Nacional da Câmara aprovou o projeto que institui o Plano Nacional de Segurança de Fronteiras. O projeto aprovado destina 30% dos recursos do Fundo Nacional de Segurança Pública para financiar o fortalecimento da fiscalização e o combate a crimes como narcotráfico e contrabando na faixa de fronteira brasileira. O relator, deputado José Rocha, do União da Bahia, modificou a proposta inicial para incluir o Ministério da Agricultura e Pecuária nos órgãos de gestão do plano.
15: Principalmente dos produtos fitossanitários que entram clandestinamente pelas fronteiras, a exemplo não só dos insumos, como também de soja contrabandeada por essas fronteiras.
9: A proposta estabelece a atuação integrada entre órgãos federais, estaduais e municipais e, para viabilizar essa coordenação, serão criados gabinetes de gestão integrada de fronteira e um centro de operações conjuntas, sediado no Ministério da Defesa. O deputado Arlindo Quinalha, do PT de São Paulo, foi contrário ao texto, afirmando que a ação nas fronteiras faz parte de várias normas infralegais que precisam ser flexíveis.
16: Tem tido iniciativas cuidando do tema. Pode não ser completo, evidentemente, mas cabe ao Executivo essas iniciativas.
9: A proposta que cria o Plano Nacional de Segurança de Fronteiras ainda será analisada pelas comissões de Finanças e Tributação e de Constituição e Justiça. Da Rádio Câmara de Brasília, Silvia Minhato.
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27: Transportes.
11: Tramita na Câmara projeto de Caroline de Tone, do PL de Santa Catarina, que proíbe o uso de drones, satélites e sistemas de inteligência artificial para a aplicação de multas de trânsito. A deputada explica que a proposta mantém o uso de equipamentos de fiscalização já previstos na legislação.
7: Caroline de Tone sustenta que o projeto garante mais segurança jurídica e previsibilidade na fiscalização de trânsito. Ela avalia ainda que a medida também protege os motoristas de formas de monitoramento que possam comprometer a privacidade e gerar abusos.
11: Paulo Guedes, do PT de Minas Gerais, requer a realização de audiência para discutir a regulamentação dos táxis intermunicipais e do transporte alternativo. Ele afirma que o debate também deve abordar os critérios adotados para a aplicação de multas e apreensão de veículos.
7: Segundo Paulo Guedes, a audiência deve reunir órgãos públicos, representantes da categoria e especialistas para discutir alternativas que conciliem a fiscalização, a segurança dos passageiros, o direito ao trabalho dos profissionais e a melhoria da mobilidade entre os municípios.
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27: Comissões.
11: Deputados analisam regras para suporte de bicicletas em ônibus urbanos. O repórter José Carlos Oliveira nos conta quais são.
30: As comissões de Viação e Transporte e de Desenvolvimento Urbano da Câmara dos Deputados aprovaram regras para suporte de bicicletas em ônibus e micro-ônibus do transporte coletivo urbano. A intenção é facilitar a mobilidade nas cidades, incentivando o uso das bicicletas no deslocamento diário, como afirma o deputado Diego Andrade, do PSD de Minas Gerais, um dos relatores do texto.
31: Nós temos muitos ciclistas no Brasil e a gente tem que estar estimulando, né, mais ciclovias e essa integração com o transporte público. Por exemplo, exemplo, a gente sabe que nem todo o transporte público leva a pessoa à porta da casa dela, né? Então ela pode se deslocar de bicicleta e aí ter o suporte para colocar a bicicleta e se deslocar.
30: A proposta original do deputado Juninho do Pineu, do Rio de Janeiro, previa obrigatoriedade na instalação dos suportes de bicicleta nos ônibus. Já Diego Andrade preferiu adotar um modelo que permite a implementação da medida de acordo com a realidade de cada município. O relator também quer que a regulamentação conte com o apoio técnico do CONTRAN, Conselho Nacional de Trânsito.
31: A gente passa para o poder público municipal estar regulamentando essa questão, né? De acordo com quais as linhas que têm a viabilidade, os veículos que têm a viabilidade, e ao CONTRAN para poder definir como que isso será feito, né? Observando aí as normas de segurança, é claro, mas valorizando o ciclista e integrando aí os modais de transporte.
30: De acordo com o texto, as prefeituras terão autonomia para definir os trajetos de transporte público integrado e o percentual da frota de ônibus e micro-ônibus que terão suportes para bicicletas. Se também for aprovado na Comissão de Constituição e Justiça, o projeto de lei poderá ser enviado diretamente para a análise do Senado, sem necessidade de votação no plenário da Câmara. Da Rádio Câmara de Brasília, José Carlos Oliveira.
2: Educação.
7: Política pública para

0: garantida energia elétrica de qualidade nas escolas, principalmente as localizadas em áreas remotas, está sendo analisada em projeto na Câmara. Os detalhes com a repórter Sofia Peçanha.
1: A Comissão de Minas e Energia aprovou a criação do programa Luz na Escola por meio de verba do Fundo de Universalização de Serviços de Telecomunicações, o FUST. O programa apresenta os seguintes objetivos: promover a instalação de sistemas de geração de energia elétrica e apoiar as escolas em regiões de difícil acesso ou em situações de vulnerabilidade, de acordo com as metas do Plano Nacional de Educação e da Agenda 2030 para o Desenvolvimento Sustentável. Durante a votação na comissão, o relator, deputado Hugo Leal, do PSD do Rio de Janeiro, reafirmou que a promoção da equidade e da inclusão educacional, quando motivadas pela infraestrutura energética sustentável, devem ser uma prioridade governamental.
2: O projeto de lei que ora analisamos dá um passo além de garantir que a ausência de energia elétrica não seja obstáculo para a execução de políticas públicas de conectividade e educação digital.
1: Pelo texto, o programa será coordenado pelos órgãos responsáveis pelas políticas educacionais de comunicação e de energia. Além disso, o foco do projeto será em atender todas as escolas de educação básica da rede pública, em especial as localizadas em áreas remotas e sem acesso à energia. Em sua justificativa, o deputado Pedro Czai, do PT de Santa Catarina, autor do projeto, destacou que o programa surge como resposta a esse obstáculo. Dessa forma, a implementação da medida contribuirá para a sustentabilidade ambiental e a redução das desigualdades regionais. Na reunião da comissão, o deputado Guleal confirmou que o projeto destaca a importância do acesso à educação de qualidade e a inclusão digital como motores essenciais para o desenvolvimento social e econômico do país.
2: Entendemos que a iniciativa representa um avanço decisivo na universalização do acesso à energia elétrica em todas as escolas públicas, fortalecendo a integração de políticas públicas estruturantes de educação, telecomunicações e energia.
1: O Fundo de Universalização dos Serviços de Telecomunicações tem o objetivo de promover a universalização da conectividade nas escolas públicas. Atualmente, o fundo não abrange investimentos em fontes de energia renovável para escolas localizadas em áreas sem acesso à eletricidade. Portanto, a proposta altera a lei que institui o FUST, oferecendo a essas instituições os recursos necessários para se conectarem à rede elétrica e, consequentemente, à internet. Para ser aprovado, o projeto que cria o programa Luz na Escola ainda precisa ser analisado pelas comissões de Finanças, de Educação e de Constituição e Justiça. Da Rádio Câmara de Brasília, Sofia Peçanha.
3: Habitação. Igor Timo, do União de Minas Gerais, é autor de projeto que amplia para 60 salários mínimos o valor dos imóveis que podem ser transferidos sem escritura pública. O deputado assinala que o propósito é reduzir custos para famílias de baixa renda, facilitando a regularização de moradias populares.
0: Igor Timo avalia que a regra atual empurra muitos compradores para contratos informais. O parlamentar ressalta que a proposta dispensa a escritura pública nesses casos, mas mantém a exigência de registro no cartório de imóveis.
3: Termina agora o jornal Câmara dos Deputados, produzido pela Rádio Câmara, com trabalhos técnicos de Everson Urani e a apresentação de Márcio Aquilissardi e Val Monteiro. Boa noite.
0: Uma boa noite para você. Você fica com as notícias do Tribunal de Contas da União.
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4: 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Boa noite.

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0: O Senhor reina. Está vestido de majestade. O Senhor se revestiu e cingiu de poder. O mundo também está firmado e não poderá vacilar. O teu trono está firme desde então. Tu és desde a eternidade. Os rios levantam, ó Senhor. Os rios levantam o seu ruído. Os rios levantam as suas ondas. Mas o Senhor, nas alturas, é mais poderoso do que os ruídos das grandes águas e do que as grandes ondas do mar. Muito fiéis são os teus testemunhos. A santidade convém à tua casa, Senhor, para sempre.
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0: Estamos juntos, começando mais um Tempo de Amar. Meditamos no Salmos 93.
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0: 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Começamos com Isadora Pompeu, Minha Alma Te Ama. Boa noite para você.

Aí, você ouviu Minha Alma Te Ama, Isadora Pompeu? Agora 8h14, uma excelente noite para você. Está valendo a sua participação, 9916-1059. Você pode mandar um boa noite ou compartilhar também a palavra de Deus. Um abraço para o nosso ouvinte assíduo, lá de Cruz das Almas, nosso irmão Baiá, sempre na sintonia.

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1: Aí você ouviu Jefferson e Suelen. Foi na cruz. Foi na cruz que o Senhor Jesus se sacrificou por nós, demonstrando o seu amor infinito. Agora 8 horas e 21 minutos. Lembrando você que no próximo dia 16 ao dia 18, agora de julho, 84 anos de existência da Assembleia de Deus em Camaçari. Você e sua família são nossos convidados. Presenças confirmadas do pastor Valdomiro Pereira, pastor presidente da CEADEB, também pastor Cleudson Carlos, pastor Joel Tamarindo, pastor Márcio Braga, pastor Wesley Anuri, pastor Messias Santos, pastor Elienay Cabral, presbítero Wesley Anuri, e você e sua família. Todos nós, todos estaremos lá adorando ao Senhor Jesus por 84 anos dessa agência do Reino de Deus, Assembleia de Deus em Camaçari. Será dia 16 a 18 de julho, nessa semana ainda, né? E Assembleia de Deus em Camaçari fica na Avenida 28 de Setembro, 413, Camaçari. Participe, você e toda a sua família.
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1: E vamos já já com Palavra Pastoral.
2: Prepare o seu coração, porque Deus vai falar contigo, em nome de Jesus.

0: chegou a...
1: Que ninguém vos engane, porque muitos virão em meu nome dizendo eu sou o Cristo, e enganarão a muitos. E ouvireis de guerras e de rumores de guerras. Olhai, não vos assusteis, porque é mista que isso tudo aconteça, mas ainda não é o fim. Porquanto se levantará nação contra nação, e reino contra reino, e haverá fomes e pestes e terremotos em vários lugares. Mas todas essas coisas são o princípio das dores. Então vos hão de entregar para serdes atormentados, e matar-vos-ão, e sereis odiados de todas as gentes, por causa do meu nome. Nesse tempo, muitos serão escandalizados, e trair-se-ão uns aos outros, e uns aos outros se aborrecerão. E surgirão muitos falsos profetas, e enganarão a muitos. E por se multiplicar a iniquidade, o amor de muitos esfriará. Mas aquele que perseverar até o fim será salvo. Meus amados irmãos e meus amados amigos, estamos sempre falando da volta de Jesus Cristo. E a igreja do Senhor aqui na terra, ela vai continuar falando da volta de Jesus Cristo até o dia em que ele realmente vim tirar da terra os salvos, pois ele prometeu que vem nos buscar, e nós estamos aguardando. Mas Jesus Cristo, ele fala com seus seguidores sobre o que estaria acontecendo nos dias que antecedesse a sua volta gloriosa. E o que estaria acontecendo nesses dias, meus amados irmãos e meus amados amigos, a Bíblia Sagrada e o próprio Jesus Cristo, ele chama atenção para alguns pontos ou alguns fatos. E o primeiro ponto que gostaríamos de falar, ou queremos falar, é sobre enganadores. A Bíblia nos mostra, e o próprio Jesus Cristo falando, que nos últimos dias alguém estaria imitando a Jesus Cristo, usando o nome de Jesus Cristo. E é importante que aquele que lê a Bíblia, aquele que conhece a palavra de Deus, não seja enganado, mas que permaneça sendo fiel ao nosso Senhor. Olhe o que Jesus diz: acautelai-vos que ninguém vos engane. Que ninguém vos engane. O que é que ele está dizendo? Vai aparecer muitos enganadores, porque muitos virão em meu nome. Muita gente está usando o nome de Jesus Cristo.

E aí, todos nós que conhecemos a Jesus Cristo, nós sabemos que Ele está sempre pronto para atender as nossas orações, para nos socorrer, e não há necessidade de corrermos atrás de alguém que não conhece a Deus, que não anda com Deus e que não tem compromisso com Deus, porque também nós conhecemos a Deus e temos certeza que Ele está na nossa vida, Ele está no nosso meio e vai continuar conosco, porque também Ele prometeu estar conosco todos os dias até a consumação dos séculos. Mas, pastor, como é que eu vou descobrir que alguém está usando o nome de Jesus Cristo e é um enganador? Você pode descobrir observando o comportamento dessa pessoa, a vida dessa pessoa. Olha, o Jesus que nós cremos, o Jesus que morreu na cruz para perdoar os nossos pecados, Ele é santo, Ele é perfeito, Ele permanece fiel, Ele não mudou. E quando então você ver alguém que não tem esse perfil de Jesus Cristo, que não anda ou não está andando como Ele andou aqui na terra e tem orientado as pessoas a andar, com certeza esse ou essa é um enganador. Porque, meu amado irmão e minha amada irmã e meu amigo, muita gente conhece a Bíblia Sagrada. E é até interessante observar que o próprio inimigo de Deus e o nosso inimigo, o diabo, ele conhece muito a Bíblia Sagrada. E ele tentou Jesus Cristo usando, inclusive, alguns versículos. E aí me lembrei agora do pastor Edvaldo com a equipe que estava evangelizando aqui em Salvador durante a Copa. E ele estava nos trazendo um relatório e esteve em frente de um estabelecimento comercial, evangelizando, distribuindo folhetos, e os seguranças vieram pedir para que os mesmos se retirassem daquele local. E quando os irmãos insistiram, ele disse: olha, está escrito na Bíblia obedecer às autoridades. Olha, meu amado irmão e minha amada irmã, como o inimigo trabalha, como ele trabalha para enganar as pessoas. Não, vocês têm que sair daqui, não podem evangelizar aqui, e se vocês continuarem evangelizando, vão estar desobedecendo a Bíblia, porque a Bíblia diz que deve obedecer às autoridades. Como o inimigo trabalha. Então, meu amado irmão, minha amada irmã, não basta tão somente alguém estar falando em nome de Deus. Alguém está falando em nome de Jesus Cristo. É importante observar se esta pessoa está andando como Jesus Cristo andou, ou como ele tem nos orientado a viver com ele. Mas Jesus também chama atenção para alguns fatos que estariam acontecendo nos últimos dias da igreja aqui na terra. Aí ele fala sobre guerras. Ele fala também sobre guerra, terremotos. Ele relata esses fatos que estariam acontecendo. E nós sabemos que é um fato, ou são fatos que acontecem a cada dia, ou está sempre acontecendo, no meio dos homens. E o pior, às vezes, é a guerra que está na própria rua, aonde nós moramos, na cidade aonde nós moramos, o aumento da criminalidade, às vezes a guerra entre as próprias famílias, e o senhor também fala sobre isso, inclusive, e nós estamos vendo esses fatos acontecendo a cada dia e a cada momento. São sinais de que não dá mais para a igreja permanecer aqui na terra e
nós estamos aguardando Jesus Cristo voltar para nos levar para o céu. E, meus amados irmãos, nós temos observado também, de acordo à palavra de Jesus Cristo, que nos últimos dias estariam acontecendo também escândalos, traições, e é o que se vê muito nesses dias. O versículo 10 está escrito assim: nesse tempo muitos serão escandalizados e traiçoarão uns aos outros, e uns aos outros se aborrecerão. Como o homem e a mulher estão vivendo esses dias de escândalos, de traição, de aborrecimento, e aí tudo nos mostra a aproximação da volta de Jesus. E cada crente precisa estar preparado para ir morar no céu com o Senhor. E quem ainda não aceitou a Cristo, precisa aceitar a Cristo. Porque só vai morar no céu aqueles que tiverem certeza de salvação. Com esses fatos de guerras, de rumores de guerras, de escândalos, de traição, Jesus continua falando que surgirão muitos falsos profetas e enganarão a muitos. Quando existem todas essas dificuldades, as pessoas ficam correndo à busca de alguém em que eles possam confiar ou possam se apegar. E aí é onde está chegando os falsos profetas, estão enganando a muitas pessoas. Aí vem outras decepções. Mas meu irmão e minha irmã, você que serve a Deus, você que congrega em uma igreja, quem sabe há 20, 30, 40 anos, você conhece algumas igrejas que têm história de seriedade, de compromisso com Deus, permaneça no seu lugar servindo a Deus, não deixe que alguém venha te enganar. E por último, Jesus diz: e posso multiplicar a iniquidade, o amor de muitos esfriará. Quantas pessoas você tem acompanhado que estão distantes dos caminhos do Senhor? Pessoas que até pregaram, cantaram, participaram de atividades na igreja, mas foram envolvidos com o aumento da iniquidade e o amor a Deus se esfriou. Se afastou da presença de Deus. Mas olhe, o último versículo que lemos, o que diz: mas aquele que perseverar até o fim será salvo. E a vontade de Deus é que todos os homens e todas as mulheres alcancem a salvação. Meu irmão, minha irmã, você não pode se escandalizar com os fatos que estão acontecendo. É preciso também viver em oração e jejum, para não ser enganado ou enganada pelos falsos mestres, pelos falsos ensinadores. É importante que você esteja olhando sempre para Jesus, que é o autor e consumador da nossa fé. E tenha certeza de uma coisa: ele não decepciona ninguém. Mesmo até que alguém seja infiel, ele permanece fiel. Ele vai permanecer fiel. É importante, então, que você permaneça fiel. Não se escandalizando, não se envolvendo com o pecado. O pecado, como já disse, está escrito na Bíblia, que está se multiplicando a cada dia, e as pessoas não estão observando como o pecado ele tem se aproximado. E o pecado está tentando sufocar também aqueles que servem a Deus. E nós precisamos resistir o pecado, resistir o diabo, e ele fugirá de vós. Permaneça fiel, porque a salvação é para aqueles que permanecerem fiéis até o fim. Fiéis até o dia da volta de Jesus Cristo. Fiéis até o dia que a morte nos surpreender. Fiéis para ir morar no céu com o nosso Senhor e Salvador Jesus Cristo. Amém. Vamos orar. Querido Deus, Pai que estás nos céus,
Eu te agradeço, Senhor, por mais esse momento que aqui estamos transmitindo a Tua Palavra. Que a Tua Palavra, Senhor, penetre em cada coração. Ó Deus querido, Deus maravilhoso, e que cada um dos Teus servos permaneçam fiéis a Ti, fazendo mais e mais a Tua vontade. E aqueles que não têm certeza de salvação possam Te aceitar como Salvador, abandonar todo o pecado, a mentira, a prostituição, abandonar tudo que desagrada a Ti e ser fiel a Ti também, Senhor, para ir morar no céu. Deus, Te peço por aqueles que estão enfermos, Tu é um Deus poderoso para repreender toda a enfermidade. Visite agora, Senhor, a cada um e opere o milagre da cura. Deus querido, também Te pedimos por aqueles que estão enfrentando dificuldades na família. Tu é o príncipe da paz e que a Tua paz reine em cada lar, em cada família. Ó Deus eterno, a família formada por Ti, um homem e uma mulher. Ó Deus querido, Deus maravilhoso, a família formada por Ti, que um homem e uma mulher geram filhos. Ó Deus querido, Deus maravilhoso, meu Pai, permaneça conosco, nos abençoando em tudo, Senhor, pelo poder do Teu nome. Amém.

0: safado.
1: Com certeza, tá em Marcos Nascimento, falso profeta. Antes você ouviu Palavra Pastoral com o pastor Valdomiro Pereira. Tenho certeza que Deus falou mais uma vez ao seu coração.
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0: Com certeza, árvore cortada. Valesca Maíssa, finalizando a primeira hora do seu Tempo de Amar. Vem aí o rápido intervalo, eu volto já já.
1: Hora certa.
0: Vox FM 8:56.
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1: E estamos juntos, começando a segunda hora do seu Tempo de Amar. O tempo é hoje. Se hoje ouvirdes a minha voz, não endureçais o vosso coração, assim disse o Senhor Jesus.
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1: 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Começamos com Gisele Cristina, Jesus me ama.